Capital Inicial, tudo que vai aqui na seleção musical do Tua Essência nesta terça-feira. Paz e bem aí pra você, uma ótima noite, obrigado aí pela companhia. Agora 9:20. Seguimos ao som de Bee Gees.

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7: 9:35. Temperatura 8 graus.
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1: Agora 22, faltando para as 10, seguimos juntos aqui na Rede Tua Rádio. Paz e bem, bem-vindo, bem-vinda nessa noite de terça-feira. E agora, cevamos mais um mate.
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1: César Oliveira e Rogério Melo.

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0: Vanessa Williams, aqui na seleção musical da tua rádio, agora faltando 3 para as 10. Bom, deixa eu falar da Loto Fácil, né? Porque hoje tem um sorteio especial, né? A Loto Fácil da Independência, aquela que não acumula, né? O sorteio que acontece, concurso especial que acontece uma vez por ano, né? Concurso 3.780 foi realizado na noite de hoje em São Paulo, né? O prêmio para as apostas que acertarem as 15 dezenas é estimado em 300 milhões de reais. E de fato, uma das principais características, então, né, dessa Loto Fácil da Independência é que o prêmio principal não acumula. Então, os números sorteados: 01, 02, 03, 04, 05, 06, 07, até aqui, tudo sequência, né? 1, 2, 3, 4, 5, 6, 7. 12, 15, 16, 17, 19, 21, 22 e 23. Até o momento a Caixa não divulgou o rateio do sorteio, né? Ou seja, quantos ganhadores, quem ganhou, se ganhou com 15 acertos ou não, enfim. Vamos ver se logo mais já temos essa informação oficial, então, por parte da Caixa. 1 minuto para as 10.
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1: Agora 10:03, via satélite, seguimos abrindo mais uma hora com você aqui na Rede Tua Rádio. Paz e bem, viu? Obrigado aí pela companhia, para quem tá no trânsito, obrigado pela carona, para quem tá no plantão nessa noite, bom trabalho. Para quem tá em casa, até dando conta aí, né, das atividades domésticas, quem sabe até já foi para cama, né? Mas tá ali com o rádio ligado. O abraço, a gratidão aí pela companhia. Lá no final do nosso programa, a tradicional prece, a bênção hoje com o Frei Geraldo Paludo. Frei Geraldo, que é vigário na paróquia Nossa Senhora de Lourdes, em Flores da Cunha. Hora do nosso texto, a mensagem que inspira o bem. Daqui a pouquinho eu trago a previsão do tempo neste bloco, né? Para amanhã, metade da semana, amanhã é quarta-feira. O título da nossa mensagem, Aguardemos.
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1: Em qualquer circunstância, espera com paciência. Se alguém te ofendeu, espera. Não tomes de esforço a quem já carrega a infelicidade em si mesmo. Se alguém te prejudicou, espera. Não precisas vingar-te de quem já se encontra assinalado pela justiça. Se sofres, espera. A dor é sempre aviso santificante. Se o obstáculo te visita, espera. O embaraço de hoje, muitas vezes, é benefício de amanhã. A fonte ajudando onde passa, espera pelo rio e atinge o oceano vasto. A árvore prestando incessante auxílio, espera pela flor e ganha a bênção do fruto. Todavia, a enxada que espera, imóvel, adquire a ferrugem que a desgasta. O poço que espera, guardando águas paradas, converte a si próprio em vaso de podridão. Sejam, pois, quais forem as tuas dificuldades, espera, fazendo em favor dos outros o melhor que puderes, a fim de que a tua esperança se erga sublime em luminosa realização. Na Rede Tua Rádio, o texto, praticamente uma prece, né, que inspira o bem. Emmanuel, palavras de vida eterna. Aguardemos. Aguardemos.

0: Ainda lembro, Marisa Monte. Agora 10h22.
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0: A quarta-feira será marcada pela presença do sol em todo o estado. Nuvens aparecem mais nas metades sul e leste. No oeste, noroeste e norte gaúcho, são esperados amplos períodos de céu claro. O tempo bastante aberto durante a madrugada favorece o resfriamento noturno com temperaturas baixas. Pode gear de forma isolada em diversas regiões, especialmente nas baixadas de áreas serranas. Também há possibilidade de neblina, nevoeiro e nuvens baixas ao amanhecer, mas o sol aparece logo em seguida. À tarde desta quarta-feira, terá maior aquecimento, com máximas agradáveis acima de 20 graus na maioria das cidades. Por exemplo, em Vacaria, mínima 4, máxima 18. Passo Fundo, mínima 6, máxima 20. Caxias do Sul, mínima 6, máxima 18. Porto Alegre, mínima 10, máxima 19. Litoral Norte, Capão da Canoa, Torres, mínima 8, máxima 19. Onde mais? No centro do estado, Santa Maria, mínima 8 e a máxima de 21. Então, para esta quarta-feira, com predomínio do sol, mas friozinho, né? Pela manhã. Agora 10h23, fechando o bloco ao som de Red Hot Chili Peppers.

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8: 10 horas e 27 minutos. Temperatura 8 graus.

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1: Ok, de volta então e seguimos aqui na Rede Tua Rádio até a meia-noite no Tua Essência, por noites mais leves. É sempre um grande prazer ter cada uma de vocês aqui na nossa programação, né? No trabalho, nessa noite, no trânsito, em casa, quem sabe já na cama. Abraço aí pra você. Antes da participação do Mário Vivan, né, com Hoje na História, vamos a mais uma edição aqui da Boa Música do Rio Grande, desta feita com os Monarcas, Alma de Gaita.
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1: 15 de setembro, dia da musicoterapia e do musicoterapeuta, dia do cliente, dia internacional da democracia e dia mundial de conscientização sobre linfomas. Os aniversariantes do dia... O cantor, compositor, empresário e instrumentista brasileiro Sorocaba, da dupla Fernando e Sorocaba.

a atriz Fernanda Torres e o consagrado ator de cinema norte-americano Tommy Lee Jones. Os fatos do dia. Em 1890, nasceu a escritora Agatha Christie. Ela é considerada a romancista mais bem-sucedida da história da literatura popular mundial, pois vendeu cerca de 4 bilhões de cópias ao longo dos séculos 20 e 21. 1903.

0: foi fundado o Grêmio Futebol Porto Alegrense?
1: Baltazar matou bonito, bateu! Gol!
2: Grêmio, campeão mundial de futebol!
3: Acabou! O Grêmio é tricampeão da Libertadores!
4: Campeão da Série B do Campeonato Brasileiro! O Grêmio faz um milagre no Estádio dos Aflitos.
0: Em 1928, o cientista, médico e bacteriologista escocês Alexander Fleming anunciou a descoberta da penicilina. Em 1933, nasceu psicanalista, educador, teólogo, escritor e pastor presbiteriano brasileiro Rubem Alves. Ele morreu em 2014, aos 80 anos. Em 1938, nasceu a escritora gaúcha, natural de Santa Cruz do Sul, Lia Luft. Ela faleceu aos 83 anos em dezembro de 2021 em Porto Alegre. Em 1971, foi fundada em Amsterdã, na Holanda, a organização não governamental ambiental Greenpeace. Em 1995, morreu aos 72 anos o ator e humorista Costinha. Seu último trabalho foi na Escolinha do Professor Raimundo entre 1990 e 1995. 2019. Morreu aos 67 anos o ator, cantor e compositor português radicado no Brasil, Roberto Leal.

0: 2021. Morreu aos 74 anos o cantor e compositor tradicionalista gaúcho Guedo Silva.
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0: Mário Vivan para a tua rádio.
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0: A desconhecida Fernando Mendes aqui na seleção musical da tua rádio, fechando aí mais um bloco de sucessos. Piquete Rancho Alegre dá início à sua 39ª Ronda Crioula no Pontão da Boa União. Programação reúne cavalgada, homenagens, gastronomia e bailes até domingo, com atividades voltadas à preservação da cultura e das tradições gaúchas na comunidade. Aqui então, né, para a região de Soledade, a matéria completa no site tuaradio.com.br. Ainda outros destaques aqui nas diferentes regiões de cobertura da rede Tua Rádio. Em Marau, hambúrguer solidário dos Demoleis, não sei se é essa a pronúncia, arrecadará recursos para ação beneficente. Além da venda dos lanches, a iniciativa prevê a distribuição de hambúrgueres para crianças em situação de vulnerabilidade. Olha só que bacana, né? Que bacana, quero dizer. A Ordem Demolei, de Marau, exatamente, promove então mais uma edição do Hambúrguer Solidário. Mais detalhes você confere aqui no site tuaradio.com.br.
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1: Começando a última hora do Tua Essência, hoje terça-feira, né? Dia 15. Paz e bem aí pra você. Vamos lá então nessa última hora juntos, até a meia-noite aqui na Rede Tua Rádio. Começando esse bloco com Papas da Língua. 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

0: o som de Klaus e Vanessa, Me Leva Embora, aqui na seleção musical do Tua Essência, já na hora derradeira, né? Na hora final desta terça, 15 de setembro. Mas dá tempo ainda para mais um bloco, né? Após o intervalo eu volto para a despedida de hoje, já já.
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2: 11 horas e 27 minutos. Temperatura 8 graus.

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1: Começando então a parte final do Tua Essência, obrigado mais uma vez pela companhia aqui com a gente, já já tem a prece, a bênção, hoje com Frei Geraldo Paludo, Frei Geraldo que é vigário na paróquia Nossa Senhora de Lourdes, em Flores da Cunha, daqui a pouquinho. E agora o último Te Aproxega com Itacunha.
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Final do Tua Essência dessa noite, obrigado pela companhia e para você que segue, né? Vem aí a madrugada da Rede Tua Rádio na sequência. Mas antes a gente encerra a programação com a tradicional prece e a bênção, hoje com a condução do Frei Geraldo Paludo. Frei Geraldo é vigário da paróquia Nossa Senhora de Lourdes, em Flores da Cunha.

0: O homem bom semeia justiça, amor e paz. A passagem que fazemos dia após dia é um evangelho de vida. Quantas pessoas, no passar dos anos, nos ensina a lição da humildade, do serviço, da solidariedade e do testemunho. Que o Senhor, a cada dia que se fecha e se abre, nos ensine a lição de gratidão sempre por aquilo que fazemos de bem. Que o Deus da vida sempre vos abençoe. Pai, Filho, Espírito Santo. Amém.
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8: Garibaldi. 11:56. Temperatura 7 graus.
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Olá, muito bom dia! Começando a madrugada aqui da Rede Tua Rádio nesta quarta-feira. Quarta-feira que se inicia a partir de agora. Depois do Tua Essência, eu, Daniel Rodrigues, chego por aqui para te fazer companhia. Claro que além da comunicação, você também vai curtir aí nessas próximas horas a boa música aqui da nossa rede, o espaço da informação e as mensagens nesse novo dia que se inicia a partir de agora. Madrugada da Rede Tua Rádio até às 5 da manhã. Bom dia!

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1: Olá, meus amigos e caros ouvintes, nesta quarta-feira vamos ter o tempo mais firme predominando também aqui na nossa região. A expectativa é de que esta massa de ar seco de origem polar garanta uma quarta-feira de sol e pouca variação de nebulosidade pelo estado. Por aqui também vamos ter um dia com a presença do sol. O frio também segue intenso, principalmente no período da manhã. Hoje tivemos geadas em grande parte aqui da nossa região e a expectativa é que ao longo das próximas horas as temperaturas vão subindo, sobem gradualmente, mas de qualquer forma a tarde, mesmo ensolarada, será fria, com máximas que devem variar entre 15 e 16 graus em média. Os ventos, eles sopram predominantemente do quadrante sul e sudeste, é aquele vento frio que predomina, aquele ar gelado que predomina no final do dia de hoje, a gente sente de novo o ar bastante frio voltando a predominar. A quinta-feira amanhece bastante fria, segue a condição para geadas ao amanhecer na nossa região. A expectativa é que ao longo do dia tenhamos a presença do sol, que vai gerar uma grande amplitude térmica. As máximas já podem facilmente se aproximar dos 17 a 18 graus, 17 nos pontos mais elevados. E aí a tendência é de que na sexta-feira a instabilidade comece a retornar pelo estado, isso mais para as áreas do noroeste e norte. Por aqui, nós vamos ter ainda uma sexta-feira com o tempo firme e com temperaturas já um pouquinho mais elevadas. Com a previsão do tempo, Kátia Valente.
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2: Meia-noite e 15 minutos.

0: Obrigado, Marrom.
1: É o que nós queremos. Amor.
0: Obrigado.
2: Parabéns pra vocês. Sucesso nessa nova etapa da carreira de vocês. Parabéns, Sandra Menotti e Fabiano.

Tá aí a boa música aqui da Rede Tua Rádio. Você que está nessa madrugada, muito obrigado pela companhia, muito obrigado pela audiência. Nós vamos juntos até às 5 horas da manhã com os nossos quadros, com as nossas mensagens, os momentos de reflexão, né? Que a gente dá aquela respirada mais funda, faz aquele momento de espiritualidade sempre presente aqui na Rede Tua Rádio. Bom dia!

0: Amigos ouvintes, falando com Deus traz sempre presente a oportunidade de refletir a vida e de sentir a presença e a força de Deus, que deseja que nossa vida seja plena de realizações. A luz divina acompanha nossos passos e nos ajuda a compreender o que trazemos no mais profundo de nosso ser. Vamos permitir que esta luz nos transforme e favoreça um novo jeito de viver. O pensamento de hoje assim nos diz: há algumas de suas virtudes que nunca seriam descobertas se não fossem as provações que você experimentou. Há algumas de suas virtudes que nunca seriam descobertas se não fossem as provações que você experimentou. A vida segue sua normalidade. Vamos aprendendo a dar conta do recado. Em alguns momentos, o vento é forte. Continuamente é preciso se refazer. Recomeçar faz parte da história que vamos escrevendo e descrevendo. Não existe vida sem virtude. Somos ofuscados pelos defeitos. Quase escondemos nossas virtudes. Elas são como bênçãos que recebemos. Nem sempre desenvolvemos ou ampliamos nossas virtudes. Num determinado momento, somos testados. A dor chega. A decepção amargura a alma. A paz se retrai. As provações dão cada rasante. É preciso ser muito forte para permanecer de pé. Mas se não fossem as provações, algumas virtudes permaneceriam encobertas, desconhecidas. Quando chegam as provações, apresenta-se a oportunidade de descobrir as virtudes que estão em nós. Então, não lamente as provações. Elas podem despertar algo adormecido, aquela força que você não imaginava ter. Quando somos provados, ao mesmo tempo, somos capacitados. As provações simplesmente chegam. As virtudes estão aí para fazer o contraponto. Nem nós sabemos do que somos capazes. Chegam as provações, chegam as descobertas e a vida continua. Há algumas de suas virtudes que nunca seriam descobertas se não fossem as provações que você experimentou.
1: Meia-noite e 46 minutos.

Aí, a boa música aqui da madrugada da Rede Tua Rádio nesta quarta-feira. Quarta-feira, meio de semana, e nós estamos por aqui te fazendo companhia até às 5 horas da manhã. Um bom dia a você nesta quarta.

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1: Parabéns, exclama uma jornalista através das barreiras colocadas no pátio do Belvedere, onde o Papa chegou às 11h27 da manhã desta segunda, 14 de setembro, a bordo do carro do Vaticano para inaugurar a exposição Aqua, no dia do seu aniversário. Ele responde, obrigado, à distância, e pouco depois se vira atraído pelo coro que canta em espanhol, Feliz Cumpleaños, que vem do outro lado do pátio das janelas dos museus do Vaticano, uma canção improvisada pelos visitantes que puderam assim homenagear o pontífice no dia em que ele completa 71 anos. Ao descer do carro, o pontífice foi recebido, entre outros, pelo arcebispo Giovanni Cesare Pagazzi, arquivista e bibliotecário da Santa Igreja Romana. Em seguida, chamou a atenção do Papa a instalação criada pelo artista francês J.R., uma grande onda em preto e branco que representa a ambivalência da água, maravilha da natureza e, ao mesmo tempo, elemento catastrófico. Uma obra inspirada nas gravuras criadas pelo pintor Gustave Doré para a edição da Bíblia em francês de 1866. A mostra dá início ao ciclo Catástrofe e Maravilha, que pretende propor uma reflexão ampla e interdisciplinar sobre os elementos naturais, entendidos como espelho dos medos e das esperanças da humanidade. Depois de visitar a exposição, o Papa Leão XIV, em discurso, inicia fazendo uma referência à história pessoal, o que neste dia especial para ele parece não ser apenas uma coincidência.
2: Vorrei solo dire che Dio nella sua provvidenza e qualche volta con certo umorismo.
1: Gostaria apenas de dizer que Deus, na sua providência e às vezes com um certo humor, nos faz lembrar sempre que Deus está conosco. Muitos de vocês talvez não saibam que minha mãe era bibliotecária e hoje estou aqui no dia do meu aniversário justamente para cumprimentar todos. Ao contemplar o acervo de livros guardados na sala leonina da Biblioteca Apostólica do Vaticano, percebe-se silêncio e inquietação. O duplo sentido que um leitor apaixonado encontra nas páginas de romances, tratados, orações e nas Sagradas Escrituras. O Papa Leão fala então de sístole e diástole, os dois movimentos do coração para descrever a Biblioteca Apostólica do Vaticano, que hoje visita pela primeira vez como pontífice, seguindo os passos dos seus predecessores.
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1: Aí a boa música da Rede Tua Rádio nessa madrugada, madrugada de um novo dia, né? De um novo dia, que você tenha um excelente dia pela frente. É o desejo de toda a nossa equipe, de todos os profissionais que fazem parte da Rede Tua Rádio. Para você que está nos acompanhando em casa, para você que está trabalhando, fazendo um plantão nessa madrugada, muito obrigado pela companhia, muito obrigado pela audiência. Lembrando que você está sintonizado em uma das emissoras da Rede Tua Rádio. Bom dia!

0: Obrigado.
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2: O médico e escritor Deepak Chopra explica que a doação é uma lei espiritual de sucesso e que poderia também ser chamada de a lei do dar e receber, porque o universo opera através de trocas dinâmicas. Afinal, nada é estático. Partindo deste princípio, podemos entender que sim, o que nós damos, recebemos em troca. Se doar alimentos, sua despensa jamais ficará vazia. Se oferece alegria, receberá mais do mesmo. E se deseja mais amor, dê mais amor. Ajudar as pessoas a conseguirem o que desejam é também uma maneira de alcançar o seu objetivo. Abençoar as pessoas todos os dias e a todo momento é sinônimo de estar se abençoando. E isso é uma questão de praticar. Ao entrar em um comércio, cumprimente e deseje coisas boas. Ofereça algo àqueles que cruzarem o seu caminho. Pode ser um sorriso, uma flor, uma oração, um carinho. Faça a energia que deseja trazer à sua vida circular, entregando aos outros. Assuma este compromisso de dar e desejar coisas boas. Lembrando que a doação é um ato que não precisa de plateia. O mais importante é que seja feito de bom grado e nunca por obrigação. Diz a lenda que estava o monge meditando quando entra um homem e deposita 10 moedas de ouro perto dele. O homem fica inquieto até não aguentar mais e pergunta ao monge: "Você não irá me agradecer pelas moedas que doei ao teu templo?" Sabiamente, responde o monge: "Quem doa é que deve agradecer, pois teve para doar. Doe sem moderação."

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1: 16 de setembro, Dia Internacional para a Preservação da Camada de Ozônio e Dia Mundial da Limpeza de Rios e Praias. Os aniversariantes do dia. A cantora sertaneja Paula Matos.

Em 1896, morreu aos 60 anos, Carlos Gomes, mais importante compositor de ópera brasileiro. É o autor da famosa ópera O Guarani. Em 1908, a empresa fabricante de veículos General Motors foi fundada por William Durant em Detroit, nos Estados Unidos. 1914. Nasceu em Porto Alegre o cantor e compositor Lupicínio Rodrigues. Ele morreu em 1974, aos 59 anos. E aí...

1925. Nasceu o guitarrista de blues, compositor e cantor norte-americano B.B. King. Nasceu o cantor, compositor e guitarrista brasileiro Cassiano. Ele morreu em 2021, aos 77 anos.

1949. Foi criado o desenho animado Papaléguas e Coyote. 1951. Nasceu a cantora e compositora brasileira Silvinha Araújo. Ela morreu em 2008 em decorrência de um câncer de mama.

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1: Olá, meus amigos e caros ouvintes. Nesta quarta-feira, vamos ter o tempo mais firme predominando também aqui na nossa região. A expectativa é de que esta massa de ar seco de origem polar garanta uma quarta-feira de sol e pouca variação de nebulosidade pelo estado. Por aqui também vamos ter um dia com a presença do sol. O frio também segue intenso, principalmente no período da manhã. Hoje tivemos geadas em grande parte aqui da nossa região e a expectativa é que ao longo das próximas horas as temperaturas vão subindo, sobem gradualmente, mas de qualquer forma a tarde, mesmo ensolarada, será fria, com máximas que devem variar entre 15 e 16 graus em média. Os ventos, eles sopram predominantemente do quadrante sul e sudeste, é aquele vento frio que predomina, aquele ar gelado que predomina no final do dia de hoje, a gente sente de novo o ar bastante frio voltando a predominar. A quinta-feira amanhece bastante fria, segue a condição para geadas ao amanhecer na nossa região. A expectativa é que ao longo do dia tenhamos a presença do sol, que vai gerar uma grande amplitude térmica. As máximas já podem facilmente se aproximar dos 17 a 18 graus, 17 nos pontos mais elevados. E aí a tendência é de que na sexta-feira a instabilidade comece a retornar pelo estado, isso mais para as áreas do noroeste e norte. Por aqui, nós vamos ter ainda uma sexta-feira com o tempo firme e com temperaturas já um pouquinho mais elevadas. Com a previsão do tempo, Kátia Valente.
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2: 2 horas e 18 minutos.

Ok, com a boa música eu vou me despedindo. Daniel Rodrigues fica por aqui, porque na sequência Gilmar Ferreira chega para te fazer companhia e conduzir até às 5 da manhã, essa madrugada da Rede Tua Rádio. A todos que nos acompanharam até agora, muito obrigado pela tua companhia, muito obrigado pela tua audiência. Você que está sintonizado aqui em uma das emissoras que integram a Rede Tua Rádio, a rádio do teu tempo. Uma excelente quarta-feira a todos, paz e bem e santa alegria.

0: Aurélio foi papa de 251 a 253. Durante o seu pontificado surgiu um debate a propósito dos que voltavam à fé novamente quando, abandonando a igreja, se excluíam dela. Ele tinha sempre atitudes brandas com os que, confessando sua fé, voltavam ao cristianismo. Cornélio foi exilado por causa do êxito de sua pregação. Ele nasceu em Roma, Itália, em 200 e morreu em 253, com 53 anos de idade. São Cipriano. Cipriano pertencia a uma das famílias nobres de Cartago, capital romana no norte da África. Destacou-se como excelente advogado e mestre de oratória. Converteu-se aos 35 anos, comovido por observar a constância e a serenidade dos mártires nas perseguições. Pouco depois foi ordenado sacerdote por sufrágio do clero e do povo. Foi eleito bispo, demonstrando ser um orador e mestre de moral. Devemos a ele, provavelmente, a primeira tradução da Bíblia Sagrada para o latim. Ele nasceu em Cartago, África, e morreu em 258. 16 de setembro, São Cornélio e São Cipriano.
1: Duas horas e 44 minutos.

0: Tamo junto, obrigado.
1: Essa é a madrugada da Rede Tua Rádio, a rádio presente na tua história. Obrigado aí pela sua companhia com a gente. Eu sou Gilmar Ferreira e é sempre um prazer te fazer companhia também aqui nas madrugadas da Rede Tua Rádio. Para quem tá no plantão, para quem tá no trânsito, para quem nos acompanha aí na cama com o rádio ligado, te desejo aí um bom dia, viu? Nesse novo dia, tudo de bom aí para você. E seguimos com a seleção musical aqui da madrugada da tua rádio.

0: A busca da qualidade de vida. A busca da qualidade de vida, na época dos nossos avós, se restringia a ter um bom emprego e uma boa casa. O restante vinha por conta dos amigos, das pescarias, das confraternizações de família. Isso já era suficiente. O que aconteceu com o mundo? A evolução do capitalismo gerou novas necessidades. O marketing agressivo sobre as pessoas foi desenvolvido para manter a máquina funcionando, ou seja, o capitalismo necessita de lucros para continuar existindo, e isso faz com que a simplicidade de antigamente seja substituída por uma necessidade sem fim, uma necessidade de estar sempre consumindo alguma coisa, que pode ser um vestuário, pode ser um carro novo, uma casa nova, ou tudo isso e mais quantidade enorme de alimentos de todos os tipos. Tudo isso acaba gerando um vazio interior imenso, uma insatisfação, uma angústia incontrolável, que faz com que as pessoas busquem desesperadamente algo que melhore a sua vida atual. Na esteira de todo esse desequilíbrio emocional, vem o excesso de trabalho, a falta crônica de tempo e uma ansiedade sem fim, levando ao desequilíbrio físico e ao adoecimento. É interessante como a descoberta das teorias da física quântica vem de encontro com essas questões, pois os cientistas desta área estão chegando a conclusões como a de que o mundo exterior, ou a nossa realidade, ela é fabricada a partir do nosso interior, ou pela nossa imaginação, ou seja, tenha bons pensamentos e você terá uma vida bem-sucedida. Isso quer dizer que, para que tenhamos uma vida com qualidade, em primeiro lugar, precisamos estar com a mente tranquila. A partir daí, é possível planejar o que se quer da vida, que realmente seja verdadeiro, ou seja, vínculos verdadeiros com pessoas que temos afinidades, pessoas que temos amizades verdadeiras, cuidados com o asseio pessoal, físico, por exemplo, através da prática de exercícios saudáveis, de uma boa alimentação com tempo suficiente para degustarmos aquilo que vai fazer parte de nós, ou seja, a incorporação do alimento. Tudo isto em um ambiente de paz, em um ambiente de tranquilidade, sem correria e sem pressa. E também temos que cuidar do asseio psíquico, fazendo uma limpeza periódica naquelas emoções que estão guardadas na nossa memória, que, segundo a teoria da medicina chinesa, não fica no cérebro, mas sim no corpo energético que nutre o físico, fazendo com que uma raiva ou uma mágoa que esteja reprimida lá em você se aloje no fígado, que funcionaria para esta emoção como o disco rígido do computador. Logo, se tem algo não muito bom guardado no fígado energético, posteriormente isto pode afetar o fígado físico, levando o indivíduo a apresentar uma predisposição para doenças neste órgão. Portanto, para se ter qualidade de vida, primeiro cuide da mente. Medite, tenha bons pensamentos, seja alegre, otimista. Não guarde emoções de nenhum tipo e não ligue muito para as coisas, pois você faz o seu mundo bom ou ruim com o seu pensamento. E em segundo lugar, cuide bem do seu veículo físico, o corpo, esse templo maravilhoso do Espírito Santo que nos foi emprestado para cumprir a nossa missão. E em terceiro lugar, cuide da sua alimentação, pois é ela que vai fazer você ter uma força energética para o trabalho e para o lazer. Assim, você vai ter qualidade de vida. Até amanhã.
1: Três horas e 17 minutos.

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Tá aí a boa música do Rio Grande aqui na madrugada, espaço reservado, né? Na nossa seleção musical das madrugadas da tua rádio, pra você ligadito, ligadita com a gente. Aquele abraço, muito obrigado aí pela companhia. Muita gente nos plantões, né? Pessoal que trabalha com o rádio ligado, obrigado aí, viu? Por mais um plantão juntos, né? Obrigado aí pela tua companhia, viu? Para quem tá na cama, o pessoal que também acorda, o rádio ligado, né? E na nossa companhia, então muito obrigado aí para você. Um bom dia e vamos em frente na boa música aqui da madrugada da tua rádio.

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Caro ouvinte, esse é o momento de despertar e é uma alegria poder falar com você. Que estas palavras possam lhe ajudar a ter mais inspiração e mais realização. Eu gostaria de falar sobre querer e poder. Muitas vezes nós ouvimos falar, querer é poder. O que ocorre é que nós temos visto muitas pessoas frustradas e infelizes porque não conseguem aquilo que querem. Elas repetem que querer é poder e insistem num caminho que nem sempre irá levá-las a algo produtivo. O querer é poder não se aplica a todas as questões da vida. Um jovem esses dias me disse que seria muito feliz se conseguisse trabalhar em determinada empresa com tal função e com tal salário. Ele já sabia tudo o que queria. Sugeri que ele continuasse a sua busca nos estudos, no conhecimento. O que eu percebi também é que nesse jovem não tinha interesse em lutar. Ele apenas queria que acontecesse tudo num passe de mágica. E isso não acontece. Fiquei pensando em como o desejo dele pode ser um caminho para a decepção. E de verdade pode ser. O profissional que certamente irá conquistar a vaga que aquele jovem queria, muito provavelmente será alguém que não projetou isso para si, será alguém que se preocupou em ser um bom profissional na sua área, que se destacou pelo trabalho, pelo empenho, por tudo aquilo que ele fez bem feito. Por isso, querer é poder, desde que o que você quer dependa única e exclusivamente de você. Quem quer pode, mas nem sempre quem quer tem. Eu posso dizer que quero ser um excelente profissional, eu posso me atualizar na minha área, eu quero emagrecer, posso fazer dieta, me manter nela, eu quero fazer trabalho voluntário, posso arrumar um tempo na minha agenda para me dedicar às outras pessoas, eu quero falar inglês, eu posso, tudo bem. Mas se o que eu quero depende da vontade de outras pessoas, isso nem sempre dá certo. Eu quero uma determinada vaga numa empresa, eu quero ganhar um carro, eu quero ser amado por aquela pessoa. Essas coisas mostram os nossos desejos, as nossas vontades e às vezes até nos sentimos no direito de receber. Mas saiba que a nossa percepção não é a mais correta e nem a mais justa. Por isso eu oriento a você que faça o contrário. Ame com um amor generoso, aceite a família que tiver, mesmo que ela não seja do jeito que você a planejou, mas não a ame.

0: Corra atrás dos seus sonhos lutando por eles. A felicidade muitas vezes está na busca. E seja feliz, mesmo que não tenha todas as coisas que deseja. Meu caro ouvinte, pense nisso hoje. Até o próximo encontro. Que Deus te abençoe. Em nome do Pai, do Filho e do Espírito Santo. Amém.
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2: Três horas e 44 minutos.

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1: Para cantar comigo essa canção, Nicole Santos. Essa menina muito talentosa.
2: Obrigado, Padre Ezequiel.

Olha, meu amigo, minha amiga, se você encontrar um caminho sem obstáculos, ele provavelmente não levará a lugar nenhum. Frank Clark. Muito obrigado pela tua companhia aqui na madrugada da tua rádio. Bom dia.

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1: Ser grato não é apenas dizer obrigado quando algo bom acontece. É uma forma de enxergar a vida. É acordar e perceber que mesmo com problemas, ainda existem coisas que merecem ser valorizadas. É olhar para um dia difícil e tentar encontrar uma pequena razão para continuar acreditando que amanhã pode ser melhor. Gratidão não significa fingir que tudo está perfeito ou ignorar aquilo que precisa mudar. Significa não permitir que os problemas ocupem todo o espaço da sua mente. Você pode reconhecer o que está difícil e ainda assim lembrar de tudo aquilo que continua dando sentido à sua vida. Talvez a verdadeira gratidão esteja nas escolhas que fazemos todos os dias. Escolher reclamar menos, valorizar mais, agradecer pelas pessoas que estão ao nosso lado e perceber as pequenas coisas que antes passavam despercebidas. Quando você muda a forma de olhar para a vida, comece a enxergar motivos para agradecer onde antes só conseguia ver dificuldades. Pensemos, neste novo dia, o Senhor te abençoe e te guarde. O Senhor faça brilhar sobre ti sua face e se compadeça de ti. O Senhor volte para ti o seu rosto e te dê a paz. O Senhor te abençoe, Pai, Filho e Espírito Santo.

0: 4 horas e 22 minutos.
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Muito bem, meus amigos, na reta final da madrugada desta quarta é chegada a hora do terço. Momento que rezamos juntos aqui na Rede Tua Rádio. Coloque com muita fé, com muita esperança, suas intenções, os seus pedidos e agradecimentos para mais um terço que rezamos juntos.

0: Iniciamos este novo dia com as bênçãos de Deus e proteção de Nossa Senhora, Virgem Maria. Em nome do Pai, do Filho e do Espírito Santo. Amém. Creio
1: em Deus Pai Todo-Poderoso, Criador do céu e da terra, em Jesus Cristo, seu único Filho, nosso Senhor, que foi concebido pelo poder do Espírito Santo, nasceu da Virgem Maria, padeceu sobre Pôncio Pilatos, foi crucificado, morto e sepultado, desceu à mansão dos mortos, ressuscitou o terceiro dia, subiu ao céu, está sentada à direita de Deus Pai Todo-Poderoso, onde há de vir julgar os vivos e os mortos. Creio no Espírito Santo, na Santa Igreja Católica, na comunhão dos santos, na remissão dos pecados, na ressurreição da carne, na vida eterna. Amém.
0: Pai nosso que estais no céu, santificado seja vosso nome. Venha a nós o vosso reino. Seja feita a vossa vontade, assim na terra como no céu.
1: O pão nosso de cada dia nos dai hoje, perdoai as nossas ofensas, assim como nós perdoamos a quem nos tem ofendido. E não nos deixeis cair em tentação, mas livrai-nos do mal. Amém.
0: O anjo do Senhor anunciou a Maria.
1: E ela concebeu do Espírito Santo.
0: Ave Maria, cheia de graça, o Senhor é convosco. Bendita sois vós entre as mulheres, e bendito o fruto do vosso ventre, Jesus.
1: Santa Maria, Mãe de Deus, rogai por nós, pecadores, agora e na hora de nossa morte. Amém.
0: Eis aqui a serva do Senhor.
1: Faça-se em mim segundo a vossa palavra.
0: Ave Maria, cheia de graça, o Senhor é convosco. Bendita sois vós entre as mulheres, e bendito o fruto do vosso ventre, Jesus.
1: Santa Maria, Mãe de Deus, rogai por nós, pecadores, agora e na hora de nossa morte. Amém.
0: O Verbo Divino se fez carne
1: e habitou entre nós.
0: Ave Maria, cheia de graça, o Senhor é convosco. Bendita sois vós entre as mulheres, e bendito o fruto do vosso ventre, Jesus.
1: Santa Maria, Mãe de Deus, rogai por nós, pecadores, agora e na hora de nossa morte. Amém.
0: Glória ao Pai, ao Filho e ao Espírito Santo.
1: Como era no princípio, agora e sempre. Amém.
0: Ó meu bom Jesus,
1: perdoai-nos, livrai-nos do fogo do inferno, levai as almas todas para o céu, e socorrei principalmente as que mais precisarem.
0: Nossa Senhora de Fátima e São Francisco,
1: rogai por nós.
0: E nesta quarta-feira, meditamos os mistérios gloriosos. E neste primeiro mistério glorioso, contemplamos
1: a ressurreição de Jesus.
0: Pai nosso que estais no céu, santificado seja vosso nome. Venha a nós o vosso reino. Seja feita a vossa vontade, assim na terra como no céu.
1: O pão nosso de cada dia nos dai hoje, perdoai as nossas ofensas, assim como nós perdoamos a quem nos tem ofendido. E não nos deixeis cair em tentação, mas livrai-nos do mal. Amém.
0: Ave Maria, cheia de graça, o Senhor é convosco. Bendita sois vós entre as mulheres, e bendito o fruto do vosso ventre, Jesus.
1: Santa Maria, Mãe de Deus, rogai por nós, pecadores, agora e na hora de nossa morte. Amém.
0: Ave Maria, cheia de graça, o Senhor é convosco. Bendita sois vós entre as mulheres, e bendito o fruto do vosso ventre, Jesus.
1: Santa Maria, Mãe de Deus, rogai por nós, pecadores, agora e na hora de nossa morte. Amém.
0: Ave Maria, cheia de graça, o Senhor é convosco. Bendita sois vós entre as mulheres, e bendito o fruto do vosso ventre, Jesus.
1: Santa Maria, Mãe de Deus, rogai por nós, pecadores, agora e na hora de nossa morte. Amém.
0: Ave Maria, cheia de graça, o Senhor é convosco. Bendita sois vós entre as mulheres, e bendito o fruto do vosso ventre, Jesus.
1: Santa Maria, Mãe de Deus, rogai por nós, pecadores, agora e na hora de nossa morte. Amém.
0: Ave Maria, cheia de graça, o Senhor é convosco. Bendita sois vós entre as mulheres, e bendito o fruto do vosso ventre, Jesus.
1: Santa Maria, Mãe de Deus, rogai por nós, pecadores, agora e na hora de nossa morte. Amém.
0: Ave Maria, cheia de graça, o Senhor é convosco. Bendita sois vós entre as mulheres, e bendito o fruto do vosso ventre, Jesus.
1: Santa Maria, Mãe de Deus, rogai por nós, pecadores, agora e na hora de nossa morte. Amém.
0: Ave Maria, cheia de graça, o Senhor é convosco. Bendita sois vós entre as mulheres, e bendito o fruto do vosso ventre, Jesus.
1: Santa Maria, Mãe de Deus, rogai por nós, pecadores, agora e na hora de nossa morte. Amém.
0: Ave Maria, cheia de graça, o Senhor é convosco. Bendita sois vós entre as mulheres. E bendito o fruto do vosso ventre, Jesus.
1: Santa Maria, Mãe de Deus, rogai por nós, pecadores, agora e na hora de nossa morte. Amém.
0: Ave Maria, cheia de graça, o Senhor é convosco. Bendita sois vós entre as mulheres. E bendito o fruto do vosso ventre, Jesus.
1: Santa Maria, Mãe de Deus, rogai por nós, pecadores, agora e na hora de nossa morte. Amém.
0: Ave Maria, cheia de graça, o Senhor é convosco. Bendita sois vós entre as mulheres. E bendito o fruto do vosso ventre, Jesus.
1: Santa Maria, Mãe de Deus, rogai por nós, pecadores, agora e na hora de nossa morte. Amém.
0: Glória ao Pai, ao Filho e ao Espírito Santo.
1: Como era no princípio, agora e sempre. Amém.
0: Ó meu bom Jesus,
1: perdoai-nos, livrai-nos do fogo do inferno. Elevai as almas todas para o céu e socorrei principalmente as que mais precisarem.
0: Nossa Senhora de Fátima e São Francisco,
1: rogai por nós.
0: Segundo o mistério glorioso, contemplamos
1: a ascensão de Jesus. Pai nosso que estais no céu, santificado seja o vosso nome. Venha a nós o vosso reino, seja feita a vossa vontade, assim na terra como no céu.
0: O pão nosso de cada dia nos dai hoje, perdoai as nossas ofensas, assim como nós perdoamos a quem nos tem ofendido. E não nos deixeis cair em tentação, mas livrai-nos do mal. Amém.
1: Ave Maria, cheia de graça, o Senhor é convosco. Bendita sois vós entre as mulheres, e bendito é o fruto do vosso ventre, Jesus.
0: Santa Maria, Mãe de Deus, rogai por nós, pecadores, agora e na hora da nossa morte. Amém.
1: Ave Maria, cheia de graça, o Senhor é convosco. Bendita sois vós entre as mulheres, e bendito é o fruto do vosso ventre, Jesus.
0: Santa Maria, Mãe de Deus, rogai por nós, pecadores, agora e na hora da nossa morte. Amém.
1: Ave Maria, cheia de graça, o Senhor é convosco. Bendita sois vós entre as mulheres, e bendito é o fruto do vosso ventre, Jesus.
0: Santa Maria, Mãe de Deus, rogai por nós, pecadores, agora e na hora da nossa morte. Amém.
1: Ave Maria, cheia de graça, o Senhor é convosco. Bendita sois vós entre as mulheres, e bendito é o fruto do vosso ventre, Jesus.
0: Santa Maria, Mãe de Deus, rogai por nós, pecadores, agora e na hora da nossa morte. Amém.
1: Ave Maria, cheia de graça, o Senhor é convosco. Bendita sois vós entre as mulheres, e bendito é o fruto do vosso ventre, Jesus.
0: Santa Maria, Mãe de Deus, rogai por nós, pecadores, agora e na hora da nossa morte. Amém.
1: Ave Maria, cheia de graça, o Senhor é convosco. Bendita sois vós entre as mulheres, e bendito é o fruto do vosso ventre, Jesus.
0: Santa Maria, Mãe de Deus, rogai por nós, pecadores, agora e na hora de nossa morte. Amém.
1: Ave Maria, cheia de graça, o Senhor é convosco. Bendita sois vós entre as mulheres, e bendito é o fruto do vosso ventre, Jesus.
0: Santa Maria, Mãe de Deus, rogai por nós, pecadores, agora e na hora da nossa morte. Amém.
1: Ave Maria, cheia de graça, o Senhor é convosco. Bendita sois vós entre as mulheres, e bendito é o fruto do vosso ventre, Jesus.
0: Santa Maria, Mãe de Deus, rogai por nós, pecadores, agora e na hora da nossa morte. Amém.
1: Ave Maria, cheia de graça, o Senhor é convosco. Bendita sois vós entre as mulheres, e bendito é o fruto do vosso ventre, Jesus.
0: Santa Maria, Mãe de Deus, rogai por nós, pecadores, agora e na hora da nossa morte. Amém.
1: Ave Maria, cheia de graça, o Senhor é convosco. Bendita sois vós entre as mulheres, e bendito é o fruto do vosso ventre, Jesus.
0: Santa Maria, Mãe de Deus, rogai por nós, pecadores, agora e na hora da nossa morte. Amém.
1: Glória ao Pai, ao Filho e ao Espírito Santo.
0: Como era no princípio, agora e sempre. Amém.
1: Ó meu bom Jesus, perdoai-nos, livrai-nos do fogo do inferno. Elevai as almas todas para o céu. E socorrei principalmente as que mais precisarem. Nossa Senhora de Fátima e São Francisco,
0: rogai por nós. E no terceiro mistério glorioso, contemplamos
1: Pentecostes. a vinda do Espírito Santo sobre Maria e os apóstolos.
0: Pai nosso que estais no céu, santificado seja vosso nome. Venha a nós o vosso reino. Seja feita a vossa vontade, assim na terra como no céu.
1: O pão nosso de cada dia nos dai hoje, perdoai as nossas ofensas, assim como nós perdoamos a quem nos tem ofendido. E não nos deixeis cair em tentação, mas livrai-nos do mal. Amém.
0: Ave Maria, cheia de graça, o Senhor é convosco. Bendita sois vós entre as mulheres, e bendito o fruto do vosso ventre, Jesus.
1: Santa Maria, Mãe de Deus, rogai por nós, pecadores, agora e na hora de nossa morte. Amém.
0: Ave Maria, cheia de graça, o Senhor é convosco. Bendita sois vós entre as mulheres, e bendito o fruto do vosso ventre, Jesus.
1: Santa Maria, Mãe de Deus, rogai por nós, pecadores, agora e na hora de nossa morte. Amém.
0: Ave Maria, cheia de graça, o Senhor é convosco. Bendita sois vós entre as mulheres, e bendito o fruto

0: morte. Amém.
1: Ave Maria, cheia de graça, o Senhor é convosco. Bendita sois vós entre as mulheres, e bendito o fruto do vosso ventre, Jesus.
0: Santa Maria, Mãe de Deus, rogai por nós, pecadores, agora e na hora de nossa morte. Amém.
1: Ave Maria, cheia de graça, o Senhor é convosco. Bendita sois vós entre as mulheres, e bendito o fruto do vosso ventre, Jesus.
0: Santa Maria, Mãe de Deus, rogai por nós, pecadores, agora e na hora de nossa morte. Amém.
1: Ave Maria, cheia de graça, o Senhor é convosco. Bendita sois vós entre as mulheres, e bendito o fruto do vosso ventre, Jesus.
0: Santa Maria, Mãe de Deus, rogai por nós, pecadores, agora e na hora de nossa morte. Amém.
1: Ave Maria, cheia de graça, o Senhor é convosco. Bendita sois vós entre as mulheres, e bendito o fruto do vosso ventre, Jesus.
0: Santa Maria, Mãe de Deus, rogai por nós, pecadores, agora e na hora de nossa morte. Amém.
1: Ave Maria, cheia de graça, o Senhor é convosco. Bendita sois vós entre as mulheres, e bendito o fruto do vosso ventre, Jesus.
0: Santa Maria, Mãe de Deus, rogai por nós, pecadores, agora e na hora de nossa morte. Amém.
1: Glória ao Pai, ao Filho e ao Espírito Santo.
0: Como era no princípio, agora e sempre. Amém.
1: Ó meu bom Jesus,
0: perdoai-nos, livrai-nos do fogo do inferno. Elevai as almas todas para o céu, e socorrei principalmente as que mais precisarem.
1: Nossa Senhora de Fátima e São Francisco,
0: rogai por nós.
1: No quarto mistério glorioso, contemplamos
0: Maria assunta aos céus. Pai nosso que estais no céu, santificado seja o vosso nome. Venha a nós o vosso reino, seja feita a vossa vontade, assim na terra como no céu.
1: O pão nosso de cada dia nos dai hoje, perdoai as nossas ofensas, assim como nós perdoamos a quem nos tem ofendido. E não nos deixeis cair em tentação, mas livrai-nos do mal. Amém.
0: Ave Maria, cheia de graça, o Senhor é convosco. Bendita sois vós entre as mulheres, e bendito é o fruto do vosso ventre, Jesus.
1: Santa Maria, Mãe de Deus, rogai por nós, pecadores, agora e na hora da nossa morte. Amém.
0: Ave Maria, cheia de graça, o Senhor é convosco. Bendita sois vós entre as mulheres, e bendito é o fruto do vosso ventre, Jesus.
1: Santa Maria, Mãe de Deus, rogai por nós, pecadores, agora e na hora da nossa morte. Amém.
0: Ave Maria, cheia de graça, o Senhor é convosco. Bendita sois vós entre as mulheres, e bendito é o fruto do vosso ventre, Jesus.
1: Santa Maria, Mãe de Deus, rogai por nós, pecadores, agora e na hora da nossa morte. Amém.
0: Ave Maria, cheia de graça, o Senhor é convosco. Bendita sois vós entre as mulheres, e bendito é o fruto do vosso ventre, Jesus.
1: Santa Maria, Mãe de Deus, rogai por nós, pecadores, agora e na hora da nossa morte. Amém.
0: Ave Maria, cheia de graça, o Senhor é convosco. Bendita sois vós entre as mulheres, e bendito é o fruto do vosso ventre, Jesus.
1: Santa Maria, Mãe de Deus, rogai por nós, pecadores, agora e na hora da nossa morte. Amém.
0: Ave Maria, cheia de graça, o Senhor é convosco. Bendita sois vós entre as mulheres, e bendito é o fruto do vosso ventre, Jesus.
1: Santa Maria, Mãe de Deus, rogai por nós, pecadores, agora e na hora de nossa morte. Amém.
0: Ave Maria, cheia de graça, o Senhor é convosco. Bendita sois vós entre as mulheres, e bendito é o fruto do vosso ventre, Jesus.
1: Santa Maria, Mãe de Deus, rogai por nós, pecadores, agora e na hora da nossa morte. Amém.
0: Ave Maria, cheia de graça, o Senhor é convosco. Bendita sois vós entre as mulheres, e bendito é o fruto do vosso ventre, Jesus.
1: Santa Maria, Mãe de Deus, rogai por nós, pecadores, agora e na hora da nossa morte. Amém.
0: Ave Maria, cheia de graça, o Senhor é convosco. Bendita sois vós entre as mulheres, e bendito é o fruto do vosso ventre, Jesus.
1: Santa Maria, Mãe de Deus, rogai por nós, pecadores, agora e na hora da nossa morte. Amém.
0: Ave Maria, cheia de graça, o Senhor é convosco. Bendita sois vós entre as mulheres, e bendito é o fruto do vosso ventre, Jesus.
1: Santa Maria, Mãe de Deus, rogai por nós, pecadores, agora e na hora da nossa morte. Amém.
0: Glória ao Pai, ao Filho e ao Espírito Santo.
1: Como era no princípio, agora e sempre. Amém.
0: Ó meu bom Jesus, perdoai-nos, livrai-nos do fogo do inferno. Elevai as

0: almas todas para o céu e socorrei principalmente as que mais precisarem. Nossa Senhora de Fátima e São Francisco,
1: rogai por nós. E no quinto mistério glorioso, contemplamos
0: Maria, coroada rainha dos anjos e dos santos.
1: Pai nosso que estais no céu, santificado seja vosso nome. Venha a nós o vosso reino. Seja feita a vossa vontade, assim na terra como no céu.
0: O pão nosso de cada dia nos dai hoje, perdoai as nossas ofensas, assim como nós perdoamos a quem nos tem ofendido. E não nos deixeis cair em tentação, mas livrai-nos do mal. Amém.
1: Ave Maria, cheia de graça, o Senhor é convosco. Bendita sois vós entre as mulheres, e bendito o fruto do vosso ventre, Jesus.
0: Santa Maria, Mãe de Deus, rogai por nós, pecadores, agora e na hora de nossa morte. Amém.
1: Ave Maria, cheia de graça, o Senhor é convosco. Bendita sois vós entre as mulheres, e bendito o fruto do vosso ventre, Jesus.
0: Santa Maria, Mãe de Deus, rogai por nós, pecadores, agora e na hora de nossa morte. Amém.
1: Ave Maria, cheia de graça, o Senhor é convosco. Bendita sois vós entre as mulheres, e bendito o fruto do vosso ventre, Jesus.
0: Santa Maria, Mãe de Deus, rogai por nós, pecadores, agora e na hora de nossa morte. Amém.
1: Ave Maria, cheia de graça, o Senhor é convosco. Bendita sois vós entre as mulheres, e bendito o fruto do vosso ventre, Jesus.
0: Santa Maria, Mãe de Deus, rogai por nós, pecadores, agora e na hora de nossa morte. Amém.
1: Ave Maria, cheia de graça, o Senhor é convosco. Bendita sois vós entre as mulheres, e bendito o fruto do vosso ventre, Jesus.
0: Santa Maria, Mãe de Deus, rogai por nós, pecadores, agora e na hora de nossa morte. Amém.
1: Ave Maria, cheia de graça, o Senhor é convosco. Bendita sois vós entre as mulheres, e bendito o fruto do vosso ventre, Jesus.
0: Santa Maria, Mãe de Deus, rogai por nós, pecadores, agora e na hora de nossa morte. Amém.
1: Ave Maria, cheia de graça, o Senhor é convosco. Bendita sois vós entre as mulheres, e bendito o fruto do vosso ventre, Jesus.
0: Santa Maria, Mãe de Deus, rogai por nós, pecadores, agora e na hora de nossa morte. Amém.
1: Ave Maria, cheia de graça, o Senhor é convosco. Bendita sois vós entre as mulheres, e bendito o fruto do vosso ventre, Jesus.
0: Santa Maria, Mãe de Deus, rogai por nós, pecadores, agora e na hora de nossa morte. Amém.
1: Ave Maria, cheia de graça, o Senhor é convosco. Bendita sois vós entre as mulheres, e bendito o fruto do vosso ventre, Jesus.
0: Santa Maria, Mãe de Deus, rogai por nós, pecadores, agora e na hora de nossa morte. Amém.
1: Ave Maria, cheia de graça, o Senhor é convosco. Bendita sois vós entre as mulheres, e bendito o fruto do vosso ventre, Jesus.
0: Santa Maria, Mãe de Deus, rogai por nós, pecadores, agora e na hora de nossa morte. Amém.
1: Glória ao Pai, o Filho e ao Espírito Santo.
0: Como era no princípio, agora e sempre. Amém.
1: Ó meu bom Jesus,
0: perdoai-nos, livrai-nos do fogo do inferno, elevai as almas todas para o céu, e socorrei principalmente as que mais precisarem.
1: Nossa Senhora de Fátima e São Francisco,
0: rogai por nós.
1: Infinitas graças vos damos, soberana rainha, pelos benefícios que todos os dias recebemos de vossas mãos liberais. Dignai-vos agora e para sempre tomar-nos debaixo de vosso poderoso amparo, e para mais nos obrigar-nos, vos saudamos com uma salve rainha.
0: Salve rainha, mãe de misericórdia, vida, doçura, esperança nossa, salve. A vós bradamos, degredados filhos de Eva, a vós suspirando, gemendo e chorando neste vale de lágrimas. Eia, pois, advogada nossa, esses vossos olhos misericordiosos a nós volveis. E depois desse desterro, mostrai-nos Jesus, bendito o fruto do vosso ventre. Ó clemente, ó piedosa, ó doce sempre Virgem Maria,
1: rogai por nós, Santa Mãe de Deus,
0: para que sejamos dignos das promessas de Cristo.
1: Juntos rezamos o Santo Terço. Que possamos ficar com as bênçãos de Deus e proteção de Nossa Senhora. Em nome do Pai, do Filho e do Espírito Santo. Amém. Paz e bem.
0: Santa alegria.
1: louvado seja o nosso Senhor Jesus Cristo.
0: Para sempre seja louvado.
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0: 5:17. Temperatura 5 graus.
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0: 5:21. Temperatura 5 graus.

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2: 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Temperatura 5 graus.

0: 5:53. Temperatura 5 graus.
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A todos o meu bom dia, amanhã de quarta-feira, amanhã de 16 de setembro. É o momento da espiritualidade da Rádio Garibaldi. Muitas foram as formas de governo desenvolvidas ao longo do tempo. Em todas essas formas aconteceram coisas boas e coisas condenáveis. Antes de assumir o comando em Israel, o jovem Salomão pediu a Deus a lucidez para bem governar o seu povo. A política, originalmente, é a arte do amor ao próximo nas grandes comunidades. Todo partido, todo governo devem ter como objetivo o bem comum do povo. E o povo deve escolher aquele que pretende realizar esse objetivo. Manhã de quarta-feira, manhã 16 de setembro, já passaram 258 dias desse ano. Pela frente, 107 dias. O evangelho de hoje é de Lucas 7,31. Disse Jesus: com quem hei de comparar os homens dessa geração? Com quem eles se parecem? São como crianças que sentam nas praças e dirigem aos colegas, dizendo: tocamos flauta para vós e não dançastes. Fizemos lamentações e não chorastes. Pois veio João Batista, que não comia pão nem bebia vinho, e vós disseste: ele está com o demônio. Veio o Filho do Homem, que come e bebe, e vós dizeis: ele é um comilão e beberão, amigo dos publicanos e dos pecadores. Mas a sabedoria foi justificada por todos os seus filhos. Essa é a palavra da salvação, o evangelho dessa quarta-feira, 16 de setembro.

6:06, manhã de quarta-feira, 16 de setembro. Tempo bom em Garibaldi, 5 graus é a temperatura nesse momento. Hoje nós lembramos dos santos da Igreja Antiga, Cornélio e Cipriano, ambos do século V. Sofreram o martírio por amor à fé e à unidade da Igreja. O Papa Cornélio morreu no exílio em 253. Cipriano, bispo, organizou a Igreja na África. Seus escritos, especialmente as cartas, são preciosa documentação sobre a fé e o culto. Morreu degolado no ano 258. São Cornélio Cipriano Santos. A frase de hoje: a palavra de Deus criou o universo. Você pode ler essa palavra em todas as páginas da criação. Repetindo, a palavra de Deus criou o universo. Você pode ler essa palavra em todas as páginas da criação. É a mística franciscana. Todas as criaturas podem nos levar até Deus. O universo é um imenso templo onde é possível ouvir, escutar, viver, vibrar com Deus e seu projeto. O dia de hoje na história. O que aconteceu ao longo do tempo nessa data, 16 de setembro? 1896, morre o grande maestro Carlos Gomes, autor do Guarani. 1944, durante a Segunda Guerra, no finalzinho, pracinhas brasileiros ocupam Monte Castelo e Montese, sob o comando do Marechal Mascarenhas de Moraes. 1955, inicia em Córdoba o movimento que vai depor João Perón. 1947, Oswaldo Aranha, gaúcho, assume a presidência da Assembleia Geral das Nações Unidas. 1977, a Junta Militar afasta definitivamente o presidente Costa e Silva.

6:12, manhã de quarta-feira, 16 de setembro. Já vivemos nesse ano 258 dias. Estamos agora na reta final. 107 dias nos aproximam do fim do ano. É o momento da espiritualidade, Rádio Garibaldi. O tempo é bom aqui nos estúdios da Garibaldi, 5 graus. Os horizontes da vida têm a grandiosidade de nosso olhar. Se nossa perspectiva for positiva e aberta, nossos horizontes serão iluminados. Se for negativa, é tacanha. Os horizontes terminam ali, logo ali. Ter horizontes permite superar barreiras e surpreender-nos com o potencial que andava adormecido no fundo de nossos porões. Alguém costumava falar da perspectiva da boboreira. Que ela nos perdoe, seu horizonte é de apenas alguns metros ao redor. Ao contrário, é a perspectiva do cedro nas alturas, ou do rio, que vai crescendo, avolumando, recebendo afluentes até chegar ao grande oceano, o seu sonho. Quando era apenas um córrego, ter praias era simplesmente um sonho, realizado às custas de tanto correr em direção ao mar. Não ponha limites a seus horizontes para não ter a perspectiva da boboreira. Pelo contrário, aposte em ser cedro. Permite que seus horizontes ilumináveis povoem seus sonhos e alimentem a sua caminhada.

Você pode não acreditar em Deus, Deus acredita em você. Os sinais que ele deixou no mundo são evidentes. Personalidades tão diferentes entre si. Lutero e Francisco têm em comum esse olhar admirativo diante de Deus. Lutero dizia que em cada flor da primavera é possível ler a ressurreição. E Francisco dizia que a natureza era um templo. Que Deus, que os sinais de Deus acompanhem o seu dia. Que Maria, nossa mãe, esteja sempre conosco. Em nome do Pai, do Filho e do Espírito Santo. Amém. A todos um bom dia.

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10: 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Uma excelente quarta-feira a todos os nossos ouvintes.
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0: 6:30. Bom dia, gente. Estamos iniciando Conectado nesta manhã de quarta-feira. Hoje, dia 16 de setembro. O dia vai amanhecendo hoje bem mais claro do que os últimos dias. Ontem nós tivemos um sol maravilhoso, né? Um dia lindo de sol, mas friozinho. Onde que você ficava na sombra era frio, mesmo dentro de casa. Nossas casas estão ainda geladas e o frio era presente, como está presente nesta manhã, né, João? Que friozinho hoje de manhã, bom dia.
1: É verdade, bom dia, Denise, bom dia aos amigos ouvintes. Excelente quarta-feira a todos. Ontem tínhamos 8 graus nesse horário e eu dizia, olha, Denise, amanhã, quarta-feira, provavelmente vai estar mais frio, vai ter tempo firme, tempo limpo e mais frio. E dito e feito, né? 5 graus nesse momento é a temperatura aqui nos nossos estúdios. Se não chega a ser uma temperatura que faz geada, é um friozinho que incomoda, assim, né? Nessa largada de manhã. Mas aquele temor de geada, eu acho que ele não se concretiza nem hoje nem amanhã, porque amanhã também devemos ter temperaturas mais ou menos nessa faixa, talvez até um pouquinho mais, 6, 7 graus, e aí já se afasta o risco de uma geada. O temor do pessoal era grande em função da brotação das parreiras, né? Já temos os vinhedos brotados, o pessoal já está a 1000 por hora fazendo o tratamento. Tem alguns que ainda estão podando, daí aquelas variedades mais tardias, o moscato, entre outras, né, que tem a brotação mais tarde, mas de modo geral a maioria terminou a poda e agora começa aquele período de tratamento. E agora seria o período para termos uma temperatura, digamos assim, bem regular, né? Não ter tanta alternância entre calor e frio, uma temperatura sempre moderada para brotação ir acontecendo de forma uniforme, com o perdão da redundância. Mas é isso, né, Denise? Aproveitar esse dia e comentava até agora há pouco com o Frealdo, como já está amanhecendo bem mais cedo, né? Uhum. Num dia como hoje, né? Até pouco tempo atrás, nesse horário, estávamos com tudo escuro ainda, bem escuro. E agora, já o dia clareando, e isso é uma tendência que vai seguindo até o verão, até o finalzinho do mês de dezembro, né? Quando teremos o dia mais longo do ano. E semana que vem começa a primavera, inclusive, né?
0: É mesmo comentar sobre isso, dia da árvore, dia da início da primavera, na próxima semana, mas a gente já observa quantas flores e quanto colorido a gente já tem pelas ruas, porque a primavera é isso, né? O colorido das flores, o desabrochar das flores. E realmente isso. Semana que vem já vamos ter início da primavera.
1: Já de imediato, Denise, eu já vou trazer para ti uma informação que, na verdade, é um ouvinte que está nos passando sobre um acidente de trânsito ocorrido, que deve ter ocorrido agora. Esse ouvinte está em deslocamento para Bento Gonçalves, um acidente que aconteceu aí no posto do avião, no trevo do posto do avião. Até tô apurando, tô falando com vocês e recebendo ao mesmo tempo a informação desse ouvinte, mas acredito que seja um acidente somente com danos materiais entre dois caminhões, inclusive. Então, trânsito bastante lento por lá, no trevo do posto do avião. Quero agradecer esse ouvinte que me enviou as imagens aí. Tem dois caminhões parados em cima da pista, né? Um deles é um caminhão guincho aí, eu acho que ele tá lá para fazer o reboque aí do outro caminhão. Mas enfim, registro feito, obrigado a esse ouvinte aí no trevo do posto do avião. O pessoal redobre atenção e tome cuidado que o trânsito está lento.
0: Muito bem, então, depois a gente vai trazer mais informações a respeito desse acidente. Então, quem está indo para Bento Gonçalves tenha bastante cautela em função deste acidente. Vamos falar do que foi notícia ontem, o que será notícia hoje e o que nós temos também de eventos para esta semana. Bem, ontem o que se falava era a respeito do STF, né? Uma convocação, uma sessão extraordinária que irritou a muitos brasileiros e que acabou, não vou dizer em pizza, mas acabou não acontecendo o que era para acontecer, que seria a decisão. Nem era um julgamento, era decisão se Moraes vai para julgamento ou não. Era só uma decisão e ainda não acabou. e tomou o dia de todo brasileiro, porque ontem, realmente, onde você ia, fui para a academia, as pessoas conversando sobre isso, na televisão, no rádio, o embate, as informações, as discussões de jornalistas eram a respeito desse encontro lá no STF. Mas eu vou deixar esse assunto, né, que irrita a gente, né, deixa a gente assim intensa, para as 11 horas, ou melhor, 10 e meia, que o debate começa antes, porque hoje, dia de quarta-feira, é dia de falar de política, e esse assunto vai para a roda de conversa com o César Tiqueleiro, com o Sandro, com o Delano e também com a participação do Cássio, que às vezes não consegue comparecer, mas são os quatro que falam na quarta-feira a respeito de política. Mas quero falar, João, ontem teve a despedida do Agenor, do Agenor Flores, ex-patrão, um grande idealizador do turismo. Você falava também da sua participação com a Hípica. E nestas homenagens foi comentado que ele morreu na Semana Farroupilha, né? Um grande guerreiro farroupilha. E também no Dia do Cavalo, dia 14, que foi o seu passamento, se comemora o Dia do Cavalo. Ele que sempre teve tanto amor pela tradição, veja só, foram muitos olhares, né, e muitos momentos de despedida voltado a esta tradição. Muitas pessoas que o acompanharam ontem na despedida, os cavalariantos levando bandeiras, o cavalo sozinho, né, o seu cavalo também foi levado para a despedida do Agenor, que foi sepultado no mesmo túmulo da sua mãe, a dona, é conhecida como a dona Morena, mas o nome dela era Amélia Carvalho Flores, e todos a conheciam como Dona Morena. Fica aí, novamente, o registro de nossos sentimentos para toda a família, para Maria Amélia, que também fez a homenagem ao seu pai ontem nesta despedida.
1: Bastante emocionante, né, Denise? E o vídeo também que a Rádio Caribate postou dessa despedida, dos cavalos indo em marcha junto com as pessoas, né, na despedida do Agenor, realmente tocou a todos, né? Não tem quem não se emocionasse vendo aquela cena, né? Mas pela quantidade de pessoas que passaram pelo velório, pela quantidade de amigos que foram deixar sua mensagem, realmente o legado do Agenor permanece, né? O trabalho dele, tudo que ele construiu aí, as boas relações também que ele construiu, essas permanecem e vão ficar vivas aí em formato de legado e no trabalho da sua família, né?
0: Exatamente, né? É um legado que fica e que a gente vai agradecer sempre todo o trabalho que ele nos deixou. Um homem muito simples, um homem muito carinhoso e que estava sempre disponível. Eu nunca vi o Agenor reclamar de alguma coisa.
1: Sempre de bom humor, né? Sempre de bom humor.
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1: Também conhecido como sobremesa?
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1: Denise, eu aqui discursando que não tinha geada, mas a Janete Formentina, ela de Vila Rica, me prova o contrário, me manda foto de geada lá em Vila Rica, hein? Geada em Vila Rica, claro que não é uma geada generalizada, tudo branco, mas me mandou uma foto lá, então agradeço a Janete aí pelo registro, que tem geada assim numa área lá de Baixada. Vila Rica é uma região de bastante frio, né? Então lá sempre que dá essas quedas de temperatura, aumenta o risco de geada. Então por lá temos sim uma geadinha, então obrigado a Janete aí pelo registro. Voltando à questão do acidente lá no posto do avião, Denise, só corrigindo, temos um dos motoristas ferido. Esse ouvinte que entrou em contato comigo disse que a princípio ele passou de carro por lá, mas observou assim que devem ser ferimentos leves, né? Pelo que ele observou na passagem, né? O motorista estava consciente, mas ele disse que viu alguns ferimentos então no rosto desse condutor. Os bombeiros estão lá atendendo. O trânsito está fluindo nos dois sentidos pelas laterais, pelas alças aí do posto do avião. Então quem está nos ouvindo agora vai pegar trânsito lento inevitavelmente, né? Vai pegar um pouco mais de lentidão se vai para Bento, se vai se deslocar Bento, ou vá por Borghetto, pelo acesso norte, ou se programe para sair um pouquinho antes, caso o seu compromisso seja por agora. Daqui a pouco os veículos devem ser retirados e o trânsito deve fluir, mas no momento trânsito lento, mas fluindo nos dois sentidos aí no posto do avião.
0: O nosso colega Luiz Henrique Guarnieri estava se deslocando para começar o trabalho aqui, e aí ele vai verificar esse acidente e trazer mais informações para a gente em seguida aqui no Conectado. O Luiz Henrique, então, está se deslocando para cobrir esse acidente e dar orientações aos nossos motoristas. Vamos para os destaques jornais que estão circulando por aqui. Correio do Povo, dia de embates no STF, acaba com adiamento de decisão sobre Moraes. Presidente Edson Fachin encerrou a reunião após Flávio Dino pedir vista em meio ao racha entre ministros com a votação sobre como deveriam ser apreciadas os casos de Moraes e Mendonça no âmbito do escândalo do Master. Debate ocorreu a partir de questão de ordem de Gilmar Mendes. Dia do plenário foi cheio de embates e ofensas em novo capítulo do grave conflito institucional. Taline Opitz diz: Fachin reconhece crise. Alexandre Garcia, STF está em colapso. Uma vergonha, isso sim. Nós temos também outros destaques. Lula sanciona PL do regime de desoneração para data centers, caso que julgamento no STJ sobre penas é suspenso após pedido de vista. Jornal do Comércio, Rio Grande do Sul, receberá investimento bilionário em usina eólica. Grupo confirma 4 bilhões em Dom Pedrito. Aporte no estado pode chegar a 10 bilhões até 2030. Supremo adia decisão sobre abertura de investigação contra Alexandre de Moraes. Começa o plantio da soja para a safra 2026-2027 em solo gaúcho. Piratini envia projeto sobre orçamento 2027 com previsão de déficit de 4 bilhões. Incêndio atinge restaurante japonês pioneiro. Temos também o jornal Zero Hora, trocas de acusações, pedido de vistas e indefinições estendem crise no STF. Convocados para discutir o futuro de Alexandre de Moraes, os ministros ocuparam a sessão ontem com questões preliminares. A principal envolve decidir se os casos de Moraes e André Mendonça devem ser analisados conjuntamente. Placar oficial está entre 4-3 para manter os separados. Flávio Dino paralisou o julgamento e regra prevê até 90 dias para a retomada. Filho de Nunes Marques ganharia 500 mil ao mês.

0: Um ano de histórias. Nova maternidade do SUS em Caxias, do Hospital Virve Ramos, teve 997 nascimentos desde a abertura em setembro de 2025. Entre eles, o de Agatha Eloa, filha de Rosiana e Alciano. Temos também como destaques nos 7 dias Cascaveletes revisitados. Fãs como o DJ Mono aguardam shows em Caxias do Sul. As projeções do Ju para brigar pelo acesso direto, já é notícia do esporte que o João faz a seguir, e drogas em meio ao lixo. Operação ocorreu em reciclagem no 1º de maio. São alguns dos destaques dos jornais que estão circulando por aqui. Quero deixar também o meu abraço e também sentimentos ao nosso colega Flávio Balejo pelo passamento de sua mãe. Sua mãe que partiu ontem e o sepultamento acontece nesta manhã às 10 horas. A dona Noeli Rodrigues Balejo, de 81 anos, que está sendo velada na sala B do Memorial Caravaggio. E a despedida acontece hoje às 10 horas com a celebração e o sepultamento após no cemitério do bairro São Francisco.
1: Mandar um abraço para o Balejo. Estive lá ontem, também conversei com o Balejo um pouco, com a família, enfim, mas... registrar aqui também o nosso abraço ao querido Flávio Antônio Balejo aí pela perda da sua mãe, e que a dona Noeli siga aí um caminho bem especial. Tem informações na área de segurança, Denise, diversas delas para a gente tratar e apresentar para os nossos ouvintes. Nós tivemos ainda na segunda-feira um acidente de trânsito que ocorreu lá em Terra de Areia, lá no município de Terra da Areia, que fica no caminho para o litoral norte, para quem vai pela Rota do Sol, e esse acidente vitimou um chefe de cozinha de Bento Gonçalves, o Leandro Escotá, chefe e proprietário do restaurante Shang Thai, cozinha asiática, no bairro Planalto, né? Quem gosta de comida asiática aí costumava frequentar o Shang Thai ali em Bento. Ele tinha mais de uma década de experiência internacional, com passagens por cozinhas na Austrália, Londres e Indonésia, além de diploma na principal escola de culinária tailandesa, na Tailândia, e imersões no Peru. Ele, como eu disse, morou na Tailândia, se formou nessa escola e fundou o restaurante Shang Thai, que é especialista em cozinha tailandesa, não apenas na cozinha asiática, mas na cozinha tailandesa. Fica bem aí na região do bairro Planalto, né? Bem em frente, ou quase em frente ao Hotel da Londres, né? O da Londres Grande Hotel. Ele fazia o sentido litoral serra, quando acabou perdendo o controle do veículo, saindo da pista. Ele conduziu um Jeep Renegade e acabou falecendo no local. Leandro Escotá, de 46 anos. Realmente uma perda grande para o setor, para a área da gastronomia em Bento Gonçalves. Também nós tivemos ontem um homem de 33 anos, natural de Farroupilha, que foi preso pela Polícia Rodoviária Federal durante uma fiscalização na BR-470 em Bento. No veículo em que ele estava foram encontradas 36 caixas de medicamentos, anabolizantes e outras substâncias de uso controlado de origem estrangeira, além de aproximadamente 10 mil reais em dinheiro. Então, anabolizantes, medicamentos sem procedência, que foram abordados e apreendidos pela Polícia Rodoviária Federal em Bento, nesse veículo, com este homem de Farroupilha e junto com ele um outro homem de 37 anos, natural do município de Mussum, que também foi detido e foi preso. O que tem ocorrido de contrabando, né, de material, de medicamentos, principalmente das canetas emagrecedoras, né? A lista é grande. Não sei se nesse caso eram canetas ou outros medicamentos, mas o fato é que esse homem estava trazendo do exterior, provavelmente do Paraguai, medicamentos sem a devida procedência.
0: Verdade. E ainda falando nesta linha, eu trazia de manchete do Jornal Pioneiro sobre esta questão de drogas junto a lixo, né? Então eu trago mais informações, pois durante a manhã e o início da tarde de ontem, a Polícia Civil, por meio da Delegacia de Repressão às Ações Criminosas Organizadas Draco de Caxias, deflagrou a Operação Colmeia, visando combate

0: combate ao tráfico de entorpecentes e crimes correlatos no loteamento 1º de Maio em Caxias. A investigação focou em grupo criminoso violento, com foco no tráfico de drogas, mas também com histórico de ameaças, extorsão, porte de armas de fogo e disparos em via pública. Este mesmo grupo já havia sido alvo de operação conjunta da Polícia Civil e da Brigada Militar, denominada de Operação Casa Mata.
1: Eu tenho mais uma que chega, vai mais no tom de curiosidade também, daquelas matérias que a gente diz tem que rir para não chorar. A polícia de Farroupilha, na verdade, o município de Farroupilha, está utilizando câmeras de segurança para identificar quem roubou grama em Farroupilha. O que acontece, Nise? A prefeitura de Farroupilha fez a pavimentação asfáltica de um loteamento, de uma via lá, de um loteamento, e fez um canteiro central nessa via, e nesse canteiro central colocou tapetes de grama, né? Aqueles feixes de grama, não sei o que é o termo correto, mas até o Cássio Brufato poderia me trazer o termo correto, mas aquelas placas de grama, tá aqui o termo, placas de grama. E não é que sumiram as placas de grama, Denise. O pessoal roubou a grama em Farroupilha. Então não bastasse todos os tipos de furtos, agora estão furtando grama dos canteiros lá em Farroupilha. A prefeitura fez, o Delano tá aqui rindo, né? Tá vendo a foto aqui, né? A prefeitura fez um canteiro central bonito, né? Novo lá no asfalto, e o pessoal simplesmente retirou as placas de grama.
2: Bom dia, gente. Bom dia, Delano. Não há o que não haja,
1: não,
2: né?
1: Não há o que não haja, né? Não há o que não haja. E aí a prefeitura de Farroupilha divulgou que está analisando câmeras de segurança lá para tentar identificar quem fez isso.
0: E qual é o seu destaque do esporte, João?
1: Vamos no esporte, Denise, porque hoje tem um jogo muito importante para o Grêmio, um jogo que pode definir o futuro gremista na temporada. Jogo contra o Botafogo, tal do jogo atrasado, né? Que o Grêmio tem. Esse jogo será às 7:30 da noite, é válido pela 21ª rodada, né? Naquele período o Grêmio não jogou em função da Copa Sul-Americana, ele tinha os playoffs da Copa Sul-Americana, então agora o Grêmio entra em campo contra a equipe do Botafogo no Engenhão para tentar definir definir 3 pontos. O Grêmio até agora não ganhou fora de casa do Campeonato Brasileiro. É impressionante esse dado, né? Do Grêmio não ter conquistado nenhuma vitória fora de casa. Mas é isso mesmo, então o Grêmio hoje joga 7:30 buscando esta primeira vitória, já com o olhar de Renato, que provavelmente não sei se estará à beira do gramado, mas já foi regularizado através do BID. O Inter, por sua vez, ganha a semana cheia aí de preparação, pensando no final de semana no jogo contra o São Paulo. Amanhã tem a CBF, tem um jogo importante da equipe da CBF contra o Passo Fundo Futsal, duelo que acontece lá em Passo Fundo. Quem vencer se classifica, se tivermos empate, prorrogação, persistindo o empate na prorrogação, teremos a disputa de penalidades máximas. E ainda nos destaques do esporte, as informações da Bocha, porque hoje tem a 5ª rodada da Taça Prefeito Municipal, os Pangarés, que terão 4 jogos hoje. No Três Lagoas tem El Rosso e Amigos da Bocha, e depois Lagoense e Família Coste. E na cancha do Rio Branco, lá na Sociedade de Rio Branco, Amigos Serra Chopp Bar do Negão versus Balim ou Portão, e Unidos pela Bocha e Bar do Maneta. Rodada de número 5 da Taça Prefeito Municipal de Bocha, todas as quartas-feiras, com jogos iniciando às 7 horas da noite, Denise.
0: Muito bem, agora a gente vai ao intervalo, depois a gente volta trazendo mais informações a respeito desse acidente. Luiz Henrique já está indo para lá e vai nos trazer notícias sobre essas duas carretas que se envolveram nesse acidente no posto do avião. Nós temos horário eleitoral gratuito e a gente volta a se encontrar às 7:30. Até lá.
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4: Nota de falecimento. A tua Rádio Garibaldi, com pesar, participa ao falecimento de Noeli Rodrigues Balejo, com a idade de 81 anos, mãe do colaborador Flávio Antônio Balejo. As últimas homenagens estão sendo prestadas na Sala B do Memorial Caravaggio, onde hoje, às 10 horas da manhã, será celebrada a cerimônia de despedida com posterior sepultamento no cemitério do bairro São Francisco. Noticiamos o falecimento e convite para enterro de Noeli Rodrigues Balejo, com a idade de 81 anos. Memorial Caravaggio informa. Nota de falecimento. Pais José Antônio Cisiloto, in memoriam, e Maria Rossi Cisiloto, in memoriam. Irmãos Vilma Galina, in memoriam, e família. Dalva Cisiloto Fantinelli, e família. Sobrinhos André Fantinelli e família, Luciano Galina e família. Demais familiares e amigos, com pesar, comunicam o falecimento de Wilson Cisiloto, com a idade de 77 anos. As últimas homenagens estão sendo prestadas na Sala A do Memorial Caravaggio, onde hoje, às 14h, será celebrada a cerimônia de despedida com posterior sepultamento no cemitério público municipal de Garibaldi. Noticiamos o falecimento e convite para enterro de Wilson Cisiloto, com a idade de 77 anos.
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1: Olá, tudo bem? Bom dia. Agora 7 horas com 31 minutos. Céu azul, sol brilhando, realmente uma quarta-feira linda, iniciando aqui em Garibaldi, região. Como a gente gosta, meu amigo João Paulo de Luca. Já me fala qual é a temperatura. Bom dia.
2: Bom dia, Delano. E reforçando o bom dia para os nossos ouvintes, 7 graus.
1: 7 graus.
2: Agora há pouco estávamos com 5, né, no programa do Frealdo. Inclusive com geada lá em Vila Rica, né? Nossa ouvinte Janete nos mandou imagem da geada lá em Vila Rica. Mas vai subir rapidamente com esse solzinho, né?
1: Não, e esse frio pode vir, né?
2: Pode, pode.
1: Embora a gente já acha que deu, né?
2: Sem geada, né?
1: Não, eu acho que deu já de inverno, acho que deu. Sim. Mas com o sol tudo fica mais fácil, né?
2: Até porque
1: mais palatável.
2: Até porque a primavera está vindo semana que vem, então esperamos que o inverno
1: faça essa ruptura.
2: Respeite,
1: né,
2: o espaço da primavera.
1: Exatamente.
2: Não queira roubar o espaço da primavera.
1: Foi esse inverno que começou com o dia muito frio, né?
2: Foi.
1: Com cara. Teve. Parece que rompeu. Começou o inverno e começou muito frio, né?
2: Mas esse inverno ele começou muito antes, né? Ainda
1: sim, maio.
2: No outono, né? Tínhamos um maio muito frio, né?
1: Maio foi muito.
2: Maio
1: frio.
2: Gelado.
1: Sem veranico.
2: Eu lembro do Dia das Mães, né?
1: Muito frio.
2: O Dia
1: frio.
2: Das Mães foi muito frio, né?
1: Muito frio muito mesmo. Frio.
2: Foi bom pro nosso comércio, né? Que conseguiu vender bem, né? As peças de vestuário, principalmente, né?
1: Antecipou bastante,
2: isso,
1: né?
2: Isso, exatamente. Que as peças de inverno você vende aí até junho, começo de julho no máximo.
1: Eu lembro,
2: né,
1: que teve um ano, acho que foi o ano anterior, né, João? Que o inverno não chegava.
2: Exatamente.
1: Ficou tudo, né, estocado. Fazer o quê? Vamos lá, temos que nos adequar esse novo clima, né, que cada pouco muda, que não tem estações definidas, cada ano é um ano diferente do outro, então é complicado.
2: Sempre os meninos, né, o El Niño e Laninha.
1: Ou a guria, né, o guri ou a guria.
2: O guri ou a guria, parece que o guri tá nervoso esse
1: ano.
2: Tá
1: nervoso,
2: né?
1: Tá nervoso.
2: Pelo que nos falaram, né, tô dizendo que o guri tá crescendo cada vez mais, né, vamos ver, né, o El Niño parece que se arrasta até o ano que vem, né.
1: 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Vamos de Kátia Valente com a previsão do tempo.
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3: Olá, meus amigos e caros ouvintes. Nesta quarta-feira, vamos ter o tempo mais firme predominando também aqui na nossa região. A expectativa é de que esta massa de ar seco de origem polar garanta uma quarta-feira de sol e pouca variação de nebulosidade pelo estado. Por aqui também vamos ter um dia com a presença do sol. O frio também segue intenso, principalmente no período da manhã. Hoje tivemos geadas em grande parte aqui da nossa região e a expectativa é que ao longo das próximas horas as temperaturas vão subindo, sobem gradualmente, mas de qualquer forma a tarde, mesmo ensolarada, será fria, com máximas que devem variar entre 15 e 16 graus em média. Os ventos, eles sopram predominantemente do quadrante sul e sudeste, é aquele vento frio que predomina, aquele ar gelado que predomina no final do dia de hoje, a gente sente de novo o ar bastante frio voltando a predominar. A quinta-feira, amanhece bastante fria, segue a condição para geadas ao amanhecer na nossa região. A expectativa é que ao longo do dia tenhamos a presença do sol, que vai gerar uma grande amplitude térmica. As máximas já podem facilmente se aproximar dos 17 a 18 graus, 17 nos pontos mais elevados. E aí a tendência é de que na sexta-feira a instabilidade comece a retornar pelo estado, isso mais para as áreas do noroeste e norte. Por aqui, nós vamos ter ainda uma sexta-feira com o tempo firme e com temperaturas já um pouquinho mais elevadas. Com a previsão do tempo, Kátia Valente.
1: Obrigado, Kátia, pelas informações do tempo. 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
1: E a Unidade Móvel da Garibaldi, com o repórter Luiz Henrique Guarnieri, falando de um acidente que aconteceu na BR-470, na altura do posto do avião. Luiz Henrique, bom dia.
4: Para você que nos acompanha pela Rádio Garibaldi em 101.5 FM, eu estou neste momento em frente ao posto do avião, porque esta manhã de quarta-feira já começou com um acidente de trânsito aqui pelas proximidades. No caso, foi uma colisão entre dois caminhões, um caminhão baú de uma transportadora acabou batendo por trás de um caminhão guincho. Uma imagem que, inclusive, gera bastante impacto visual para quem passa aqui pela região. Está bem feio de se ver estes dois caminhões na pista. Mas, apesar disso, não tivemos vítimas fatais, felizmente. De acordo com o que eu conversava com um integrante das equipes dos bombeiros, o caminhão baú saía do posto Sim, que também fica aqui pelas proximidades, e por circunstâncias que ainda serão investigadas, colidiu com este outro caminhão guincho. O motorista do guincho, inclusive, não teve maiores problemas, enquanto o motorista do caminhão baú já foi encaminhado ao hospital com ferimentos, mas em estado estável, segundo equipes dos bombeiros que estão aqui atendendo a ocorrência. O trânsito flui lentamente pela região, ele segue operando pelos dois lados, mas em um fluxo muito lento. Eu inclusive aconselho os nossos ouvintes que precisarem passar por esta região que utilizem o acesso via Hotel da Londer, e equipes dos bombeiros, além da CSG e da Polícia Rodoviária Federal, seguem aqui prestando atendimento a essa ocorrência. Luiz Henrique Guarnieri, para 101.5 FM, da tua Rádio Garibaldi.
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1: E o Setembro Amarelo é de valorização da vida. Às vezes um simples como você está pode fazer toda a diferença na vida de uma pessoa. Falar, ouvir, acolher, estar presente também são formas de cuidar. O psiquiatra Matheus Reck, que atua na saúde mental do município, explica a importância de ouvir aqueles que estão com desesperança. Vamos ouvir.
5: É um mês de conscientização da prevenção do suicídio, um mês em que as coisas florescem, né? As flores, as pessoas ficam mais animadas pela mudança do clima, que vai deixando de ser tão frio assim, mas também um momento para a gente fazer uma reflexão sobre o sentido da vida, sobre as razões que fazem a gente ficar sem esperança, para mudar a capacidade de entender os problemas que a gente enfrenta para poder investir na vida e não desistir dela.
6: Que legal, né? A vida é mais importante. A vida é tudo. Todo dia o sol aparece. Como você disse, agora nós vamos ter uma estação tão linda, mas algumas pessoas acordam sempre com um sofrimento. E esse sofrimento, às vezes, elas não conseguem sair daqueles pensamentos ruins, né? E o que elas podem fazer? Ou quem quem está próximo delas, que seriam as redes de apoio, como que elas podem auxiliar? Talvez simplesmente perguntando como você está, que às vezes a gente passa o dia e não tem um colega do lado e percebe que ele não está bem e não pergunta.
5: Sim, a campanha desse ano, 2026, justamente é essa, é escutar e estar presente. Então, ter com quem conversar e sentir que a pessoa está aberta a escutar plenamente. Né? Muitas vezes a gente escuta alguém e responde algo muito superficial ou nem quer escutar a resposta quando faz uma pergunta como uma pergunta social, semelhante a será que vai chover, né? Essas conversas de elevador que a gente fala. Né? Então, conversar, escutar, estar presente representa a gente genuinamente estar aberto a compreender o sofrimento do outro e poder auxiliá-lo. Auxiliar não significa resolver o problema, é poder conduzi-lo para pessoas que podem ajudar. E nem sempre as soluções elas são encontradas imediatamente. Muitas vezes elas vão precisar de tempo para se pensar em soluções. Né? E é esse tempo que a gente entende como fundamental para o indivíduo não desistir, para encontrar uma razão de viver, para ficar motivado com os aspectos bons. Né? O indivíduo que adoece, né, ele perde a sua capacidade plena de encontrar soluções. Existem distorções cognitivas provocadas pelo transtorno mental, pela doença, pelo sofrimento. Alguém está com dor, normalmente vai responder rapidamente sem fazer uma grande reflexão. Se alguém está com raiva, da mesma forma, não vai pensar com maior capacidade de associar informações, de buscar experiências para poder encontrar uma resposta. Está com raiva, vai responder de forma imediata. Então, quem a gente deve buscar? A gente deve buscar quem está por perto, quem está mais perto. A família, os amigos. Mas se a gente se depara com uma condição em que a gente vê que a família e os amigos também estão adoecidos, ou algumas vezes estão exaustos porque se sentem incapazes de nos ajudar, a gente deve, em uma instância acima, buscar um serviço de saúde, né? Buscar um médico, uma enfermeira, um psicólogo, para poder receber um tratamento adequado. Uma vez que a gente entende que as condições que levam ao suicídio, elas estão muito vinculadas aos transtornos mentais, às doenças, aos problemas de saúde. 97% das mortes pelo suicídio estão associadas a indivíduos com algum transtorno mental. Então, quer dizer que a maioria deles estão doentes quando cometem o suicídio e que, de alguma forma, foram incapazes de receber ajuda. O nosso papel no mês de setembro, como todo ano, mas esse mês em especial, é de conscientizar a população de que devem sim buscar ajuda e que não devem negligenciar o sofrimento, porque o sofrimento, quando ele se mantém, impede da gente ter melhores respostas às nossas exigências da vida.
1: Tem então matéria completa no Saúde e Bem-Estar, né, com o Matheus Reck, psiquiatra, falando do nosso setembro amarelo e a valorização da vida. 7h44 para Mundo do Presente, com linha completa de material escolar, jogos, brinquedos e material para escritório, fica no Boulevard Garibaldi, Cressol, em cada ciclo do campo juntos. Intervalo, voltamos em seguida.
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5: 7h50.
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7: 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E Garibaldi recebe no dia 8 de outubro a primeira edição do APM Collab Summit, evento que ocorre no Dalonder Ski Hotel. A partir do meio de meia, terá palestra sobre a aplicação prática de tecnologias no mundo corporativo em uma promoção do APM Collab Centro de Inovação, vinculado à Associação de Pequenas e Médias Empresas de Garibaldi, APM, e que tem como empresas âncoras a Cooperativa Vinícola Garibaldi e Sicredi

0: 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Em entrevista à Rádio Garibaldi, a diretora executiva da PM, Caroline Vieira dos Santos Cerejo, a presidente da PM, Rosana De Biasi, e a coordenadora Patrícia Zamboni falaram sobre o evento.
1: Então eu vou começar falando do que é um summit, né? Se formos traduzir a palavra literalmente do inglês para o português, é o cume, é o topo da montanha. Então quando um alpinista ele deseja subir a montanha, o objetivo final dele, na maioria das vezes, é chegar ao topo. E isso faz sentido para nós também, porque a gente quer alçar novos voos e subir cada vez mais. E o summit num evento, quando acontece, ele tem várias formas de se conduzir, mas o objetivo principal ele é promover discussões aprofundadas, trazer ótimos profissionais para falar sobre isso. E o nosso foco principal da PM Collab Summit é falar sobre inteligência artificial, tecnologia. Então a gente vai estar trazendo especialistas, líderes, profissionais que vão falar sobre inovação nesse espaço da Londer Ski Hotel.
2: Inspiração, imagino, do South Summit, né? Que temos em Porto Alegre, próprio Gramado Summit também, eventos nessa linha, né, presidente?
3: Isso, a ideia do Summit surgiu baseada nisso. Então nós procuramos fazer um evento no formato que comportasse aqui no nosso município. Claro que a gente não vai fazer um Summit como Porto Alegre, porque Sim. Garibaldi não é o tamanho de Porto Alegre. Então é o primeiro passo, é o primeiro Summit que tem na cidade. Então a gente tem o orgulho de poder trazer para nossa cidade um evento como esse, que respire inovação. É o que a Carol falou. Às vezes o pequeno diz: "Não, mas para mim não é esse tipo de coisa, não serve para mim". Pelo contrário, a inovação é para todos e principalmente pro pequeno, porque ele é muito ágil. Qualquer coisa que você for alterar numa micro ou numa pequena empresa é bem mais fácil do que uma empresa grande, que ela acaba sendo um pouco mais engessada. Então, a inovação é para todos. E como a Carol bem falou, não é uma coisa assim que às vezes precisa de muito investimento. Às vezes é alguma forma de diferente de você conduzir, de alterar um sistema que você está trabalhando, e não é muito difícil. Isso pode proporcionar um lucro maior para a empresa ou até mais conforto, comunidade para os funcionários que estão trabalhando, exercendo aquela função, né? Então a nossa ideia é isso, é que as pessoas comecem a interagir, comecem a respirar inovação, e por isso que nós trouxemos com muita alegria esse summit para Garibaldi, que vai ser agora em outubro, e não é por nada que foi escolhido outubro, porque outubro tem o dia da inovação, né? Então em função disso a gente pensou trazer, e também é o aniversário do município de Garibaldi. Certo. Então a gente procurou converger várias coisas para fazer o summit numa data bem específica. E fugir do início do ano, porque no início do ano tem vários outros summits. E como nós somos uma cidade um pouco menor, é mais difícil concorrer com Porto Alegre. Certo. Então a nossa ideia foi que fosse num momento que as pessoas pudessem aproveitar o nosso summit também.
2: E dentro dessa linha que a presidente falava, Carol, então qualquer pessoa pode participar do summit? Qual que é a proposta?
4: Sim, qualquer pessoa. Então empresários, colaboradores, entusiastas da área de inovação em si. Então nós não temos um perfil, só quem trabalha com inovação pode participar do summit. Não, quem estiver de interesse do assunto pode participar conosco. E essa união de todas essas pessoas é que faz a diferença, porque além do que a Paty bem comentou, que a gente quer reunir discussões aprofundadas, né? Nós queremos trazer muito para esse summit também o networking estratégico. Então, que as pessoas possam ter neste ambiente possibilidades de trocas. Então, quanto mais variado for o nosso público, mais oportunidades de networking essas pessoas terão neste ambiente em si.
2: Pode despertar muita coisa, muito
4: pode,
2: empresário.
4: Pode, né? Pode despertar isso. Muitas ideias novas, muitas parcerias, muitos novos negócios. Quem sabe num ambiente como esse o que pode acontecer, né? Então é um dos nossos projetos que sonhamos em conjunto de despertar tudo isso, né? Na nossa comunidade, no nosso empresariado, que precisa disso, né? Respirar coisas novas, mas também precisa vender ali na ponta, né? Então a gente quer criar esse ambiente para que o empresariado também possa explicar sobre a sua empresa e fazer o seu produto ou seu serviço, enfim, na área que se trabalhar, chegar em outras pessoas também.
2: Com certeza. Patrícia, data exata do evento, sei que é em outubro, mas a data e a programação dele,
1: isso
2: então.
1: Isso aí. Então, será no dia 8 de outubro, em uma quinta-feira. O evento, ele inicia ao 12:30 com credenciamento e às 13 horas ocorre a abertura oficial. A primeira palestra, ela ocorre já na 1h10 da tarde, com a palestra Empresas Inteligentes, como a IA está mudando o jogo dos negócios, com o Edson Moacir Alerte. E depois, às 14h30, já acontece um momento breve sobre ecossistema de startups no Rio Grande do Sul, com o Rodrigo Cavalheiro. Depois, às 14h40, um painel Startups e Mercados, onde as ideias viram resultado. Aqui é uma iniciativa bem legal de 4 startups aqui de Garibaldi e Bento, onde terá o Beto Angonese da Urupê, o Bruno Benini do Frete Gestão, o Eduardo Breda da Buboiô e o Fábio Costa do Chapa. Então, a gente vai ter a mediação do Bruno Bazanella, que é ele que vai estar fazendo todo o cerimonial. E depois, às 15h40, vai ter uma pausa para café e boas conexões. Então, além de ser um coffee break, ali vai ter um momento também das pessoas se conectarem e estarem fazendo networking. Uhum. Às 16h10, teremos o case da Mave, que é uma indústria inovadora aqui na nossa região, onde a gente vai ter o Thiago Ferla contando um pouquinho da história dele, voltado para a inovação. Às 16h50, a palestra da Jornada Pessoal ao Impacto Coletivo, a construção de um ecossistema de inovação, com Tony Chierighini. E por último, às 17h50, para finalizar com chave de ouro esse evento, o momento Collab Experience vai ser um happy hour lá no da Londres também, com networking qualificado, troca de ideias que vão impulsionar negócios e inovação. E nesse momento vai ter incluso pratos quentes, bebidas e alguns drinks já inclusos no valor do ingresso.
2: Ah, que bacana. E como é que o pessoal se inscreve, Patrícia?
1: A inscrição, ela pode ser feita lá no nosso site, tem o link para inscrição, então é uma inscrição toda digital, moderna, e lá a pessoa pode fazer a inscrição ou pode nos chamar no WhatsApp, tem o meu contato por aí, tá circulando também aqui em Garibaldi 2 painéis de LED, onde tem lá na avenida, tem um painel de LED, lá também pode escanear o meu QR Code, que já vai direto pro meu contato, aí ali eu faço a inscrição. E também na Agropet São Lucas tem o painel de LED lá com os nossos próximos eventos, inclusive do Collab Summit.
0: Tá aí então, dia 8 de outubro, a primeira edição do APM Collab Summit. 7h58 para agropecuária Trato Forte, ração para ovelha Tec Ovinos, 30 quilos, leite em pó para terneiros, preços especiais, fica na Rota do Sol. 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Intervalo, informe da rede. A gente volta depois com muito mais aqui no Conectado.
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6: Os associados da SIC CDL Garibaldi poderão emitir ou renovar o seu certificado digital CNPJ A1 gratuitamente em 2026. A promoção concede o benefício exclusivo para empresas dos setores da indústria, comércio e serviços, entre janeiro e dezembro. O serviço é realizado com chancela do SPC Brasil, garantindo confiabilidade, segurança jurídica e proteção das informações. Os agendamentos poderão ser feitos diretamente pelo fone WhatsApp da SIC 543462-8500. Cada empresa tem direito a um certificado por CNPJ associado. Além da gratuidade durante o ano, o serviço conta com atendimento personalizado mediante agendamento, evitando filas e garantindo maior agilidade no processo. Em muitos casos, a emissão ou renovação do certificado pode ser concluída em até 3 horas após a validação presencial ou até mesmo durante o próprio atendimento.
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7: 8 horas. 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Uma mulher de 29 anos foi morta a tiros na noite desta terça na Zona Sul de Porto Alegre. Conforme a Brigada Militar, a vítima estava dentro do carro de um amigo, que é motorista de aplicativo, quando outro veículo se aproximou. Um homem, ainda não identificado, desceu, foi até a janela e efetuou diversos disparos contra ela. Ainda conforme a brigada, a mulher era visitante de um homem que está preso e teria envolvimento com uma facção criminosa da região. As informações indicam que o crime tem relação com o tráfico de drogas. O caso será investigado pela Polícia Civil. A Caixa Econômica Federal marcou uma nova mesa de negociação com os empregados para o dia de hoje, quarta, em meio à greve dos trabalhadores da instituição, que segue sem prazo para terminar. A paralisação começou na última quinta-feira, depois que os trabalhadores rejeitaram uma proposta anterior para a renovação do acordo coletivo de trabalho. Segundo a Confederação Nacional dos Trabalhadores do Ramo Financeiro, mais de 90% das bases sindicais rejeitaram o texto apresentado anteriormente pela Caixa. Ser feliz sem motivo é a mais autêntica forma de felicidade. 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Um helicóptero caiu em Los Angeles, nos Estados Unidos, e 3 pessoas foram declaradas mortas, informou o Corpo de Bombeiros de Los Angeles nesta quarta. Segundo a emissora norte-americana NBC News, a aeronave era um helicóptero de reportagem que cobria um acidente envolvendo um ônibus. A NBC informou que o helicóptero pertencia à sua afiliada local, a NBC Los Angeles. De acordo com a emissora, o helicóptero caiu em um estacionamento próximo a um centro de armazenamento. Imagens exibidas pelo canal mostram a aeronave destruída após o impacto. Durante a programação ao vivo, a apresentadora Colleen Williams afirmou que a emissora havia perdido contato com a equipe a bordo antes de receber a confirmação da queda. 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
3: Unidade Móvel que está na rua Manuel Mendes da Fonseca, investigando a origem da água que corre sobre o asfalto e chega até a Buarque de Macedo. João Paulo De Luca está no local. Bom dia, De Luca.
4: Alô, Delano, mais uma vez bom dia para ti, bom dia para os amigos ouvintes que estão nos acompanhando aqui na programação da Garibaldi nesta linda manhã de quarta-feira, realmente de céu azul, de nenhuma nuvem no céu, friozinho, claro, né? Mas aos poucos também a temperatura vai subindo para nos aquecer. Nossa unidade móvel, Delano, veio hoje até a rua Manuel Mendes da Fonseca, no finalzinho dela. Eu vou utilizar como ponto de referência aqui na floricultura Clavenei, né? Que daí todo mundo sabe de onde nós estamos falando. Porque quem passa por aqui pela Manuel Mendes, mas principalmente pela Buarque, aqui nas proximidades do posto modelo, tem visto, Delano, uma água, né? Que fica presente aí no asfalto, né? E essa água desce aqui da ponta da Manuel Mendes da Fonseca, por isso nós viemos até aqui, que os ouvintes pediram para a gente observar se seria um possível vazamento de água. Essa água, ela inicia aí nas proximidades da calçada, aqui próximo a uma residência que nós temos aqui ao lado, e vai correndo pela Manuel Mendes até chegar na Buarque. Então, parte aqui da Buarque está toda molhada, a pessoa percebe quem passa por aqui. E os indícios apontam, né, para um vazamento de água. Só que estava conversando com algumas pessoas que moram aqui nas proximidades, e esse pessoal que preferiu não se identificar me disse o seguinte: olha, não seria um vazamento de água. Eles disseram que sempre quando chove, tem uma espécie de um pequeno córrego que corre aqui do lado de cima, e esse córrego ele é subterrâneo, só que às vezes o cano se entope e essa água começa a verter sobre o asfalto. Então é algo que chama atenção, segundo eles, é algo que acontece sempre quando chove muito. E aqui esse trechinho da Manuel Mendes da Fonseca, Delano, você vai lembrar também, você já fez matéria sobre isso, outros colegas da rádio fizeram, que ele costuma apresentar alguns buracos, costuma afundar às vezes esse trecho aqui na chegada, no finalzinho dela, no entroncamento com a Buarque de Macedo, às vezes muito em função dessa água que corre, que vai escavando por baixo. Pois chama atenção que Essa água, ela brota aqui da calçada, corre por aqui e desce. E segundo esse pessoal, seria uma água natural, uma pequena vertente que tem aqui nos barrancos, aqui nas proximidades da subida da 1º de maio. Então, seria algo que a prefeitura teria que observar para, quem sabe, fazer uma tubulação mais definitiva que pudesse direcionar essa água de forma subterrânea, né? Porque senão ela corre o risco de, por aqui, subir, estragar o asfalto, ou ainda, se ela for escavando por debaixo do asfalto, enfim, estragar a pavimentação. Mas não deixa de chamar atenção esse fato, essa água que corre aqui na Manuel Mendes da Fonseca, que algumas pessoas, inclusive, que entraram em contato com a gente, né, que nos sugeriram essa pauta da unidade móvel, imaginavam uma questão de vazamento de canos, né, da Corsã, mas pelo que o pessoal nos falou aqui, seria uma água natural de uma vertente. Mas claro, aí carece uma investigação também por parte tanto da prefeitura como da Corsã para ter 100% de certeza a respeito desse fato. Certo, Delano? Feito o nosso registro com a nossa unidade móvel desta quarta-feira, sempre na parceria da Giardini Floricultura, na Avenida Independência, com promoções super especiais no mês de setembro, que é o mês de aniversário da Giardini. Eu volto a qualquer momento com mais destaques, com mais informações dentro da programação da Garibaldi. Até mais.
3: Até mais, De Luca. 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
3: E as informações de segurança contigo, Denise. Bom dia.
5: Bom dia, Delano. Bom dia, Luiz Henrique. Vamos trazer as informações na área de segurança, falando sobre um idoso que foi encontrado morto em sua casa e registra seu segundo homicídio em 48 horas em Farroupilha. Um idoso identificado como Milton Pacheco Coutinho, 80 anos, foi morto a tiros por volta da 1 hora desta quarta-feira no bairro América, em Farroupilha. Conforme a Brigada Militar, uma equipe foi acionada para atender a ocorrência e encontrou a vítima no interior de uma residência com ferimentos provocados por disparos de arma de fogo. O SAMU foi chamado, mas Coutinho não resistiu aos ferimentos e morreu no local. Após o atendimento, os policiais realizaram o isolamento do local e a preservação da área para o trabalho de perícia. O caso foi registrado junto à Polícia Civil, que trabalha com a hipótese de que o idoso teria sido atingido por engano. O caso está ligado com o crime registrado na tarde desta segunda, onde Lucas dos Santos Amaral Dalva, de 26 anos, foi morto a facadas. De acordo com o delegado Fernando Cruz Alexandre, o autor do primeiro crime que a vítima Dalva já havia ouvido ele, e em seu depoimento, contou que a vítima estava roubando seu carro no momento em que aconteceram as agressões à faca. Ainda segundo o delegado, Coutinho foi morto por engano nesta madrugada em revide à morte de Dalva. Os casos seguem sendo investigados pela polícia. Que situação. Nossa. Lá em Farroupilha. E Polícia Rodoviária Federal prende dupla com anabolizantes e medicamentos em Bento. Na manhã desta terça, a Polícia Rodoviária Federal prendeu dois homens e apreendeu 36 caixas de medicamentos, anabolizantes e substâncias de uso controlado de origem estrangeira sem a devida regularização sanitária e fiscal, além de aproximadamente de 10 mil em espécie durante fiscalização na BR-470 em Bento. Os produtos eram provenientes do Paraguai. Durante a abordagem de fiscalização de rotina, os policiais vistoriaram um argo alugado e encontraram diversos fármacos importados ilegalmente dissimulados no interior do automóvel, divididos entre substâncias voltadas a fins estéticos e emagrecimento e esteroides anabolizantes, juntamente com o numerário e moeda nacional. A importação, o transporte e a comercialização dessas substâncias dependem de autorização prévia e controle rigoroso dos órgãos competentes. O ingresso irregular desses produtos no país representa um grave risco à saúde pública, uma vez que não possuem procedência nem padrões de armazenagem e qualidade garantidos. O motorista de 33 anos e natural de Farroupilha e passageiro de 37 anos de Mussum foram presos e encaminhados à Polícia Federal em Caxias do Sul, juntamente com o carro e os medicamentos apreendidos. Ainda na área de segurança, nós tivemos um acidente que o Luiz Henrique trouxe a informação logo cedo pela manhã, aí no posto do Avião, envolvendo duas carretas. Esse acidente já está publicado no Facebook da tua Rádio Garibaldi. E agora vamos saber das condições das estradas na região de Veranópolis, e quem nos traz esta mensagem é o repórter Mário Vivan.
6: O trânsito é normal nas principais rodovias da região de Veranópolis, sem registro de acidentes que provoquem bloqueios ou alterações significativas no fluxo nesta manhã de quarta-feira. Na BR-470, a movimentação é tranquila, mas os motoristas devem manter a atenção, especialmente na região da Serra das Antas, onde há pontos de pare e siga 24 horas por dia. Na IRS-437, entre Vila Flores e Antônio Prado, seguem os serviços de obras, com possibilidade de interrupções e alterações no fluxo durante a execução dos trabalhos. Já nas IRS-355 e 359, entre Veranópolis e Cotiporã, também existem trabalhos e os condutores devem redobrar a atenção. E ainda a ponte que liga Cotiporã a Bento Gonçalves permanece interditada, sem passagem de veículos pelo local. Da tua Rádio Veranense de Veranópolis, Mário Vivan.
5: Obrigada, Mário, pelas informações. Então, apresentamos assim as notícias na área de segurança e as condições das estradas.
3: Obrigado, Denise. 8h22 para Ortomed Mais, onde você encontra tudo em produtos ortopédicos, hospitalares, fisioterapia, nutrição enteral e outros. 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Intervalo, voltamos em seguida.
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14: Olá, meus amigos e caros ouvintes, nesta quarta-feira vamos ter o tempo mais firme predominando também aqui na nossa região. A expectativa é de que esta massa de ar seco de origem polar garanta uma quarta-feira de sol e pouca variação de nebulosidade pelo estado. Por aqui também vamos ter um dia com a presença do sol. O frio também segue intenso, principalmente no período da manhã. Hoje tivemos geadas em grande parte aqui da nossa região e a expectativa é que ao longo das próximas horas as temperaturas vão subindo, sobem gradualmente, mas de qualquer forma a tarde, mesmo ensolarada, será fria, com máximas que devem variar entre 15 e 16 graus em média. Os ventos, eles sopram predominantemente do quadrante sul e sudeste, é aquele vento frio que predomina, aquele ar gelado que predomina no final do dia de hoje, a gente sente de novo o ar bastante frio voltando a predominar. A quinta-feira amanhece bastante fria, segue a condição para geadas ao amanhecer na nossa região. A expectativa é que ao longo do dia tenhamos a presença do sol, que vai gerar uma grande amplitude térmica. As máximas já podem facilmente se aproximar dos 17 a 18 graus, 17 nos pontos mais elevados. E aí a tendência é de que na sexta-feira a instabilidade comece a retornar pelo estado, isso mais para as áreas do noroeste e norte. Por aqui, nós vamos ter ainda uma sexta-feira com o tempo firme e com temperaturas já um pouquinho mais elevadas. Com a previsão do tempo, Kátia Valente.
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15: 16 de setembro, Dia Internacional para a Preservação da Camada de Ozônio e Dia Mundial da Limpeza de Rios e Praias. Os aniversariantes do dia. A cantora sertaneja Paula Matos. Diz que

Em 1896, morreu aos 60 anos, Carlos Gomes, o mais importante compositor de ópera brasileiro. É o autor da famosa ópera O Guarani. Em 1908, a empresa fabricante de veículos General Motors foi fundada por William Durant em Detroit, nos Estados Unidos. 1914, nasceu em Porto Alegre o cantor e compositor Lupicínio Rodrigues. Ele morreu em 1974, aos 59 anos. E aí?

1925. Nasceu o guitarrista de blues, compositor e cantor norte-americano B.B. King. Nasceu o cantor, compositor e guitarrista brasileiro Cassiano. Ele morreu em 2021, aos 77 anos.

1949. Foi criado o desenho animado Papaléguas e Coyote. 1951. Nasceu a cantora e compositora brasileira Silvinha Araújo. Ela morreu em 2008 em decorrência de um câncer de mama.

0: 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Intervalo, depois a gente volta para o último bloco para falar de esporte.
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0: Para a Cooperativa Santa Clara, mais de um século de tradição em laticínios e frigorífico, João Paulo de Luca, Luiz Henrique Guarnieri aqui comigo para falar de esporte.
2: E de esporte, de um jogo hoje muito importante para o Grêmio no Campeonato Brasileiro, o tal do jogo atrasado, né? Que sempre se falava, tu vê, mas o Grêmio tá lá embaixo, mas...
0: O asterisco, Grêmio, né?
2: O tal do asterisco,
0: né? O asterisco, conhecido por muitos ainda como asterístico.
2: Asterístico.
0: Já ouvi falar, essa semana. Ouvi falar o asterístico.
2: O asterístico, né?
0: Gente, é asterisco, tá?
2: É, e aí nesse sentido o Grêmio vai quitar essa dívida hoje do jogo atrasado, esperando conquistar a primeira vitória fora de casa. E não deixa de ser um confronto direto também, porque o Botafogo tá logo acima, né? 4 pontos acima do Grêmio. Esse jogo hoje será às 7h30 da noite. A curiosidade é que os dois times vão entrar em campo com técnicos interinos, né? O Botafogo com o glorioso Rodrigo Belão e o Grêmio com Felipão, né?
0: Nunca ouvi falar.
2: Não, eu também não. Acho que algum auxiliar, provavelmente, né? O Grêmio, embora hoje vai

0: ter Felipão como técnico auxiliar, já tem o seu novo técnico comandado, inclusive ele estará por lá também, o Renato Portaluppi, né?
1: Falaram inclusive que o Renato vai estar no banco.
0: Estaria no banco.
2: Olha, tá liberado, né?
0: Tá liberado, tá no bid.
1: Olha o peso da casamata do Grêmio hoje, Renato Gaúcho e Felipão.
0: Os dois maiores técnicos da história do Grêmio, né? Enio Andrade, também outro grande treinador, né? Mas da história recente aí.
1: O Espinosa.
0: Ah, Valdir Espinosa, não podemos jamais esquecer de Espinosa, né? Mas pra mim, aí como gremista, de todos, se fosse colocar numa ordem, pra mim, primeiro o Felipão, né?
1: Certo.
0: Primeiro o Felipão por tudo que foi, o que representou a década de 90 para pro Grêmio, né? Mas voltando aos dias atuais, né? Felipão e Renato terão essa missão hoje de conquistar a primeira vitória fora de casa, esse duelo que põe frente a frente duas equipes que vivem momentos instáveis na tabela, e o Grêmio tenta ganhar esse fôlego a mais, né? A gente lembra que pela tabela de classificação, Grêmio, Vasco e Inter, os três têm 28 pontos, o que diferencia o Grêmio dos demais, para o Grêmio estar fora da zona de rebaixamento, é o saldo de gols. O Grêmio tem menos 7. Além disso, o Inter tem uma vitória a menos também que a equipe do Grêmio.
1: Aliás, essa é uma questão a ser observada, porque o Inter tem saldo de gol melhor do que todas as outras equipes que também têm 28 pontos. Só que o Inter tem uma vitória a menos do que todas essas outras equipes. Exato. Que têm 28 pontos. Por isso fica atrás nos critérios de desempate. E o Botafogo, João Paulo, entra naquele raciocínio que a gente construiu ontem de equipes que não necessariamente são vistas como candidatas a brigarem contra o Z4 neste momento na tabela, mas que não estão tão livres do calvário assim.
0: Não, o Botafogo não.
1: E que podem estar livre. E que podem, inclusive, entrar com maior severidade nessa luta contra o rebaixamento muito em breve, caso continuem mantendo campanhas ruins.
2: Botafogo está ao alcance do Grêmio, né?
0: Não chega hoje a ficar ao alcance, que são 4 pontos.
2: Ah, são diferentes. 4? Pensava que era 3.
0: São 4 pontos, mas se o Grêmio vencer, ele fica 1 ponto do Botafogo. É. E aí o Botafogo é um time em crise, né?
1: Botafogo tá...
0: de salários atrasados, enfim, né?
1: O Botafogo é um dos times mais endividados do Brasil. E o Botafogo vem de 6 jogos sem vitória no Campeonato Brasileiro, com 3 derrotas no período.
0: Exatamente. Quem vem em queda livre também é o Corinthians, né?
1: É.
0: Mas aí o Corinthians, o pessoal vai dar um jeito, né?
2: É, pô.
0: Sempre, o pessoal sempre dá um jeito, né? Quando se trata de Corinthians. O provável time do Grêmio hoje deve ter o Everton no gol, Diego Caíto, o Wallace, Kahneman e Caio Paulista na lateral esquerda. Caio Paulista na lateral esquerda. Que beleza, hein?
1: Amado pelos gremistas.
0: Noriega, Vila Sante e Krovinovic no meio. E aí lá na frente, o Cabo Verdiano, Giovanni Cabral, Pavon e Carlos Vinícius. Repito, 19h30 hoje, o duelo atrasado do Campeonato Brasileiro. Esse jogo, ele está atrasado porque ele é de uma rodada em que o Grêmio estava disputando o playoff da Copa Sul-Americana, né?
1: Certo.
0: O jogo contra o Bolívar.
2: Há 2 jogos que entraram no calendário, né?
0: Culpa do Grêmio, né?
1: Inclusive,
2: o Inter também fez isso quando? Ano passado, né?
0: O ano retrasado. O ano passado o Grêmio teve a mesma coisa, né?
1: E o Inter, quando caiu nessa fase, acabou sendo eliminado pelo Rosário Central.
2: Isso. É verdade. É.
0: A dupla Grenal fez isso nos últimos 3 anos.
1: Certo.
0: O Inter há 2 anos atrás, pelo Rosário, e o Grêmio no ano passado pelo Alianza Lima e nesse ano pelo
2: Como
0: Bolívar.
2: Gostam de se
1: Não,
2: complicar,
1: e,
2: né?
1: E curiosamente, essa é uma estatística interessante a gente observar. Nos últimos 3 anos, nos 3, a dupla Grenal caiu fora da Sul-Americana em uma fase que não precisaria ter disputado. Isso.
0: E nos 3 anos estava em grupos fáceis da Copa Sul-Americana, né? Não era nenhum grupo da morte, já deu azar, caiu, sei lá, com algum grupo forte, né?
1: É.
0: Tudo por deméritos da própria dupla Grenal, né?
1: O Botafogo, por sua vez, hoje à noite deve vir a campo então com Gabriel Batista no gol, Lucas Monzon e Arthur Chaves na zaga, Vitinho na direita e o Alex Telles na esquerda. No meio campo, Edenilson, aquele... Danilo e Álvaro Montoro, na frente Júnior Santos, Vidalba e Arthur Cabral. Arthur Cabral, que por sinal sofreu com protestos bem incisivos por parte da torcida do Botafogo recentemente.
0: Exatamente. Então, hoje às 19h30, falamos de Copa Sul-Americana. Ontem o São Paulo foi eliminado da Copa Sul-Americana, né? Pelo Boca, empate em 1-1 no Morumbi. O Vasco se classificou, então uma semifinal da Copa Sul-Americana é Vasco e Boca Juniors, né? Vasco e Boca Juniors.
1: Aliás, o Vasco, que ocupa a zona de rebaixamento do Campeonato Brasileiro, tá na semifinal da Copa do Brasil e da Copa Sul-Americana.
0: Exatamente.
1: E detalhe que isso pode atrapalhar o Vasco nessa briga contra o Z4.
0: É, no fim ele pode ser eliminado das duas e ser rebaixado no Brasileirão.
1: Que coisa. Tu falou inclusive... Que ano, hein? Tu falou inclusive do São Paulo... Que caiu fora da Copa Sul-Americana. Depois do jogo, o Luciano, aquele ex-grêmio, deu uma entrevista muito forte falando que tá no São Paulo já há bastante tempo e que nunca recebeu um salário em dia e que continua lá por amor à camisa.
0: Que coisa, hein? O São Paulo que era referência, se vangloriava de ser um clube à frente do seu tempo em 2008, né? Que era aquilo que o Palmeiras é hoje, que o Flamengo é hoje, né? Bom, tem uma informação também de Taça Prefeito Municipal para a gente passar, temos alguns minutinhos ainda. Hoje tem a quinta rodada da Taça Prefeito Municipal de Bocha. Teremos hoje no Três Lagoas, El Rosso e Amigos da Bocha. E depois Lagoense e Família Costa. Imagino que o Lagoense jogando em casa, né? O Lagoense deve ser do Três Lagoas, relembrando a época de ouro do Lagoense. No Rio Branco, Amigos Serra Chope Barnaligão versus Balim ou Portão, e no segundo jogo, Unidos pela Bocha e Bar do Maneta, quinta rodada da Taça Prefeito Municipal. E as últimas do Inter, Luiz?
1: As últimas do Inter é que recentemente nós tivemos a notícia de que o Delcir Sonda, empresário que já é famoso por ter investido em determinados momentos da história no Internacional, ele que é colorado, inclusive esteve se envolvendo em brigas judiciais com o Inter recentemente, mas a notícia da vez é positiva porque ele fez uma doação de 20 milhões de reais ao Inter para que se acertassem as contas, pelo menos a curto prazo, salários de jogadores, enfim, uma equilibrada nesse caixa do Internacional, porque segundo ele, se o Inter for rebaixado, fica mais difícil se levantar.
0: Essa entrevista ela deu para o jornalista Tomás Rames, do site GE.globo, e me chama a atenção essa frase que tu citou, né? Que ele disse para ajudar, mas depois a segunda parte. Vou torcer para que dê certo, vírgula, mas o time é muito ruim.
2: É.
0: Oito. Sincericídio de Deus, Sincericídio.
2: Mas é mesmo.
1: Mas é necessário.
2: É bem ruim mesmo. 8h59, obrigado Luiz Henrique, obrigado João Paulo, De Luca daqui a pouquinho tá de volta no Temática e eu às 10h40 converso com vocês no debate.
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5: Na região de Veranópolis, seguem os trabalhos voltados à recuperação da ponte sobre o Rio das Antas entre Cotiporã e Bento Gonçalves. A estrutura está bloqueada desde o fim de julho, pois sofreu danos devido ao nível das águas. Após notificação do Tribunal de Contas do Estado, estava prevista a elaboração de laudo pela Universidade de Caxias do Sul. Porém, a contratação ficou inviável, conforme informou o prefeito de Cotiporã, José Carlos Breda. Com isso, nova empresa assinou o contrato ontem, terça-feira, e deve iniciar os trabalhos de vistoria nesta quarta-feira, com previsão de conclusão na próxima segunda. Sendo assim, o início das obras de recuperação da estrutura estão previstos para iniciar na próxima semana. Da tua Rádio Veranense de Veranópolis, Daniela Afonso.
6: E a Associação de Pequenas e Médias Empresas de Garibaldi promove na quinta, dia 24 de setembro, a palestra Como Encantar o Novo Consumidor, ministrada por Esther Morgan. O evento acontece das 7 às 9:30 da noite no Centro de Eventos Família Giovanaz. O objetivo é fornecer ferramentas de atendimento, comunicação e vendas que agreguem valor à experiência do cliente. E a palestrante Esther Morgan conta com mais de 30 anos de experiência como especialista em varejo e mercado de luxo. Com uma trajetória executiva construída em marcas globais como Hugo Boss, Christian Dior e Empório Armani, ela é headhunter, escritora, palestrante internacional e fundadora da consultoria Excelência Varejo e RH. Da tua Rádio Garibaldi, Luiz Henrique Guarnieri.
7: Uma campanha de doação de sangue será realizada no dia 23 de setembro em Vacaria. A ação é promovida em parceria pelo Hospital Nossa Senhora da Oliveira, Secretaria Municipal de Saúde e Hemocentro Regional de Caxias do Sul, com apoio do Rotary Clube Vacaria. A meta é reunir 100 candidatos para a coleta, que será realizada no Complexo de Saúde Campos de Cima da Serra, no andar térreo. A participação da comunidade é importante para contribuir com a manutenção dos estoques de sangue e hemoderivados. Da tua Rádio Fátima de Vacaria, Júlia Rodrigues.
8: A Rota da Capital Nacional do Churrasco é um projeto turístico com o propósito de reunir em um único percurso os principais atrativos que fazem de Lagoa Vermelha referência nacional na cultura do churrasco, na pecuária e na agricultura. A iniciativa nasce de uma visão prática: transformar em roteiro organizado aquilo que a comunidade já produz e preserva. A proposta do projeto é estruturar inicialmente o passeio de um dia, para depois evoluir e receber visitantes de outras regiões em roteiros mais longos. Da tua Rádio Cacique de Lagoa Vermelha, Rudimar Galvão.
9: Aqui na região, destaque para a superlotação da emergência do Hospital de Clínicas de Passo Fundo, que chegou a operar com 112% da capacidade. O aumento da demanda é impulsionado principalmente pelos casos respiratórios, que representam cerca de 40% dos atendimentos. Diante do cenário, o hospital orienta que pacientes sem quadros de urgência ou emergência procurem outras unidades de saúde. Permanecem prioritários os atendimentos em casos graves, como infartos, AVCs, politraumatismos e quadros sépticos. Não há previsão para a normalização do serviço no setor de emergência do Hospital de Clínicas de Passo Fundo. Da tua Rádio Alvorada de Marau, Ana Lúcia Jacomini.
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13: Temperatura atual de 12 graus lá fora, um sol lindo, céu azul, pintado de azul. Que seja um dia abençoado a todos nós.
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13: Hoje pela manhã nós tivemos um acidente envolvendo duas carretas no posto do avião, mas agora a movimentação é tranquila, o trânsito está fluindo normalmente na BR-470 e o acidente resultou numa pessoa levemente ferida.
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13: Na tarde de hoje, a Rádio Garibaldi estará lançando nas escolas o concurso cultural Amigos de São Francisco, celebrando os 800 anos de amor e cuidado com os animais. A missão das crianças que receberem um desenho é colorir o São Francisco e, ao lado dele, desenhar um bichinho de estimação.
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13: O dólar está cotado hoje a 5,14, euros 5,94, poupança rende hoje 0,50% e a nova poupança 0,67%.
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9:15, 9:15. Alô, pessoal, mais uma vez o meu bom dia. Temperatura 12 graus, manhã de quarta, manhã do dia 16 de setembro. Já passamos da metade deste mês e o dia 16 de setembro, que na nossa contagem regressiva é o dia de número 259 do ano. Estamos a 106 dias do término de 2026. A frase de hoje é de Angeline de Montbrun: nada é pequeno no amor. Quem espera as grandes ocasiões para provar a sua ternura não sabe amar. O programa Temática tem a sua equipe de trabalho, formada pelos colegas Luiz Henrique Fontanive Guarneri, Eduardo Bacon da Silva e Henrique da Fonseca. A coordenação de jornalismo está a cargo da jornalista Denise Furlaneto da Campo. A gerência é de Delano Brandelli Pieta. A direção é do Frei Alceu Ferronato. Em nome de toda esta equipe, eu dou o meu bom dia e digo que hoje, bom, hoje é quarta, 16 de setembro. E o Temática está no ar.

Pacto com a Felicidade. De hoje em diante, todos os dias ao acordar, eu vou dizer: eu hoje vou ser feliz. Vou lembrar de agradecer ao sol pelo seu calor e pela sua luminosidade. Sentirei que estou vivendo, respirando. Posso desfrutar de todos os recursos da natureza gratuitamente. Não preciso comprar o canto dos pássaros, nem o murmúrio das ondas do mar. Lembrarei de sentir a beleza das árvores, das flores e a suavidade da brisa da tarde. Vou sorrir mais sempre que eu puder. Vou cultivar mais amizades e neutralizar as inimizades. Não vou julgar os atos dos meus semelhantes ou companheiros. Vou aprimorar os meus. Lembrarei de ligar para alguém para dizer que estou com saudades. Reservarei minutos de silêncio para ter a oportunidade de ouvir. Não vou lamentar nem amargar as injustiças. Vou pensar no que posso fazer para diminuir os seus efeitos. Terei sempre em mente que um minuto passado não volta mais. Vou viver todos os minutos proveitosamente. Não vou sofrer por antecipação, prevendo futuros incertos, nem com atraso, lembrando de coisas sobre as quais não tenho mais ação. Não vou pensar no que não tenho e que gostaria de ter, mas em como eu posso ser feliz com aquilo que possuo. E o maior bem que eu possuo é a própria vida. Vou lembrar de ler uma poesia e de ouvir uma canção. Vou dedicá-las a alguém. Vou fazer alguma coisa para alguém, sem esperar nada em troca, apenas pelo prazer de ver alguém sorrir. Vou lembrar que existe alguém que me quer bem. Vou dedicar uns minutos de pensamento para os que já se foram, para que saibam que serão sempre uma doce lembrança, até que venhamos a nos encontrar outra vez. Vou procurar dar um pouco de alegria para alguém, especialmente quando sentir que a tristeza e o desânimo querem se aproximar. E quando a noite chegar, vou olhar para o céu, para as estrelas e para o luar, e agradecer aos anjos e a Deus, porque hoje eu sou feliz. Até amanhã.

0: 9h20, 9h20, temperatura aqui nos estúdios da tua Rádio Garibaldi está na marca dos 12 graus. Você acompanhou o espaço de editorial, a mensagem que sempre abre o nosso programa, e a parceria fica por conta da Elisa Boutique. 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Nós temos agora intervalo comercial, depois na volta você acompanha o espaço de entrevistas do nosso Temática. Hoje vamos bater um papo com as integrantes da Liga Feminina de Combate ao Câncer, porque outubro está chegando, né? E a gente lembra sempre do outubro como o outubro rosa, né? O mês dedicado à prevenção ao câncer, pois a Liga está com uma parceria bem bacana com a Secretaria Municipal da Saúde de Garibaldi para realizar uma série de ações nesse sentido, e essa campanha se chama Garibaldi Rosa. E elas já vêm nesse mês de setembro fazer esse convite à comunidade de Garibaldi para se integrar a essas ações. Elas vão divulgar o calendário de ações que serão realizadas aqui no município de Garibaldi. Tem um bate-papo bem bacana com as meninas da Liga Feminina de Combate ao Câncer. Hoje também no Temática tem um bate-papo com o arquiteto garibaldense Renan Canzi. O Renan, a gente entrevistou ele há alguns anos, vocês devem lembrar, quem é o ouvinte de carteirinha da Rádio Garibaldi vai lembrar do Renan, que é um arquiteto aqui de Garibaldi, que mora já em Porto Alegre há alguns anos, e ele se especializou em pintar grandes paredes, fazer obras de arte em grandes paredes. E eu lembro da outra vez que eu entrevistei o Renan, ele disse: ah, meu sonho é fazer um trabalho em Garibaldi. Pois nos próximos dias o Renan estará começando e realizando esse projeto em Garibaldi, uma pintura muito especial, gigante, naquele pavilhão da Cooperativa Vinícola Garibaldi, que fica lá na Avenida Independência, bem em frente ao terminal turístico. Do outro lado da rua, do lado da Bebida Aspasini, nós temos um pavilhão gigante lá da cooperativa, e toda aquela fachada será pintada, não apenas pintada, será desenhada. O Renan montou um projeto bem legal e ele vai contar pra gente como vai funcionar esse projeto, como vai funcionar essa ação e que obra de arte ele vai fazer por lá. Tenho certeza que depois de pronto vai ser uma atração especial da Avenida Independência, esse espaço aí da Cooperativa Garibaldi. E também o nosso departamento de jornalismo segue monitorando, acompanhando as principais informações desta manhã. Tá certo? Estamos combinados, gente? Vamos para o nosso intervalo comercial. Depois, na volta, tem o espaço de entrevistas e as matérias de hoje do nosso Temática. Voltamos já.
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0: Estamos voltando com o Temática na programação da Garibaldi, trilha sonora de hoje por conta de Amy Winehouse, que esteve de aniversário, no aniversário do seu nascimento, na última segunda-feira, dia 14 de setembro. Se estivesse entre nós ainda, Amy Winehouse teria completado os seus 43 anos. Infelizmente, ela nos deixou muito cedo, com apenas 27 anos, no dia 23 de julho de 2011. Amy Jane Winehouse, fazendo a trilha sonora desse nosso bloco. E a primeira música dela que a gente ouve é Back to Black, que está completando 20 anos agora em 2026. 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E o nosso bate-papo agora é com o arquiteto garibaldense Renan Canzi, ele que já há alguns anos está radicado em Porto Alegre e que tem se destacado por fazer grandes murais em grandes paredes de Porto Alegre, já fez obras em São Paulo, em diversas cidades. Eu entrevistei o Renan há alguns anos e eu lembro que o Renan sempre nos falava sobre o desejo dele de fazer uma obra dessas aqui em Garibaldi. Pois está chegando a hora, né? O Renan está com um projeto bem bacana que vai ter início em breve junto ao pavilhão da Cooperativa Garibaldi na Avenida Independência. Mas vou deixar o Renan explicar para a gente melhor um pouquinho sobre esse projeto tão especial que eu sei que você trata com muito carinho. Renan, prazer falar contigo mais uma vez. Bom dia.
1: Bom dia, João. Tudo bem? Como é que tá por aí?
0: Tudo certo. Como é que você tá aí em Porto Alegre? Tudo tranquilo?
1: Aqui tudo bem, pegando um diazinho de sol hoje, né, para variar. E bem animado com um projeto que tá por acontecer agora em Garibaldi. Queria contar um pouquinho aí como vai ser esse processo todo pra galera.
0: Beleza. Renan, eu acho que você está no Viva Voz. Vou te pedir para tirar do Viva Voz para ver se o nosso áudio fica um pouquinho melhor, por gentileza.
1: Tá, na verdade já tô nele no normal. Deixa eu ver aqui se muda um pouquinho.
0: Que a gente tá com um pouquinho de microfonia. Como é que você tá me ouvindo bem? Tá me ouvindo bem aí agora, Renan?
1: Eu tô te ouvindo bem. Como é que tá o meu som?
0: Ah, agora ficou bem melhor, Renan.
1: Ficou melhor?
0: Agora tá bacana. Então. Perfeito. Renan, eu, antes da gente falar do teu projeto, eu vou te pedir para você falar um pouquinho sobre o teu trabalho, né? Que muitas vezes o pessoal não conhece exatamente o que você faz. Eu falei pinturas, mas tu sabe que eu fui numa linguagem de leigo, mas o que você faz são verdadeiras obras de arte, né? Conta pra gente um pouquinho, Renan.
1: Então, João, eu me formei na Unicinos, já tem bastante tempo, assim, que eu trabalho com arte urbana, né? Me formei em arquitetura, mas desde o momento que eu me formei, eu entendi que eu não queria trabalhar só como arquiteto. Eu queria poder trabalhar com arte, com pintura, que é algo que me motiva muito, desde muito criança, assim. Então, já tem mais ou menos 10 anos que eu fundei a minha empresa, que se chama Casulo, que é basicamente onde eu consigo criar obras de arte, murais de escala urbana. E quando a gente fala em mural, é tipo grafite, né, que a galera conhece um pouco mais, mas que tem bases um pouco diferentes, tem uma proposta um pouco diferente. E
0: caiu nosso contato com o Renan. Eu vou já refazer o contato com o Renan para a gente seguir falando com ele. Deixa fazer esse contato agora com o Renan, que às vezes ligação ao vivo tem disso, né? Ao vivo tem disso, mas já temos contato. Renan, tá me ouvindo? Tudo bem?
2: Eu tô ouvindo, como é que tá o som aí? Tá melhor?
0: Perfeito, tivemos uma queda no sinal, então acho que agora vamos conseguir seguir tocando. Você falava do 10 anos que tu já tens a Casulo, Renan?
2: Isso, já tem 10 anos e durante todo esse tempo eu venho trabalhando com murais de escala urbana, né? Que são essas peças de arte onde o pessoal passa e consegue ver grandes pinturas que normalmente ocupam partes externas de prédios em penas desocupadas e tal. E toda a intenção é conseguir trabalhar um pouco de arte, né? Tornando a cidade um lugar mais próximo a uma galeria de arte, de um formato bem horizontal de consumo, onde todo mundo possa passar e olhar e ter alguma percepção, muito diferente do que acontece às vezes com galeria de arte, né? Que tu tem que pagar para entrar, tu tem que estar preparado com o trabalho daquele artista. Então, a arte urbana, ela se propõe a ser muito mais horizontal e muito mais permissiva de ser consumida, né? Então, todo mundo que passa aí vai poder olhar, criar sua relação, interpretar aquilo segundo o seu próprio histórico, né? Então, isso é muito legal do trabalho, né?
0: Uhum. Só pra gente ter uma ideia, para os ouvintes terem uma ideia, nos fale sobre o tamanho de algumas obras que tu já fez em termos de dimensão, assim, para o pessoal ver que a gente tá falando tudo de coisas muito grandes, muito macro, né?
2: Eu já trabalhei desde com obras de 6 metros quadrados até 400 metros quadrados. Então, a escala ela acaba variando muito. A gente tem bastante possibilidade de adaptar a dimensão da arte, né, segundo a parede que vai receber. E um bom exemplo de escala vai acontecer agora nesse projeto, né, que eu estou trazendo para Garibaldi, que vai ter 165 metros quadrados. Então, é uma parede muito grande, que tem aí seus 45 metros de largura, por uma altura média de 3 metros, 3,5, que acontece bem ali na Independência. Então, ali já é uma escala muito legal, que vai ser um exemplar bem interessante para a cidade, assim.
0: E como é que surgiu a ideia e como é que foi a conversa para você pintar esse espaço aí da Cooperativa Garibaldi, Renan?
2: Então, na verdade, esse projeto, ele, depois desses 10, 12 anos de empresa que eu tenho, é o primeiro projeto onde eu decido fazer ele por conta, né? O que quer dizer? Não tem um contratante, não tem alguém que chegou até mim e disse, ah, a gente tem essa parede, gostaria de fazer. É um projeto que eu fiquei com muita vontade de trabalhar em Garibaldi, em alguma interface externa mesmo, né? Que muitas vezes a arte acontece dentro de alguns lugares também. E aí eu escrevi esse projeto, criei a arte e fui pensando onde que eu achava o lugar mais legal, assim, mais ideal para poder receber essa arte. E a parede que fica na frente da Cooperativa Garibaldi chamou muito minha atenção. Eu já namorava ela há algum tempo, assim, porque ela é uma parede muito grande, né? Ela tava sem muita função, assim, artística, tava mais seca. Então, eu fiz esse projeto, escrevi ele, consegui a autorização, fui falar com o pessoal lá, foram super receptivos, gostaram muito da proposta. E a partir disso, eu comecei a buscar um time de apoiadores também para poder viabilizar esse projeto, né? Porque por mais que seja algo muito legal, muito bonito e que eu tenha muito prazer em fazer, a gente sempre precisa aí conseguir cobrir os custos. Então, esse projeto, ele nasceu dessa forma, diferente do que normalmente acontece, né? Onde tem um contratante que vai te dar um escopo, vai te dar um briefing. E ele também aconteceu dessa forma, porque era muito a minha intenção conseguir trabalhar uma obra de arte bastante genuína e bastante reflexiva, assim, da história da imigração italiana nas cidades da Serra, né? Em especial Garibaldi, nesse caso, com uma visão que retrate, que fale um pouco sobre o passado, mas que tem uma linguagem de agora, de futuro. Então, a intenção é trazer esse novo universo, esse novo cenário para o visual urbano de Garibaldi, que tem uma pegada bem contemporânea, sabe? Que é uma arte que tu olha e tu diz, bah, isso é uma coisa de agora e do futuro, assim, não é só aquela representação clássica, né? Que a gente tem já bastante nas cidades da Serra, que envolve o pessoal pisando na uva para fazer vinho, que também é algo muito importante, mas que não conversa tanto com o meu trabalho. Então, a grande intenção desse projeto foi trazer isso, foi trazer essa visão histórica com uma linguagem de agora, sabe?
0: Uhum. Não sei se tu vai poder dar um spoiler, Renan, mas o que a gente vai ver nesse painel, então? Tu trouxe essa descrição, mas em termos de imagens, o que o pessoal vai poder observar?
2: Ah, aí tem que segurar a expectativa.
0: Ah, é segredo?
2: Mas eu já vou soltar um spoilerzinho, sim. Que a gente vai trabalhar muito com uma arte que é baseada em figuras femininas, né? Na minha família, eu sempre tive isso muito claro, assim, a força das mulheres, da família. Então, claro que todos tinham seu papel ali, né, na história da casa, mas é uma arte que eu fiz muito com um centro emocional dela, tendo foco em uma figura feminina que está ali nas suas condições de trabalho, envolvendo agricultura, plantio, animais. Mas ela vai falar mais sobre a força da mulher na cidade e no trajeto migratório, né, do que sobre outros elementos. E também eu vou criar, como a parede ela é muito horizontal, ela tem 45 metros por 3, né, que dá quase que uma proporção ali de 15 para 1, eu vou criando vários pontos ao longo dessa parede para as pessoas poderem olhar e fotografando, enfim, se conectarem através de diversas paradas, assim. Então, como é uma arte muito horizontal, ela vai ter vários elementos que vão acontecendo no trajeto. Mas um spoilerzinho também já vai estar acontecendo aí na semana que vem ou na outra, onde eu já vou soltar o grid, que a gente chama, né, que são os riscos, que são os traços. Então já vai dar para começar a interpretar um pouquinho como essa arte ela vai acontecer ao longo da parede.
0: Eu ia justamente te perguntar isso, quando inicia essa pintura, qual que é o cronograma e o prazo que tu espera para concluir essa obra de arte?
2: Claro. Então, eu tô imaginando mais ou menos uns 20 a 30 dias corridos de pintura. Claro que nisso a gente vai ter que ir respeitando muito as condições do tempo, né? Então, quando estiver chovendo, quando estiver muito úmido, a gente tem que segurar. Eu digo a gente porque tem eu e mais uma pessoa na equipe. Mas eu imagino que até o final de outubro aí, que também é uma data bem simbólica para a cidade, né, a obra já esteja pronta, inaugurada. Mas vai levar mais ou menos esse tempo, porque ela é uma obra que é grande. Já fiz trabalhos mais ou menos dessa escala em menos tempo, mas para esse trabalho eu também escolhi trabalhar uma linguagem mais realista, uma pincelada que fica mais marcada, que leva um pouco mais de tempo. Então, é essa forma assim que eu escolhi presentear o espaço e a cidade, né, com uma pintura bastante calma, controlada e não muito apressada. Então, é mais ou menos esse prazo que vai levar para ficar prontinha, se o tempo ajudar, né?
0: Com certeza que São Pedro, às vezes, gosta de aprontar, né?
2: É. Mas ele tá do meu lado também.
0: Não tenho dúvida. E tu começa semana que vem já, Renan?
2: Então, a minha previsão é começar na semana que vem, já era na segunda ali, né? Dia 21, se eu não me engano. Tô dando uma olhada na previsão, até agora há pouco tá marcando bastante chuva ainda pra semana que vem. Então eu tô de olho, né? Se der uma acalmada, já vou começar a soltar alguns riscos. Se não, a gente inicia assim que o tempo der uma trégua.
0: Beleza. Então tá. E papai e mamãe orgulhosos, imagina, e a mana também, né?
2: Ah, tão orgulhosos, né? Vá ali, principalmente na parte de organização, a minha irmã ajudou muito ali pra revitalização da parede, né? Porque a parede, ela tava ótima, tava boa, mas ela tinha alguns pontos ali que precisava dar

0: Valdi, a Furlaneto Tintas, que é um parceiro já de longa data ali, sempre desde o começo que eu comecei a pegar tinta. Thiago falava muito, bah, quando você tiver um projeto de arte urbana, de escala mais pública, assim, conta com a gente para as tintas, para os materiais. Então, isso foi bem importante para mim também. E aí tem os parceiros, né? Os parceiros principais aí para conseguir viabilizar o projeto, que tem a ver com Comercial Agrícola Safra, Pramarmo, Hotel Casa Curta, um grande nome também, TN Contabilidade, Cozy Gelatos, Conzati Lanches, que é um dos meus lugares preferidos do mundo para comer, a Ervateria Anita Garibaldi, mamãe, né, Neuzi Decor, tem que estar junto, foi quase que obrigada a participar, mas ficou muito feliz em contribuir.
1: Ah, dona Neuza certamente não ficaria de fora, né?
0: Ah, com certeza. Tem Marmobelli também, que é uma empresa incrível que eu conheço. E para esse projeto eu também tenho apoio operacional, né, que tem a ver com mais alguns serviços de infraestrutura, que tem a ver com o Basílio, com a minha irmã, Renata Canzi, arquiteta maravilhosa, e a Estúdio Elefante. Então, tomei um tempinho aí para agradecer todo mundo, mas é que de fato, né, projetos desse tipo, dessa escala, eles não acontecem a duas mãos. Então, tem que ter uma galera que acredite, que apoie. E eu tô muito feliz assim com esse time que a gente conseguiu juntar e tenho certeza que vai ser um projeto muito legal, especialmente porque essa arte, né, ela fala muito mais sobre um cenário urbano. Ela não tenta ser propaganda, ela vai ter, claro, que, né, o nome dos apoiadores ali do lado, numa plaquinha, mas diferente do que muitas vezes a gente vê na cidade, em território aberto, ela não traz uma propaganda, ela não traz uma mensagem de venda, ela não tenta te levar algum impulso de compra, né? Ela realmente é para ser um reflexo da sociedade, da cultura, e que isso possa ficar marcado como um momento legal da cidade. E por isso que eu acho esse projeto tão importante e o apoio de todo mundo que participou fundamental, assim.
1: Com certeza. Meu amigo Renan, obrigado pela participação, parabéns pela iniciativa, cara, e já estamos ansiosos aí para ver esse projeto prontinho em outubro.
0: Feito, coisa boa, muito obrigado pelo espaço, pelo tempo. E pessoal, pode ficar preparado que vai ficar um projeto muito legal e espero que todo mundo consiga aproveitar e curtir aí da sua forma.
1: Show de bola. Um abraço, meu amigo.
0: Abraço, querido. Até mais. Tchau, tchau.
1: Até. Participação então do arquiteto garibaldense Renan Canzi, ele que está radicado em Porto Alegre, mas que já na semana que vem, né? Se o tempo permitir, se São Pedro for parceiro, inicia a pintura desse mural, dessa parede, né? Que nós temos aí na Cooperativa Vinícola Garibaldi, aquele pavilhão da Cooperativa Garibaldi, bem em frente ao terminal turístico. Faltando agora 10 para as 10, nós temos intervalo comercial. Depois, na volta, o Temática traz mais destaques por aqui. Até mais.
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8: Estamos voltando com o Temática, são 9:58, 9:58, 14 graus é a temperatura. 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Tá chegando notícias da hora, depois na volta eu trago a participação de Marisa Pedrotti da Liga Feminina de Combate ao Câncer e a campanha Garibaldi Rosa, que vai tomar conta do município no mês de outubro, parceria da Liga com a Secretaria Municipal de Saúde, no próximo bloco.
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12: 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A seleção brasileira feminina vai jogar um amistoso contra a Argentina no dia 10 de outubro no estádio Beira Rio. Pela primeira vez na história, Porto Alegre vai sediar um confronto da seleção feminina principal. A capital gaúcha foi confirmada como uma das sedes para a Copa do Mundo Feminina de 2027, com o Beira-Rio sendo o estádio escolhido. O Beira-Rio, que já recebeu a primeira visita técnica da FIFA, vai receber 7 jogos da Copa do Mundo Feminina, 6 na fase de grupos e 1 nas oitavas de final. O Comitê de Política Monetária do Banco Central se reúne nesta quarta e deve promover o 5º corte seguido na taxa básica de juros da economia, de 14 para 13,75% ao ano. Essa é a expectativa da maior parte do mercado financeiro. A taxa básica de juros da economia é o principal instrumento do Banco Central para tentar conter as pressões inflacionárias que têm efeitos principalmente sobre a população mais pobre. Confirmada em 13,75% ao ano, a Selic vai atingir o menor nível desde março de 2025. O anúncio do Banco Central será feito após as 6 horas da tarde. Tudo parece impossível até que seja feito. 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Pelo menos 20 pessoas, incluindo 5 crianças, morreram no desabamento de um prédio de 7 andares na faixa de Gaza nesta quarta-feira. Segundo o comunicado divulgado por uma autoridade da Defesa Civil do território palestino, mais de 10 famílias, cerca de 100 pessoas, estavam morando no local, que já estava danificado por um bombardeio israelense. Ainda há dezenas de desaparecidos e 14 sobreviventes foram resgatados com ferimentos até o momento. 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
7: Agora são 10 horas com mais 9 minutos, 10:09, temperatura em 15 graus aqui nos estúdios da tua Rádio Garibaldi. 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
7: 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Agora são 10h14.
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0: 10:16, 10:16, é o nosso temática voltando ao som de Amy Winehouse, que na última segunda-feira nós recordamos os 43 anos do nascimento de Amy Winehouse, ela que nos deixou com apenas 27 anos lá no ano de 2011, mas deixou imortalizados grandes clássicos, como por exemplo Rehab, lá de 2007. 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E a nossa convidada é a presidente da Liga Feminina de Combate ao Câncer, Marisa Pedrotti, que hoje vem falar sobre a campanha Garibaldi Rosa, parceria da Liga com a Secretaria Municipal de Saúde. Afinal, mês de outubro está se aproximando e sempre em outubro a gente fala de outubro rosa. E a Liga quer apresentar algumas ações que serão realizadas a partir do próximo mês. Presidente Marisa, uma alegria tê-la aqui nos estúdios mais uma vez. Bom dia.
1: Bom dia, João. Estamos aqui para lançar a campanha do Outubro Rosa, né? Aonde a gente vai fazer a campanha em Garibaldi Rosa esse ano. Uhum. Aonde a gente pede a participação da comunidade. A gente sempre, o ano passado, o ano retrasado, a gente distribuía cartazes, né? Mas esse ano a gente resolveu fazer com que toda a população participe. Então a gente pede que toda a população, famílias, comércio, indústria, empresas, todos façam alguma coisa rosa nos seus estabelecimentos, nas suas casas, para lembrar o Outubro Rosa. Eu acho assim, se a gente confecciona alguma coisa, a gente está consciente do que é isto aí. Uhum. Por que o rosa, né? O que significa? Nós estamos falando do câncer de mama, mas não esquecendo que também o homem tem câncer de mama, né? Uhum. Então não é só para a mulher. Então, o rosa é isto, significa mais uma vez buscar a precocidade. O exame precoce salva vidas, uhum, né? Eu estava numa palestra 15 dias atrás, onde a Cristina Ranzolin falou assim: quem procura acha, mas quem procura cura. Então, é isso que a gente tem que ter em mente, né? Uhum. Então, a gente pede que a população faça a sua decoração, um laço, um chapéu, uma flor rosa, um arranjo, uma vitrine. As lojas podem fazer as vitrines ficarem cor de rosa. Então, sim, vamos vestir a nossa cidade de rosa.
0: Vale para o comércio, mas vale também para a casa da pessoa, para o apartamento, para a sacada do apartamento?
1: Isto, a gente pede que todas as famílias também participem na sua casa. Aí você fez a ornamentação, bate uma foto, encaminha, que a gente vai divulgar. Vamos mostrar que nós estamos conscientes de que a gente precisa se cuidar.
0: Perfeito. Além disso, acho que imagino também vocês vão ter palestras, vão ter uma série de ações junto com a secretaria, né, presidente?
1: Nós temos assim, dia 3 de outubro, a missa da abertura, uhum, do Outubro Rosa, que vai ser na Igreja Matriz, no sábado à tarde. Depois nós temos... Estamos abertos a todas as empresas que precisam de alguma palestra, porque tá assim, ó, eu vou te dizer, a gente divulga tanto a Liga e tem gente que ainda não sabe, pois, o que a Liga faz, né? A Liga atende a todas as pessoas, principalmente as pessoas mais carentes, né? Mas nada impede que uma outra pessoa chegue até lá buscar uma ajuda, uma conversa, a gente está aberta ali. Liga trabalha terça, quarta e quinta de tarde, porque somos todas voluntárias, né? Estamos ali para receber a todos. Nós temos dia 17, no sábado à noite, nós vamos ter um desfile que uma pessoa se dispôs a fazer para engariar fundos para a Liga. Nós estamos com os ingressos à venda na Liga, é R$50. Vai ter um desfile de moda e um coquetel. 17 e 18 tem a Feira das Orquídeas, junto nós temos a Feira da Liga.
0: Uhum.
1: Dia 19, que é numa segunda-feira, a gente vai ter uma palestra com um ginecologista, uma psicóloga e uma pessoa que já passou por 2 cânceres e que ela está disposta a vir conversar conosco. Está aberto à comunidade e depois a gente vai fazer uma caminhada rosa pela cidade para visitar os estabelecimentos, né? Nós vamos distribuir os panfletos, que é comum que as pessoas, para as pessoas lembrarem, né? Nós vamos passar nos postos de saúde e os postos de saúde vão ter horário estendido também para poder atender as mulheres. Então, tudo isso vai ser feito. Algumas outras atividades que a gente ainda está alinhavando, mas, no grosso modo, é isso que a gente vai ter.
0: Ah, mas a programação é bem intensa, né?
1: É bastante. A gente tem muito trabalho. Daqui para frente, a gente tem bastante trabalho.
0: Já que muita gente ainda, por incrível que pareça, não conhece o trabalho da Liga, presidente, vamos relembrar, vocês estão aí na esquina da Dante Grossi com a Borges, né?
1: Isso, na Dante Grossi com a Borges, nós estamos ali terça, quarta e quinta de tarde, das 14 às 17. Tem o telefone da Liga na porta, se alguém precisar nos horários que a gente não está, o telefone está comigo ou com uma integrante, a gente atende. Nas quartas-feiras é o dia que a gente mais atende os pacientes, que eles vêm buscar a medicação, o que eles precisam. Terça e quinta é dia do artesanato, mas a gente também atende. O que que a Liga faz? A Liga dá suplemento alimentar, a Liga dá medicação, fralda, atendimento psicológico, fisioterapia, perucas, lenços, paga exames que hoje o SUS não paga, um exame de clipagem, um exame genético, um PTC, que ali, o SUS até paga, mas às vezes o paciente morre antes, né?
0: Uhum.
1: Porque é 6, 7 meses e quem tem câncer não pode esperar. Sim. É para ontem, não é para hoje. Então a gente auxilia em tudo isso. Como que a gente consegue fazer tudo isso, né?
0: Boa pergunta.
1: Com a doação do povo. Tá? Nós tivemos um almoço onde a gente teve uma boa arrecadação. A gente tem a venda das camisetas, das sombrinhas, dos guarda-chuvas na Liga, as nossas feiras de artesanato. Nós temos assim, uma pessoa fez um aniversário e o presente foi para a Liga. Grupos que fazem jantares ou algo, um almoço e reverte uma parte para a Liga. Nós temos o sócio amigo, que é aquela pessoa que mensalmente doa. Uhum. 5, 10, 50, aquilo que pode. A gente sabe que tudo isso juntando se torna um montante e a gente pode auxiliar. Inclusive, nós temos camas hospitalares que seguido a gente tem que emprestar. Nós recebemos uma verba dos vereadores, agora nós vamos comprar uma cama nova. Uhum. Para ter mais uma, porque nós tínhamos 3, elas estão todas emprestadas. Então, tudo isso é com a ajuda da comunidade. Eu sei que todo mundo pede, né? Mas é uma causa nobre.
0: Entendo.
1: A gente sabe, esse fim de semana a gente perdeu 2 pacientes, infelizmente. Mas a gente já curou muitos que já passaram por lá e já estão curados porque a gente conseguiu ajudar. Então, para nós é gratificante poder estar ali e ajudar.
0: Com certeza. Presidente, obrigado pela visita, bom trabalho e uma bela campanha para vocês. Conte com a gente sempre.
1: Esperamos que a população de Garibaldi se engaje nessa campanha e vamos mostrar a nossa cidade rosa.
0: Exatamente.
1: Muito obrigada.
0: Nós que agradecemos a participação da presidente da Liga Feminina de Combate ao Câncer, a Marisa Pedrotti, conversando com a gente, e a campanha Garibaldi Rosa, que neste ano visa conscientizar ainda mais a população a respeito do Outubro Rosa. 10h26, último intervalo do nosso programa, depois voltamos para a reta final do Temática de hoje.
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0: 10h32, 10h32, é o último bloco do nosso temática, sempre em nome de Ponto Moderno, liquida mostruário com até 20% de desconto e parcelamento em 12 vezes sem juros. 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Gente, uma última notícia, informação na área de segurança, Farroupilha registrando o segundo homicídio em 48 horas. Um idoso identificado como Milton Pacheco Coutinho, de 80 anos, foi morto a tiros por volta da 1 hora da madrugada de hoje no bairro América, em Farroupilha. Conforme a Brigada Militar, uma equipe foi acionada para atender a ocorrência e encontrou a vítima no interior de uma casa, com ferimentos provocados por disparos de arma de fogo. O caso foi registrado junto à Polícia Civil, que trabalha com a hipótese de que o idoso tenha sido atingido por engano. O caso estaria ligado com o crime registrado na tarde da última segunda-feira, quando Lucas dos Santos Amaral D'Alva, de 26 anos, foi morto a facadas. De acordo com o delegado Fernando Cruz Alexandre, o autor do primeiro crime que vitimou D'Alva já foi ouvido pela polícia e em seu depoimento contou que a vítima estava roubando seu carro no momento em que aconteceram as agressões à faca. Ainda, segundo o delegado, Coutinho teria sido morto por engano nessa madrugada em revide à morte do primeiro rapaz. Que coisa, hein? Situação que vive Farroupilha, que havia diminuído bastante, né, o número de ocorrências de homicídios, inclusive nos últimos anos, mas agora tem dois em 48 horas. Estourou nosso tempo, gente. Temos um breve intervalo agora para, na sequência, apresentar o espaço de debate desta quarta com a nossa tradicional bancada aí de César Ungarato, Sandro Cisilotogarda e Cássio Brufato. No próximo bloco.
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5: Olá, tudo bem? Bom dia, 10:43, debate no ar nesta quarta-feira aqui na Garibaldi. Debate hoje, daqui a pouco teremos o Facebook e o YouTube, né, João Paulo?
6: Em instantes.
5: Em instantes, mas o pessoal nos acompanhando aqui em 101.5.
6: A tecnologia é uma beleza, né?
5: É.
6: Fica tudo prontinho, aí na hora de começar...
5: Ele trava.
6: Né?
5: Ele trava. Mas também tem o aplicativo, né, que o pessoal pode nos ouvir em qualquer lugar do planeta... facilita também demais. Em seguida, terão esses belos debatedores aqui aparecendo.
6: Belos?
5: Né, na sua tela. Cássio Sandro aqui.
7: Meu Deus do céu. Cheguei mostrando. Bom dia.
5: Bom dia,
7: eu,
5: Sandro.
7: O penteado do Cássio tá bonito hoje. Bom dia,
5: Cássio.
7: Quer ver se era comigo que estavam falando.
5: Você é meio careca agora que eu vi, bicho.
7: Meio
5: careca.
7: Eu escondo bem, meu filho. Eu escondo bem. As entradas já não são mais entradas, já são saída praticamente aqui.
5: E daqui a pouco eu acho que teremos César Cauê Schaefer, um garato também.
7: Ele deve estar falando com algum ministro supremo para vir para
5: cá. Aquela última ligação antes do debate. Aliás, o pessoal, né, agendou a sessão ontem para termos o
7: debate hoje, isso é óbvio.
5: Para Garibaldi. E hoje o assunto não pode deixar de ser outro, o assunto da República, né?
7: O assunto da República.
5: Foi a sessão lá no Supremo.
7: Não se sabe mais se existe eleição, se existe o dia a dia, só se sabe que existe STF agora.
5: Mas tem esse lado, né? Essa mistura que estava sendo feita, estava sendo misturado eleição com a questão do Supremo, uma confusão que talvez agora... com essa vista ao processo de 90 dias, embora demore e a gente queira que a coisa se resolva, porque já devia estar resolvida, pelo menos para a eleição se pensa agora em eleição.
7: Exatamente, né? Exatamente.
5: Mas foi um show de horrores ontem lá no Supremo.
7: Até a título de colaboração nisso que tu diz, né, que a gente quer que resolva logo. Eu ouvi ontem um dado, não sei se estou enganado, há quantos anos se arrasta no Supremo o inquérito das fake news? Acho que é 7, é isso? Eu ouvi esse número, pode
8: acho
7: ser que
8: é 2019,
7: sim. É 7 anos, não, é exatamente isso. Há 7 anos que não se encerra esse inquérito, que é uma das cobranças ao ministro Fachin, ele teria dito que ele ia tomar providências quando ele assumiu a presidência do STF, era de fazer com que se encerrasse esse inquérito. Então há 7 anos, e agora nós já começamos a adiar algumas coisas também.
8: Eu ouvi uma boa definição no artigo Ulisse, ele chamou a sessão de ontem de como uma Hernando Condomínio.
5: Parecido, muito parecido.
7: Olha, tô para te dizer, não no meu prédio, tá? Porque eu fui síndico vários anos, nunca tive esse problema, mas o que eu escuto dos outros, normalmente, que participo de alguns, até para passar um orçamento, alguma coisa, realmente era uma
5: coisa. Com a diferença que o pessoal se trata por Vossa Excelência.
7: É, só isso.
5: O pessoal se trata por Vossa Excelência.
7: Condomínio, nem senhor condômino, é tu mesmo, é tu. Com o dedo apontado.
5: Mas, gente, o que aconteceu ontem, depois o Sandro, o Cássio, o César vão poder falar mais sobre isso, né? Ontem era para ser decidida a possibilidade de investigação do Alexandre.

0: Aprisionamento, é isso, né? De sessões de tribunal. A justiça, por sua própria natureza, ela tem que ser uma coisa mais recatada, pela sua própria, pela coisa como ela, como digo, pela sua própria natureza, ela tem que estar distante dos holofotes.
1: Virou espetacularização, né?
0: Então, o espetáculo de ontem foi muito ruim para a democracia brasileira. A gente precisa realmente pensar uma reforma do judiciário, ou seja, estabelecer novas balizas, pensar nisso, né, de forma madura, porque evidentemente, né, um Estado de Direito, uma democracia não pode prescindir de ter um poder judiciário. Então é hora de baixar a poeira, botar a bola no chão e pensar nisso. Só que há um problema, né? A questão do tempo, do momento. O país não pode ao mesmo tempo de que...
1: E tava sendo
0: tudo
1: confuso,
0: misturado. O país não pode ao mesmo tempo que discutir uma eleição presidencial, onde nós estávamos debatendo o seguinte: vai ter reforma da Previdência? Não vai ter reforma da Previdência? Quais são as propostas do candidato A, B ou C sobre educação, sobre saúde, sobre desenvolvimento, sobre o maior problema que o país tem, que é a distribuição de renda, que é a desigualdade social. E o ambiente político estava absolutamente contaminado por essa questão do Supremo, que de maneira, a meu juízo, indevida. Nós temos que discutir isso, sim. Evidente que nós temos que discutir isso, como disse, é muito a sério mesmo. Para longe daquilo que também é, infelizmente, bastante comum das frases de efeitos e dos clichês, de jogar para a torcida. Então vamos ver, né? Eu acho que a medida, na minha opinião pelo menos, né, essa medida de segurar esse assunto, né, ou seja, de jogar isso para depois da eleição, para depois a gente, eu acho importante. E só para complementar, Delano, a confusão é tão grande, eu queria dizer, acabei enrolando, que não disse aquilo que eu queria. É tão inservível, eu uso essa expressão mesmo, é tão sem propósito que a gente assiste ontem, porque até eu, que estou com mais de 30 anos como advogado, tenho, às vezes, dificuldade de entender o que se está debatendo. Que são leigo. Porque lá vai falar sobre conexão, sobre continência, sobre juiz natural, sobre inversão. O que que isso traz para a comunidade? O que que isso enriquece a cidadania? Nada, porque é uma linguagem árida, técnica. Para você ter ideia, ontem, esses 4-3 não era sobre se tu vai investigar ou não vai investigar, era se tu ia fazer junto com outra investigação. Sim, ou
2: junto
0: não.
2: Com o Mendoza,
1: juntar ou não juntar.
0: Não, sabe, não tem sentido nenhum tu expor as vísceras, me perdoem a expressão, do Supremo para uma discussão dessas. A gente tem que ter modos de fazer as coisas. Aliás, a vida nos ensina isso para tudo. Há formas de se fazer as coisas. Há maneiras de a gente levar discussões, enfrentar procedimentos, ou buscar solução de problemas. E se há uma coisa que penso eu, pelo menos que todos concordam, como se está fazendo hoje, lá de forma completamente atabalhoada. Então é preciso, acho que muito importante aquilo que o ministro Dino fez: olha, vamos dar um freio de arrumação.
1: Não tinha condição mais de discussão.
0: Vamos dar um freio de arrumação.
1: Com certeza. Estava terrível ontem.
0: Não é possível, gente. Não quero dar carteiraço aqui, não é isso. Mas eu estou há mais de 30 anos nesse troço. É inacreditável o que a gente viu ontem. Porque, deixa eu te contar uma coisa. Quando eu era estudante, mero estudante, meu pai era advogado, meu irmão era estudante, eu achava, eu vou ser sincero com vocês, eu achava hipócrita as pessoas se tratarem por excelência ou por doutor ou por que quer que seja. Eu não entendia lá quando era 18, 19, 20 anos, eu não entendia, eu achava que isso era cinismo. Eu fui entender quando eu comecei a advogar. Ora, bolas, o que que é, ao fim e ao cabo, a justiça? É o conflito de interesses, né? Eu e o Cássio somos vizinhos, aí eu botei a... Hipotética, que é um exemplo banal. Eu botei, construí uma cerca que invadia o terreno do Cássio. Aí eu e o Cássio nós brigamos, não encontramos a solução. Bom, aí a gente vai lá, contrata advogados, os advogados vão lá, vão discutir. Tá, puxa essa cerca para cá, puxa para lá, fica onde ela está. Agora, se os advogados, se quem opera no sistema não tiver esse distanciamento, não tirar essa paixão, esse calor, cada um vai com um pedaço de pau lá com uma faca e é uma sangria desatada. Então, tu tem que... Por que que se chama de Vossa Excelência? Por que que se chama de doutor? Por que que se chama de senhor? Para quê? Para que tu mantenha a discussão dentro de um nível elevado. Tu vai discutir Um durão.

0: Mas ontem, fora o Vossa Excelência, o nível foi baixíssimo. Então,
1: terrível. Por isso que foi muito.
2: De grito, dedo em vista, não aponta o dedo para mim,
1: mentiroso. Por muito importante dar esse freio.
0: Não sou qualquer um.
1: Dar esse freio de arrumação para que. Bom, nós temos problemas, sim, nós temos. E temos graves problemas, não é brincadeira, não. Mas há tempo e há modos de se fazer isso. E o nosso calendário, gostemos ou não, para o sabor de alguns ou não, é de que o que a nação hoje precisa é debater a sua eleição presidencial, não só a presidencial, gente. Nós vamos escolher governador.
2: Toda a cadeia, né?
1: Nós vamos escolher deputados federais, deputados estaduais, senadores. Bom, e depois, e termino, acho que já me estendi demais. Depois nós precisamos discutir a sério mesmo essa questão do judiciário.
0: Yeah.
1: E ela, eu digo, a primeira da, pelo menos na minha manifestação como advogado, a primeira das coisas, nós temos que acabar com essa ideia de que televisionar é dar publicidade. Porque há uma excrescência no Brasil que eu acho que não ocorre, eu não tenho notícia que ocorre em parte nenhuma do mundo. Que a gente sabe a posição de cortes superiores lá do fulano. Ah, o fulano lá é mais a isso, mais aquilo. Especializar. De uma maneira geral, isso, pela própria natureza da justiça, ela tem que ser impessoal, não é tu carimbar o ministro A é assim, o ministro B é assim. Não pode ser assim.
2: Normalmente, eu até concordo, acho que o exagero nas coisas, ele acaba. Mas se nós pararmos para pensar, né, quem são essas pessoas que fizeram toda essa cena? Não é lá uma pessoa que é desqualificada, teoricamente, na questão da educação, ela passou por todas as bancadas da educação. É, de curso primário, de curso secundário, de terciário, enfim, de faculdade, de doutorado e não sei o quê. E é eles que estão fazendo esse circo, que estão fazendo isso, aproveitando essa mídia. Que são pessoas que teoricamente estariam que estar preparadas para não fazerem isso. Para conseguirem estar numa redoma que disseram assim, não, meu voto não vai. É aquilo que a gente fala muitas vezes de quando a população está na Câmara de Vereadores ou não está, muda ou não muda voto, quando faz um manifesto, muda ou não muda voto. Ali deveria ser dessa forma, não deveria mudar, né? Essas pessoas, estando televisionado ou não, deveriam ter a centralidade, né, de poder decidir as coisas da mesma forma e com o mesmo respeito, com a técnica, né? Eu sou uma pessoa que sempre brigo com a questão da técnica, mas ontem era um show de horrores, né? E para mim ficou mais claro ainda ontem, né, o que já era quase que explícito, mas explicitou muito mais ainda, que nós temos que mudar a forma da indicação dos ministros do Supremo Tribunal Federal. Não pode mais ser o presidente da República que indique por simplesmente quem ele achar. Eu acho que tem que ter todo um sistema, e isso já vinha alguns, há um tempo atrás, alguns senadores, esse dá para falar, porque nem tá mais no meio político, que eu lembro, né, eu até comentei, eu acho isso nesses microfones, que era Lazier Martins, ele deu um insight de que ele estava fazendo uma proposta no Senado para fazer uma coisa por mérito, né, de meritocracia, né, das pessoas, para conseguir se que fossem pessoas ligadas ao poder,
0: obviamente. Deve ser as três frases que Lazier Martins, durante todo o tempo, senador,
2: ela
0: fez nada mais que isso.
2: Exatamente, isso me chamou muita atenção.
0: Um grande ausente, né?
2: Tu sabe, Delano, que isso me chamou muita atenção, que até ali ele até aparecia, e a partir do momento dessa proposta, realmente ele sumiu, que era para quê? Para indicar uma lista tríplice, né? E já vi outras propostas agora que se aproximam, porque agora também tem isso, né? Como a própria campanha política se voltou para isso. Se você pegar as manifestações em redes sociais de vários candidatos, é tudo em cima da questão do Supremo agora. Está tudo em cima disso. Então, talvez mudando isso, tu tire um pouco essa pessoalidade, esse entre aspas, o meu pagamento da conta para quem me indicou, ou vice-versa, né? Porque está muito explícito isso, né? Eu acho que isso é uma das piores coisas que a gente tem até hoje.
0: O César mandando um mensagem que não consegue vir, está enrolado, né? Com o atendimento.
3: Um minutinho, Sandro.
1: Temos um raciocínio um pouco mais longo.
2: Um e meio.
1: Então. Deixa assim.
2: 50%.
1: Acho que, não, eu acho que numa democracia algumas coisas são legítimas. Eu discordo dessa posição do que o Cássio externou, mas, gente, eu acho que a gente deve discutir.
0: E o debate isso, é isso.
1: Precisamos debater. De alguma forma nós precisamos debater, porque não está funcionando. A verdade é essa, tá? Do jeito que está, não pode ficar. Ponto. Agora nós precisamos encontrar maneiras de. Vamos ver como é que a gente acerta isso. Mas eu tenho uma coisa que para mim é a meu juízo, claro. Isso é. Cada um tem a sua forma de ver as coisas, né? O momento agora, eu acho que não, a gente não pode, pelo menos é a minha opinião, não pode contaminar uma eleição, que eu digo, uma eleição geral, gente, nós não estamos só elegendo o presidente da República. Deixando a questão das cidades de lado, nós estamos elegendo tudo.
0: É.
1: Câmara e assim vai. Isso que nós precisamos debater. Esse é o ponto que precisamos debater. E não é dizer, ah, tá, mas vamos jogar para as calendas gregas, né? Antes que alguém diga, não, isso vai ficar. Não, não pode. Até porque da forma como está, não pode ficar. Mas acho que há tempo, a própria Bíblia disso, né? Eu não sou lá muito versado no assunto, mas a Bíblia nesse sentido é muito, não só nesse, mas a Bíblia é um livro sábio, ela diz uma coisa que é meu juízo, ela casa bem com o momento. Há um tempo para tudo. E o tempo agora, gostemos ou não, é tempo de nós debatermos as eleições. E haverá de vir o tempo de debater o
0: 10:59, vou chamar intervalo, informe da rede, a gente volta em seguida com mais debate aqui na Garibaldi.
3: No próximo bloco tem queixa de ouvinte sobre bebuns aí circulando por Garibaldi.
0: Ah, voltaram então?
3: É, tem uma queixa aí que eu posso até trazer no próximo bloco.
0: Tá bem.
1: Uma queixa também, então, já que vamos falando de circulação.
0: Eu só preciso do informe da rede.
1: Alô? Secretaria de Mobilidade Urbana.
0: Tá bem em seguida.
1: Corneta.
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5: 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Pelo menos 20 pessoas, incluindo 5 crianças, morreram no desabamento de um prédio de 7 andares na faixa de Gaza nesta quarta-feira. Segundo o comunicado divulgado por uma autoridade da Defesa Civil do território palestino, mais de 10 famílias, cerca de 100 pessoas, estavam morando no local que estava danificado por conta de um bombardeio israelense. Um vídeo obtido pela agência Reuters mostra que equipes de resgate tentando retirar um menino aos prantos debaixo dos escombros. Ainda há dezenas de desaparecidos e 14 sobreviventes foram resgatados com ferimentos até o momento. O diretor da Defesa Civil afirma que ainda há esperança de encontrar mais sobreviventes. 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O iFood divulgou nesta quarta-feira que vai investir 24 bilhões de reais no Brasil até o final de março de 2027. O valor é 41% maior do que a quantia aplicada no período anterior. Desse total, os investimentos em tecnologia e inovação, inclusive inteligência artificial, vão ultrapassar os 2 bilhões. As informações são da agência Reuters. Vale ressaltar que, segundo o presidente Diego Barreto, estão vindo de um ano muito forte e de uma consolidação dos negócios centrais. O investimento vai concentrar nas seguintes frentes: fortalecimento dos restaurantes, impulsionamento de novas categorias como farmácias, supermercados, lojas e pet shops, desenvolvimento de tecnologia própria, soluções para além do delivery, iFood pago, fintech da companhia. Os investimentos em tecnologia e inovação vão ultrapassar os 2 bilhões, incluindo então a evolução de agentes de inteligência artificial e o modelo de IA generativa desenvolvido pelo iFood em conjunto com seu controlador europeu, a Prosus. 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

0: Voltando com o debate, agora já com imagens, João Paulo de Luca.
1: Peraí, deixa eu me ajeitar.
2: Desde o bloco anterior.
0: Deveria ter avisado que era
3: João Paulo,
0: postura.
3: Deu cabelo, dá uma ajeitada.
1: Deixa eu falar com meu companheiro.
2: Aquela hora que deu a vazada do celular do Cássio,
1: já tava. É que certas coisas não tem como acertar.
0: Como diria aquele apresentador, com imagens.
2: Quem é que faz isso aqui? Inclusive, até ajustei a câmera do Sandro, tá bem até mais nítido na câmera, né?
3: Porque tava escuro.
1: Não, faz o contrário, deixa opaco.
2: Tava escuro.
1: Deixa opaco que é melhor.
0: 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Ninguém corneteia mais ninguém, né?
3: Tá calmo o ambiente, ela tá bem difícil. Calmo.
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0: Ontem.
1: Mas tem coisa pior.
2: Achei que era para assistir o Grêmio.
1: Tem pior.
0: Assistir a dupla Grenal.
1: Comparando com o jogo do nosso time, de Lucas.
2: Agora que o nosso treinador voltou por amor, né?
1: Voltou por amor.
0: 2 milhões por mês,
2: né? Tu sabe que o Grêmio não chama, o Grêmio convoca ele, né?
3: Então, 2 por mês, 5 se não cair, mais 5 se não cair, mais 8 se ganhar a Copa do Brasil.
0: Tem a Libertadores, também vaga na Libertadores.
2: Se pegar a vaga na Libertadores, eu não sei quantos milhões.
0: Tem que passar pelo
2: milhões.
0: Galo, né?
2: É só ganhar 2 jogos.
3: Só ganhar 2 jogos, 8 milhões no bolso.
0: Não precisa nem ganhar.
3: Mas aí não pode cair, né? Porque aí não pode cair. Porque se cair e passar pelo Galo, perde a vaga da Libertadores.
1: O Sargento Garcia já pegou o Zorro também, ou não?
2: Mas tu pode disputar a Libertadores mesmo na Série B.
3: Não.
2: Sim.
3: Não.
2: A Conmebol mudou esse regulamento.
3: Mudou quando?
2: Alguns anos.
3: Não, porque agora está sendo anunciado direto isso, que quem está na segunda divisão não pode. Tanto é que a vaga volta para o Campeonato Brasileiro. Se algum dos vencedores, dos finalistas...
1: Eu sei tudo. Mas é uma cultura inútil.
3: Como é inútil, Sandro? Eu tenho que saber tudo em segunda divisão. Exatamente, tenho que saber. É o que me toca ano que vem.
0: É o que vamos ter ano que vem.
3: Eu já tenho que estar previsto o que vou fazer ano que vem. Mas é por aí. Quem os finalistas que vão, porque o campeão vai direto para Libertadores e o vice da Copa do Brasil vai para pré-Libertadores. Mas se um deles estiver na segunda divisão, não pode jogar.
1: Bom, já que estamos falando de horrores, mais um horror então. O trânsito em Garibaldi. Esse também é uma cena de horror. Eu acho inacreditável, eu já toquei nesse assunto aqui, e às vezes a gente faz de forma jocosa, justamente para chamar a atenção. É para não ser também, às vezes, quem sabe, ácido demais na crítica. Mas não dá para acreditar, sendo sincero aqui, na boa, não é porque é do outro grupo político, porque eu sou daqui, eles são de lá. Mas é duro de acreditar que não se consegue pensar o trânsito de Garibaldi de forma distinta. E vou mais longe. Eu recordo que ano passado, gente, nós estamos no dia... Hoje 16 ou 17, me desculpe? 16. Tá, estamos no... Há 2 meses e meio, 3 meses e meio do final do ano. 2 meses e meio, não, 3 meses e meio. O ano passado, em meados do ano passado, há mais de ano, se terminou lá, o município contratou, não foi assim até? Pois, por favor, me corrija, se eu der uma informação errada, por favor, depois me corrija e me puxa a orelha. O município contratou uma empresa para fazer um diagnóstico do trânsito da cidade.
2: A Fundatex, tudo.
1: Patati, patatá. Faz um ano. E agora, o que que eu tô vendo, o que que nós estamos vendo, e muito bem a gente colocou, eu vi os amigos falando no intervalo de uma coisa que é verdade. Nós estamos mexendo no trevo do INSS, mas vem cá, gente. E o trevo, vou usar aqui a expressão, o lugar que todo mundo conhece, e o Apolo ali embaixo. E aqui no Carlos Gomes, quando encontra a Buarque
3: de Manoel. Eu participei, Sandro,
1: da
3: Vista Artórica.
1: Tem problema?
3: Eu participei da audiência e eu não lembro de terem tratado o INSS como um grande problema, né, João?
2: Tivemos juntos. Tava junto lá, né? Tivemos juntos. Não.
3: Eu não lembro desse estudo ter tratado o INSS como um problema.
2: Se falou da rótula de...
3: Aí no Dante,
2: sim. No Dante, né? No Dante.
3: Lá aquele trevo para São Roque também, né? Alguns pontos nevrálgicos, realmente, né? O cemitério, falou muito aí do cemitério também. Eu não lembro do
1: desculpe, INSS. O Cássio ia falar, desculpe, Cássio, mas me faz lembrar aquela de que, lembra, uma vez a gente comentou sobre isso, que inventaram lá no título de eleitor, lá de fazer diferente, lá, sabe que, me lembra isso aí, arrumaram uma solução para um problema que nós não tínhamos.
3: Excelente solução para um problema que
1: nós não tínhamos. Excelente solução, problema que nós não tínhamos. Não, claro, tem movimento lá, claro, mas está longe, mas bota longe nisso.
3: De ser o problema.
1: De ser o ponto nevrálgico do trânsito da cidade.
2: As audiências públicas em que se apresentou o plano, que participamos eu, Delano e outras pessoas, junho do ano passado. E aí, mais alguns meses de discussão, se apresentou que seria até o final do ano passado, isso, né? Estaria
3: começar a implantação.
2: A inversão das ruas, né?
3: É, a primeira coisa era a inversão das ruas.
2: Que estaria pronta até o final do ano passado.
3: E até agora não teve inversão de nenhuma rua, né?
4: É, não tivemos nenhuma.
3: Acredito que deveria ser o início.
2: A última informação sobre isso, que a secretária Luciana Baruffi nos passou semana passada, que ela deu entrevista, que eles estão aguardando a chegada de alguns semáforos, que haverão semáforos na Jacobelli, um ali no Morro do Juca, aquele que tem agora aí na rodoviária, e outro lá no fundo, na Praça do Marcon.
4: Isso.
2: E mais um na General Osório com a Independência, que...
4: Sim, que vai
1: estão chegando de mula esse semáforo aí, pegaram alguma picada ali na região de Porto Alegre, estão subindo por Montenegro de mula, porque... Meu Deus do céu.
4: O que eu queria falar que, né, nessa questão principalmente aí da rótula do INSS, né, porque vamos usar o nome para identificar, eu fico triste quando a gente não acha soluções para preservar algumas coisas que às vezes dá, né? Eu confesso que eu não conheço o projeto, a gente tá aqui, né, a gente debateu que talvez não seja o principal ponto que deveria ser tocado, poderia ser outros antes, mas poxa, a gente tirou um IP em pleno mês da árvore, o mês do início da primavera, um IP que estava florido, né? A gente retirou ele de um espaço que era passeio público. E aí me preocupa quando a gente vai solucionar um problema de trânsito invadindo o passeio público. É um IP que está ali há mais de 30 anos, sem dúvida alguma. É, como você sabe, eu sou defensor das árvores. Não sou contra tirar quando realmente é necessário, tá? Mas por isso que eu estou dizendo que é uma tristeza. Pode ser que realmente tinha que tirar, né? Mas talvez, será que não dá para contornar esse tipo de situação, né? Para algumas situações. A gente está vivendo um evento climático, né? Mostrando para a gente, ano a ano, ano após ano, as coisas que nós precisamos melhorar nesse sentido, né? Da questão da arborização, sem contar tantas outras coisas que tem para a gente fazer. E a gente parece que vai na contramão de algumas coisas. Volto a repetir, se realmente o projeto não teria como solucionar de outra forma, ok, nós vamos compensar, vai ser compensado isso, um plantio, mas talvez a gente pudesse pensar melhor esse tipo de situação. E que nem a gente falou, né? Eu falei muito porque não consegui participar das audiências do trânsito, mas talvez alguns outros pontos eram prioritários, né? Agora, eu me preocupo assim, até como sugestão à Secretaria de Mobilidade Urbana, que pense urgente, já fazer a sinalização, talvez no meu modo de ver, né? Deveria ter sido feita até antes daquele estreitamento de pista que vai ter que ocorrer nessa rótula do Dante, principalmente, né? E tirar a parada de ônibus com urgência, porque ontem os ônibus parando ali na parada, o ônibus tranca todo o trânsito. porque a parada está praticamente dentro do afunilamento da rótula. Então, talvez essas obras poderiam já ser feitas porque elas não interferem em nada. Mesmo não tendo a rótula ainda, se já vai ter um estreitamento de pista que ele me parece ser lógico ali, já poderia ter sido feito isso, que daí o trânsito já começa a se entender que é um processo de rótula. As pessoas, algumas estão parando no meio, outras não, porque não estão conseguindo entender isso. Isso é um exemplo que eu sempre digo do quebra-mola. Não tem problema nenhum você sinalizar um quebra-mola que não existe. Porque no máximo a pessoa reduziu velocidade. Agora, você botar um quebra-mola para sinalizar depois, é um terror. A pessoa vai passar e vai correr um risco sério de se acidentar. Então, eu acho que a gente tem que tentar prever isso, né? Construir a casa do alicerce até o telhado e não do telhado para o alicerce. É só uma sugestão que eu dou, para principalmente nessa parte aí, que eu acho que ela é importante ali, né? É. Que eu passo todo dia ali.
0: Então, a inversão de ruas dependendo agora dos semáforos, né?
2: Parece que sim, né?
0: Das sinaleiras.
1: Parece que sim. Vou botar uma sinaleira no Morro do Juca.
0: É.
4: É, vai ter uma que
0: porque
4: eu lembro.
0: Porque a Jacobelli, ela vai porque, só descer.
2: Ah,
0: só
2: descer. Tu vai descer no Morro do Juca agora, né? É. Vai inverter o trânsito aí, né? Do Morro do Juca tu vai poder
4: ele vem
2: em direção à rodoviária,
4: o
2: né?
4: Trânsito vai ser do Morro do Juca em direção a João Pessoa. Né? Esse vai ser o sentido. Então vai ter uma sinaleira também na João Pessoa com a Jacobelli. Vai ser esse
2: lá na frente da Praça do Marcon, né?
4: É.
2: Sim, e mais uma, perdão, será aí na General Osório com Independência, né? Uma quadra antes.
1: Isso,
2: né?
1: conforme o estudo dessa.
4: Isso.
0: Da Fundatec.
4: E me parece que o único trecho ainda que continua uma dupla da Jacoeli é exatamente ali do Castelinho, do Peterlongo até a subida da Buarque, é isso? Ou ela vai só descer
0: da
4: toda?
0: Da Manuel Peterlongo? É,
4: isso, da Manuel Peterlongo.
2: Deve subir.
4: É, eu até acho que ali é o único trecho que é dupla, por isso que deverá ter o semáforo, né?
0: Eu tô pensando no semáforo.
2: É, então, até por isso que tem o semáforo, né?
4: Sim. É, porque ali é o único trecho, eu acho que ela se ainda torna uma dupla. Que outro problema que nós temos é ali em cima também, né? Aquele trevo da Buarque, por mais que tentou se ajustar o que dá ali, quando um veículo é maior, ele não consegue jamais fazer essa manobra, né? Aí pois sim, ele teria que ser orientado a vir aí pela Buarque, subir pela Buarque, para ir para lá, para não ter esse problema.
1: É que tem algumas coisas que caem de maduro. Um dos problemas de trânsito que tem, isso não precisa ser técnico, o senso comum nos indica, né? O problema também é de que muita gente trafega aqui na Avenida Independência, na General Osório. Vou usar um exemplo da General Osório. Transpor a via, ou seja, em bom português, chegar na esquina e querer dobrar na esquerda. Sim. Não dá mais para fazer isso na Avenida Independência. A gente chega na esquina, qualquer delas lá, a General Osório, a outra de cima lá,
4: tem que fazer a quadra, Batista João Carraro.
1: Tu não pode mais dobrar isso, porque tu tem que atravessar a via, tu tem que dobrar à direita, depois tu vai ter que fazer o retorno em outro lugar. Isso tá caindo de madura, não sei porque não se faz. Eu não sei se está nesse estudo, espero que esteja.
2: A princípio, não.
4: Nós temos outras coisas pontuais que são interessantes também. É uma coisa que eu lembro seguido, como a gente tem os eventos que são feitos aí na Praça Loureiro da Silva, tudo normalmente tranca essa via, né? Para poder até preservar as pessoas, eu acho isso importante. Só que daí a sinalização, ela teria que estar mais abaixo, e aquela rua que eu não recordo o nome, que é um trechinho curto, que vem da Presidente Vargas até a João Pessoa.
1: Sim.
4: Que ela só vem hoje da João Pessoa para a Presidente Vargas.
2: Júlio Motti.
4: Você pensa que se um caminhão entrou na Presidente Vargas depois da Jacoeli, ele só consegue sair pelo 31 e aí ele não consegue naquela descida, bate
2: fica encavalado,
4: a cavala ali. Então talvez fazer a inversão dessa mão aí também, para quando a pessoa veio.
1: Aquela já foi, eu conto.
4: Isso, já teve outras vezes, ela já foi. Enfim, são pequenas coisas que às vezes tu vê no detalhe de quando tu vai precisar fazer, não o fluxo normal do trânsito que é hoje. Porque tudo bem, eu viria até o centro, entraria ali na Buarque, que já é meio perigoso também, estreito para entrar, mas até consegue sair. Mas na Júlio, na do.
0: Mas essa troca de mão, principalmente da Jacobelli, é para desafogar a Buarque, né?
4: Exatamente.
0: Agora, primeiro grande motivo.
1: Me chama a atenção um aspecto que nós estamos debatendo. A gente contrata uma empresa, a gente supõe que essa empresa tem expertise no assunto, ou seja, que veio aqui, fez o estudo e olha. Para solucionar ou minorar o problema, tem que agir dessa forma. É como vocês estão relatando, olha, inverte aqui, patati, patatá. Me chama, me causa espécie, até vou usar uma expressão antiga, até porque eu sou meio antiquado mesmo, bem antiquado. Me causa espécie de que nós estamos fazendo as duas obras que não estão nesse estudo. Ao que você tem conhecimento, pelo menos.
0: Isso,
1: né? Se eu tiver enganado, a rótula do Dante estava.
2: Sim. A rótula do Dante estava.
0: O INSS, eu realmente.
2: A do INSS não.
0: Eu lembro que o que ele tinha falado é que na hora da saída, né, de algumas empresas lá, realmente trancava a entrada. Sim,
1: a Tramontina, né? É. No caso a Tramontina, isso, né, que é. tem um volume enorme.
0: Mas enorme acho que funcionários. Seriam, né, apenas em momentos pontuais do dia, não sei se seria a prioridade.
4: E já que eu estou nessa linha das árvores também, né, até foi um motivo que a gente solicitou ao Conselho do Meio Ambiente, que foram lá na, próximo do cemitério, no início da perimetral, também foram cortadas ali várias árvores. E aí, no grupo, uma das pessoas solicitou por que haveria sido corte, porque a RGE teria que solicitou para colocar posses. Aí eu não concordo, aí realmente eu não concordo, porque a gente consegue conviver rede elétrica com arborização. Se foi só para isso, se foi para aumento da rótula, que também eu acho que ali deverá ter alguma mudança de trânsito, porque aquilo também é difícil de se entender, quem entra, quem sai, o cara entra direto a Buarque para perimetral, não faz o contorno ao redor do cemitério, enfim, tem que regulamentar melhor aquela coisa ali de sinalização tudo. Agora, se tiramos lá, foram 4 ou 5 árvores que foram tiradas no início do canteiro, quem passar lá vai enxergar hoje o corte das árvores, só para a RGE colocar posses, aí a gente está facilitando demais a vida da RGE e das outras para tirar as árvores que pelo amor de Deus, né, que não colabora em nada com a arborização, com todo o respeito, tá? Então eu acho que esse tipo de situação a gente tem que pensar ela com mais carinho, né? E outra, eu participei, tive oportunidade de participar, poder estar junto, uma ainda no tempo do Léo Cisiloto, porque tinha o meu tio Luiz Antônio Possebon, que fazia parte da administração, e eu acompanhei, não tinha cargo nenhum de nada, mas a gente acompanhou. E outra,
1: era do time, né?
4: E outra no governo do Cetolin também, não recordo o ano, tá? Que foi feita uma mudança de trânsito, eu acompanhei. O que se previa lá na época? Se fazia a tentativa, que no trânsito consegue fazer hoje muito isso com blocos de concreto, coisa assim, de fazer uma alteração não definitiva, mas que ela já estivesse ali para ver como ela se comporta, porque muitas vezes o estudo apresenta uma coisa, mas na hora da prática você vê outra. Então não se fazia definitivo para poder, bom, olha, aqui funcionou, beleza, então agora faz a obra definitiva. Vai cavar, vai botar coisas novas ali, fixas, tudo. Aí se não desse certo, tal demanda,
0: volta
4: atrás, tu não tinha investido nada, a não ser uma placa, duas ali que tu ia ter que tirar novamente, e aqueles chamados gelo baiano, que a gente chamava, baiano, né? Enfim, eu acho que isso é interessante que se faça isso, porque o trânsito, ele é experimental, por mais que a gente imagine que ele vai funcionar de acordo com o que foi posto no papel, muitas vezes tem que se fazer ele de forma experimental e avaliar. Mudança de trânsito tem que ser avaliada permanentemente e não se tem que ter receio de que se deu errado, volta atrás. Mudança de via, bloqueio de estacionamento, mudou, né? Claro, né? E tem lugares que tem que proibir estacionamento, tem vias que não tem como estacionar dois veículos lateral. E aí quando tem placas não são cumpridas. Eu vou citar, eu acho que é José Balbinotti o nome da rua, aquela acima do Cairu, acima dos trilhos.
1: Sim.
4: Gente, ali é um terror. Estacionar dos dois lados é uma via que não tem condições.
2: E também é para ser mão única a partir de agora, né?
4: É, então tomara que tenha se feito essas mudanças.
2: Era a partir do ano passado. Só para agregar, Sandro, depois no debate, bem para acrescentar, né? Se um ouvinte mandou do bairro São Francisco. Bom dia, não quero ser identificada, mas aqui no bairro São Francisco, em vários horários, algumas ruas ficam intransitáveis com o estacionamento dos dois lados.
1: Sim.
2: Que também é um problema no São Francisco, né?
4: Nossas ruas são estreitas, gente.
2: Que muita gente fala pelo formato do São Francisco, eu tinha que se inverter, elas serem mão única, né? Uma que vai e uma que volta. Sim, né?
1: Para quem é morador...
4: Sistema binário, né?
2: Binário.
1: A Café Filho é uma delas, né?
0: Tem algumas ruas que tu tem que andar em zigue-zague.
1: Isso aí. A Café Filho é uma delas.
4: Nós temos que ter sistemas binários e não adianta, nós crescemos, o volume de veículos aqui é absurdo, o ano passado foi dado os dados de veículos que são emplacados em Garibaldi, é praticamente um por habitante que nós temos, então nós temos que entender que as nossas ruas não acompanharam o volume de carros.
0: De 1900.
4: Isso, então nós vamos ter que ter sistemas binários.
2: E no São Francisco tu consegue, né, Cássio?
4: Exatamente.
2: Pela formatação que
4: ele tem. São Francisco é um,
2: né,
4: bairro planejado.
2: Sim.
4: Diferentemente de nós aqui no centro, né, que as ruas só chegam na Buarque, nenhuma cruza. As pessoas já nunca observaram isso, mas nenhuma rua cruza diretamente a Buarque. Todas chegam na Buarque e você tem que deslocar uns metros para um lado, uns metros para o outro para poder atravessar ela. E isso é um complicador grande para o trânsito.
0: Pois é. De Luca, tem recados.
2: Tinha,
0: né,
2: falado dos nossos amigos, né? Bebuns, temos 5 minutinhos, mas eu quero trazer o recado dessa ouvinte. Bom dia. Estamos com sérios problemas com os bebuns aqui na Praça da Esquina da Farmácia do Cairu. Ontem mandamos um vídeo. de um deles fazendo necessidades na praça.
0: Lá na Praça Champolina,
2: Praça
0: a
2: Champolina.
0: Denise foi homenageada esses dias, né?
2: Essa ouvinte estava lá no, estava na farmácia quando ela viu esse fatality. Hoje pela manhã, um deles veio aqui no caso na farmácia, pedir pasta e escova de dentes de graça e depois para carregar o celular. Tivemos que deixar porque ficamos com medo. Agora há pouco estávamos atendendo um rapaz e um deles virou para a calçada e fez o número 1. Então, para utilizar uma linguagem fofa, fez o número 1. Daí teve a sua atenção chamada e ficou respondendo às pessoas que chamaram a atenção dele.
4: Eles retrucam, agridem.
2: Isso acontece nas praças e está um caos.
4: Tem alguns agressivos, inclusive. Se você chamar a atenção, eles são agressivos.
0: São 3 ou 4, eles têm esse registro, né? 3 ou 4 que realmente são agressivos. Deu até episódio de briga de faca, né?
2: Isso.
0: Entre eles aí. Né? A grande maioria eram 13, eu não sei se passou para 16 agora o número dos registrados, mas eram 13. A maioria deles não faz mal para ninguém. Para ninguém.
4: Ficam na deles.
0: Mas tem 3 ou 4, inclusive, que já. Né? O poder público já conhece, a brigada militar já tem conhecimento que eles são perigosos.
4: É um desafio, realmente é um desafio esse.
1: Falta
4: tema,
1: uma
4: né?
1: política pública para isso aí. Isso é um assunto recorrente.
4: Recorrente.
1: Há horas que se fala sobre isso. E também me causa espanto de que o município não tenha uma política pública não tenha ainda implementado uma política pública para isso. E nós temos experiências, eu vou mais longe. Ah, não se sabe o que fazer. Eu não sei, realmente não sei, eu sou advogado. Sandro, como é que tu resolve isso? Não sei, querido. Não sei mesmo. Eu só sei que a gente tem que tratar pessoas como pessoas. É um problema para quem, para os moradores. Ninguém quer. É verdade, seja dita, ninguém quer perto da sua residência, perto da sua casa, perto do seu comércio. O problema é, sim, mas nós estamos tratando também. Vamos tentar entender as coisas. Nós estamos tratando do sofá velho, de uma geladeira que tu vai pegar aqui. Onde é que está o bota fora, vai jogar. Não é assim que as coisas têm que ser. Então, por isso que existe poder público. É para isso que a gente se organiza em sociedade, é para isso que você tem governo, você tem prefeituras, você tem secretaria, você tem os órgãos de Estado. É para solucionar problemas dessa ordem. É uma questão delicada? É. Eu repito, nós estamos tratando com pessoas. Muitas delas com problemas mentais, muitas delas são dependentes químicos de álcool, de outras drogas. É uma tragédia, realmente é uma tragédia. Agora, a quem cabe resolver esse problema? Não é o Sandro, não é o Delano, não é o Cássio. Eu sei que também há entidades da sociedade civil organizada que buscam de alguma maneira ajudar, fazer o melhor possível, mas a obrigação de resolver esse problema do poder público, eu estou sendo muito. Agora, em que pese as críticas reiteradas que eu faço à administração, e que a meu juízo são justas, eu faço um apelo. Precisa uma política pública para isso. E vou mais longe e termino dizendo o seguinte: há experiências em outros municípios, em outras cidades para tratar desse problema.
0: Sandro, mas assim, tem, e aí volto a falar desses perigosos. Quem não incomoda ninguém tem todo o direito de estar na rua, de estar onde quiser.
1: Exato, eu sei.
0: Mas quem sai armado de faca e fica ameaçando a população, tem que ser retirado de circulação.
4: Cenas de atentado ao pudor também, né?
0: Tem que ser retirado de circulação.
4: Passa o pai com uma filha aí, com uma família, criança.
0: Se eu sair armado de faca e a brigada militar me pegar, eu vou ser preso, vou responder, né?
1: Há estruturas do poder público para atender esse tipo de problema. E nós estamos falhando porque nós não as temos. E temos condições, temos estrutura e condições financeiras de resolver. Não se resolve, não sei por quê. Não sei se é por questão de vontade política ou porque esse problema não chama a atenção da atual administração. Por que que não se pensa nisso?
4: Eu diria que eu não posso saber. Que seria até o contrário, né? Porque o desgaste que se sofre por ter esse tipo de pessoas frequentando aí os locais, rodoviária, praças, vários outros lugares, é bem complicado, é um desgaste enorme, né? Eu acho que tem que se partir, e eu concordo, né? De novo, dentro daquilo que eu acho que são pessoas técnicas que tem que ter, eu acho que são assistentes sociais que são capacitados para isso, psicólogos, né, que são capacitados para tentar lidar com essas pessoas. Né? A gente sabe que alguma coisa compulsória não pode acontecer, mas aí entra o que o Delano disse.
1: Até pode
4: ser compulsório,
1: claro,
4: né?
1: Claro.
4: Mas eu digo, aí eu entro na mesma. Bom, se tu não tem uma arma para fazer, usa outra. Qual é a outra? Que é a questão do atentado ao pudor, que é a questão de estar armado, né, como outra pessoa qualquer, independente se é dependente lei, né? químico ou não, ele não pode estar armado e não
0: gente,
4: pode estar.
0: É
1: é que às vezes
0: 11:30, 30 segundos.
1: Para contribuir. É que às vezes o delito, vamos usar essa, que essa pessoa comete, não implica num apenamento de prisão imediato. Por isso que eu digo, tu precisa da cobertura do poder público para fazer isso. E me chama a atenção a inação do poder público. Não tomar uma atitude, algo que seja concreto e não seja só vezes o paliativo.
0: 11:30, obrigado, Sandro. Obrigado, Cássio. Obrigado, João.
2: Só para avisar, consultei a Conmebol, realmente mudou a regra. Se nós cairmos, Sandro, não vamos para Libertadores ano que vem. Tá?
0: Já vamos. Maravilha. Um abraço, gente. Daqui a pouco no ponto com o nosso informativo Tramontino. O debate volta amanhã.
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13: Louvado seja nosso Senhor Jesus Cristo, para sempre seja louvado. Muito bom dia, meu irmão, minha irmã, paz e bem. Hoje, dia 16, quarta-feira, né? Estamos aí na metade da nossa semana e agora também nos preparando para o almoço, né? Então, queremos assim iniciar esse momento do nosso informativo, pedindo a bênção e a proteção de Deus. Em nome do Pai, do Filho e do Espírito Santo. Amém. Hoje, a Igreja faz memória de dois santos, São Cornélio e São Cipriano, mártires. Então, peçamos que eles também intercedam junto a Deus por nós. Senhor, livra-nos de um coração que só sabe reclamar, criticar e encontrar defeitos. Dá-nos um olhar capaz de reconhecer a tua presença nas pequenas coisas, nas pessoas e nas oportunidades que cada dia oferece. Abre, Senhor, o nosso coração para acolher aquilo que tu mesmo tenha nos ensinar. Amém. Hoje, então, olhando para a nossa agenda, 16h15, mães que rezam pelos filhos na matriz. 18 horas, missa na matriz. 19 horas, reunião com os pais dos acólitos no REX. 19h30, missa na comunidade de São José. 19h30, missa na comunidade de São José de Costa Real. E 19h30, reunião na comunidade de São Jorge. Amanhã, quinta-feira, dia 17. 6h30, missa na Igreja dos Capuchinhos. 14h30, oração pelas vocações e doentes na Igreja Matriz. 18 horas, missa na Igreja dos Capuchinhos. 19h30, missa na comunidade Borgueto. E 19h30, missa na comunidade São Luís do Araripe. Recordamos, né, a todos os adolescentes, a partir dos 13 anos, para o Retiro Crescer, nos dias 3 e 4 de outubro, lá no sítio Crescer, Então, mais informações e inscrições podem ser feitos pelo Instagram do Projeto Crescer ou também na Secretaria Paroquial. Estão disponíveis na Secretaria da Paróquia os calendários antonianos de 2027. As zeladoras podem retirar seus calendários, então, ali na Secretaria. E no dia 19, sábado, das 8 às 18, e dia 20, domingo, das 8 às 15, na Pousada dos Frades, acontece o retiro de cura interior com a pregadora Raquel Carpenter, terapeuta familiar da comunidade Água Viva. Para maiores informações, basta passar ali na Secretaria Paroquial. O evangelho de hoje é Lucas 7, 31 a 35. E Jesus conta uma história bem interessante. Jesus fala que haviam pessoas que nunca estavam satisfeitas. E aí Jesus menciona no evangelho: bom, se João Batista fazia de um jeito, criticavam. Se ele mesmo, né, Jesus, fazia de outra forma, também criticavam. Em outras palavras, gente, Jesus comenta que essas pessoas, como que nunca nada estava bom para elas. E isso talvez pode acontecer conosco. Às vezes Deus coloca diante de nós uma oportunidade, uma pessoa, uma mudança possível, uma palavra, enfim. Mas a gente está tão preso às nossas expectativas que não conseguimos perceber Deus ali. A gente quer muitas vezes que Ele fale conosco exatamente do jeito que a gente imagina. Mas Deus pode estar falando conosco, mas de um outro modo. Então, talvez hoje seja um bom dia para a gente diminuir um pouco as reclamações e aumentar a atenção nos detalhes da vida. Talvez antes de dizer "isso não vai dar certo", pergunte: Senhor, o que está querendo me ensinar com isso? Acho que um coração aberto aprende até nas situações que não escolheu. Então, que Deus hoje dê a nós um coração aberto, atento, disponível, né? Que nós saibamos reconhecer a presença dele mesmo quando ele não se manifesta daquela forma que a gente esperava. Então, que São Cornélio e São Cipriano interceda por nós junto a Deus. Em nome do Pai, do Filho e do Espírito Santo. Amém. Um abençoado dia e que vivamos com mais leveza e alegria. Paz e bem.
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0: 11:42. Bom dia! Hoje é quarta-feira, dia 16 de setembro. Está no ar o programa No Ponto, servindo a notícia. 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
0: 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Idoso morto em Farroupilha pode ter sido assassinado por engano. Polícia Rodoviária Federal prende dupla com anabolizantes e medicamentos em Bento Gonçalves. 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
0: 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E como parte das ações do Setembro Amarelo, a Prefeitura de Garibaldi, no dia 22 de setembro, realiza uma palestra voltada à conscientização e à prevenção do suicídio. A atividade será realizada às 19 horas na APM, situada na rua Heitor Mazini. Com o tema Prevenção do Suicídio, Onde Estamos Falhando, o encontro será conduzido pelo Dr. Matheus Reck, médico psiquiatra, que abordará aspectos relacionados à prevenção, à identificação de sinais de alerta e à importância do acolhimento e da busca por ajuda. A iniciativa integra a programação do Setembro Amarelo, campanha dedicada à conscientização sobre a prevenção do suicídio e a valorização da vida. O momento também busca ampliar o diálogo sobre saúde mental e incentivar a construção de uma rede de cuidado e apoio. A palestra é aberta ao público mediante inscrição pelo WhatsApp 3462-8263. A comunidade está convidada a participar e contribuir para a ampliação das informações e do diálogo sobre o tema. Em entrevista ao programa Saúde e Bem-Estar, o Dr. Matheus Reck deu mais detalhes sobre o assunto. Acompanhe um trechinho da entrevista.
2: É um mês de conscientização da prevenção do suicídio, um mês em que as coisas florescem, né? As flores... As pessoas ficam mais animadas pela mudança do clima, que vai deixando de ser tão frio assim, mas também é um momento para a gente fazer uma reflexão sobre o sentido da vida, sobre as razões que fazem a gente ficar sem esperança, para mudar a capacidade de entender os problemas que a gente enfrenta, para poder investir na vida e não desistir dela.
3: Que legal, né? A vida é mais importante. A vida é tudo. Todo dia o sol aparece. Como você disse, agora nós vamos ter uma estação tão linda, mas algumas pessoas acordam sempre com um sofrimento. E esse sofrimento, às vezes, elas não conseguem sair daqueles pensamentos ruins, né? E o que, que elas podem fazer? Ou quem está próximo delas, que seriam as redes de apoio, como que elas podem auxiliar? Talvez simplesmente perguntando como você está, que às vezes a gente passa o dia e não tem um colega do lado e percebe que ele não está bem e não pergunta.
2: Sim, a campanha desse ano, 2026, justamente é essa, é escutar e estar presente. Então, ter com quem conversar e sentir que a pessoa está aberta a escutar plenamente. Muitas vezes a gente escuta alguém e responde algo muito superficial ou nem quer escutar a resposta quando faz uma pergunta como uma pergunta social, semelhante a será que vai chover, né? Essas conversas de elevador que a gente fala. Né? Então, conversar, escutar, estar presente representa a gente genuinamente estar aberto a compreender o sofrimento do outro e poder auxiliá-lo. Auxiliar não significa resolver o problema, é poder conduzi-lo para pessoas que podem ajudar. E nem sempre as soluções elas são encontradas imediatamente. Muitas vezes elas vão precisar de tempo para se pensar em soluções, né? E é esse tempo que a gente entende como fundamental para o indivíduo

0: associar informações, de buscar experiências para poder encontrar uma resposta. Está com raiva, vai responder de forma imediata. Então, quem a gente deve buscar? A gente deve buscar quem está por perto, quem está mais perto. A família, os amigos. Mas se a gente se depara com uma condição em que a gente vê que a família e os amigos também estão adoecidos, ou algumas vezes estão exaustos porque se sentem incapazes de nos ajudar, a gente deve, em uma instância acima, buscar um serviço de saúde, né? Buscar um médico, uma enfermeira, um psicólogo, para poder receber um tratamento adequado. Uma vez que a gente entende que as condições que levam ao suicídio, elas estão muito vinculadas aos transtornos mentais, às doenças, aos problemas de saúde. 97% das mortes pelo suicídio estão associadas a indivíduos com algum transtorno mental. Então, quer dizer que a maioria deles estão doentes quando cometem o suicídio e que, de alguma forma, foram incapazes de receber ajuda. O nosso papel no mês de setembro, como todo ano, mas esse mês em especial, é de conscientizar a população de que devem sim buscar ajuda e que não devem negligenciar o sofrimento, porque o sofrimento, quando ele se mantém, impede da gente ter melhores respostas às nossas exigências da vida.
1: A participação do psiquiatra Dr. Matheus Heck. Um idoso identificado como Milton Pacheco Coutinho, de 80 anos, foi morto a tiros por volta da 1 hora da madrugada de hoje, no bairro Jardim América, em Farroupilha. Conforme a Brigada Militar, uma equipe foi acionada para atender a ocorrência e encontrou a vítima no interior de uma residência com ferimentos provocados por disparos de arma de fogo. O SAMU foi chamado, mas Coutinho não resistiu aos ferimentos e morreu no local. Após o atendimento, os policiais realizaram o isolamento do local e a preservação da área para o trabalho da perícia. O caso foi registrado junto à Polícia Civil, que trabalha com a hipótese de que o idoso tenha sido morto por engano. O caso está ligado com o crime registrado na tarde da última segunda-feira, quando Lucas dos Santos Amaral, Dalva, de 26 anos, foi morto a facadas. De acordo com o delegado Fernando Cruz Alexandre, o autor do primeiro crime que vitimou Dalva já foi ouvido pela polícia. E em seu depoimento, contou que a vítima estava roubando seu carro no momento que aconteceram as agressões à faca. Ainda segundo o delegado, Coutinho foi morto por engano nessa madrugada em revide à morte de Dalva. Os casos seguem sendo investigados pela Polícia Civil. Na manhã de ontem, a Polícia Rodoviária Federal prendeu 2 homens e apreendeu 36 caixas de medicamentos, anabolizantes e substâncias de uso controlado de origem estrangeira, sem a devida regularização sanitária e fiscal, além de aproximadamente R$10 mil em espécie, durante fiscalização na BR-470, em Bento. Os produtos eram provenientes do Paraguai. Durante a abordagem de fiscalização de rotina, os policiais vistoriaram um Argo alugado e encontraram diversos fármacos importados ilegalmente, dissimulados no interior do automóvel, divididos entre substâncias voltadas a fins estéticos e emagrecimento e esteroides anabolizantes, juntamente com um numerário em moeda nacional. O transporte e a comercialização dessas substâncias dependem de autorização prévia e controle rigoroso dos órgãos competentes. O ingresso irregular desses produtos no país representa um grave risco à saúde pública, uma vez que não possuem procedência nem padrões de armazenagem e qualidade garantidos. O motorista de 33 anos e natural de Farroupilha e o passageiro de 37, natural do município de Mussum, foram presos e encaminhados à Polícia Federal em Caxias do Sul, juntamente com o carro e os medicamentos apreendidos. Agora são 11 horas com mais 53 minutos. Apresentamos os destaques do informativo Tramontina desta quarta-feira. 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Nós temos intervalo comercial, depois, na sequência, o horário político eleitoral obrigatório e gratuito. E, na sequência, tem a segunda parte do programa No Ponto, a partir de 12:30, com a apresentação do colega Luiz Henrique Guarnieri. E aí tem previsão do tempo, tem esporte e muito mais. O programa No Ponto retorna, então, 12:30. Até lá.
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3: Memorial Caravaggio informa. Nota de falecimento. Pais José Antônio Cisiloto, in memoriam, e Maria Rossi Cisiloto, in memoriam. Irmãos Vilma Galina, in memoriam, e família. Dalva Cisiloto Fantinelli, e família. Sobrinhos André Fantinelli, e família. Luciano Galina, e família. Demais familiares e amigos, com pesar, comunicam o falecimento de Wilson Cisiloto, com a idade de 77 anos. As últimas homenagens estão sendo prestadas na Sala A do Memorial Caravaggio, onde hoje, às 14h, será celebrada a cerimônia de despedida com posterior sepultamento no Cemitério Público Municipal de Garibaldi. Noticiamos o falecimento e convite para enterro de Wilson Cisiloto, com a idade de 77 anos.
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Agora 12 horas com mais 29 minutos, meio-dia e 29, 17 graus é a temperatura atual. Aqui nos estúdios da Rádio Garibaldi, estamos retornando no ponto em 101.5 FM, servindo a notícia após o horário eleitoral gratuito e obrigatório. 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

0: 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Agora aqui no ponto é hora de Kátia Valente. É hora de previsão do tempo.
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2: Olá, meus amigos e caros ouvintes, nesta quarta-feira vamos ter o tempo mais firme predominando também aqui na nossa região. A expectativa é de que esta massa de ar seco de origem polar garanta uma quarta-feira de sol e pouca variação de nebulosidade pelo estado. Por aqui também vamos ter um dia com a presença do sol. O frio também segue intenso, principalmente no período da manhã. Hoje tivemos geadas em grande parte aqui da nossa região e a expectativa é que ao longo das próximas horas as temperaturas vão subindo, sobem gradualmente, mas de qualquer forma a tarde, mesmo ensolarada, será fria, com máximas que devem variar entre 15 e 16 graus em média. Os ventos, eles sopram predominantemente do quadrante sul e sudeste, é aquele vento frio que predomina, aquele ar gelado que predomina no final do dia de hoje, a gente sente de novo o ar bastante frio voltando a predominar. A quinta-feira amanhece bastante fria, segue a condição para geadas ao amanhecer na nossa região. A expectativa é que ao longo do dia tenhamos a presença do sol, que vai gerar uma grande amplitude térmica. As máximas já podem facilmente se aproximar dos 17 a 18 graus, 17 nos pontos mais elevados. E aí a tendência é de que na sexta-feira a instabilidade comece a retornar pelo estado, isso mais para as áreas do noroeste e norte. Por aqui nós vamos ter ainda uma sexta-feira com o tempo firme e com temperaturas já um pouquinho mais elevadas. Com a previsão do tempo, Kátia Valente.
0: Obrigado, Kátia, pelas informações do tempo. 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
0: E eu já começo as informações do esporte da manhã desta quarta-feira falando sobre bocha, porque a fase classificatória da Taça Prefeito Municipal entra na sua quinta rodada e a disputa por vagas no mata-mata está na reta final. Hoje, a partir das 19 horas, a bocha rola pelas canchas do Três Lagoas e do Rio Branco com os confrontos. Na cancha do Três Lagoas, o El Rosso enfrenta o Amigos da Bocha e o Lagoense enfrenta a família Coste. E na cancha do Rio Branco, o Amigo Serra Chope, Bar do Negão, enfrenta o Balinho ou Portão e o Unidos pela Bocha enfrenta o Bar do Maneta. Falo também sobre calendário do futebol, porque hoje nós temos jogos pelas competições da Conmebol e também pelo Campeonato Brasileiro, inclusive com o Grêmio em campo. Pela Sul-Americana, Atlético Mineiro e Santos se enfrentam a partir das 19 horas, mesmo horário em que a LDU recebe o Palmeiras. Às 21h30 tem Corinthians e Estudiantes e pelo Brasileirão, às 19h30 da noite, tem Botafogo e Grêmio no Nilton Santos. O jogo é atrasado, válido pela 21ª rodada. O Botafogo vive momento delicado, sem vencer no Brasileirão há 6 jogos e ligou alerta vermelho pela proximidade da zona de rebaixamento a apenas 4 pontos de distância do Z4. O Grêmio vem de 2 derrotas consecutivas e tem pontuação de Z4, ocupando a 16ª colocação com 28 pontos e está à frente do Vasco pelo saldo de gols e do Inter pelo número de vitórias. Os resultados derrubaram Luiz Castro e o coordenador técnico Luiz Felipe Scolari deve comandar a equipe de forma interina no Nilton Santos. Falando em prováveis escalações, o Botafogo, do também técnico interino Rodrigo Belão, deve vir a campo com Gabriel Batista no gol, Arthur Chaves e Lucas Monzon na zaga, Vitinho na lateral direita e Alex Telles na lateral esquerda. Danilo, Edenilson e Montoro fazem o meio de campo, na frente Júnior Santos, Vidalba e Arthur Cabral. Por outro lado, o Grêmio do técnico Felipão deve vir a campo com o Everton no gol, Kahneman e Wallace na dupla de zaga, Diego Caíto na lateral direita e Caio Paulista na lateral esquerda. Noriega, Vila Sante e Felipe Krovinovic fazem o meio de campo, na frente Giovani Cabral, Pavon e Carlos Vinícius. Provável escalação do técnico interino Felipão. Estas foram as informações do esporte da manhã desta quarta-feira.
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1: Convite para a missa de oitavo ano de falecimento de Arlindo Bagatini. Pai, lembrar de você hoje com saudades que o tempo não apaga é revisitar os melhores momentos da nossa história. Já se vão 8 anos desde a sua partida, mas o seu legado de carinho, união e alegria continuam vivos em cada um de nós, seus filhos, netos e bisnetos. Você foi uma pessoa única, de um coração imenso e sempre pronto para ajudar a quem precisava. Lembro como era bom estar ao seu lado, seja nas reuniões de família que você tanto adorava, nas tardes animadas jogando baralho, nas partidas de bocha, nas rodadas de mate, ou simplesmente no passeio que você fazia questão de aproveitar. O seu exemplo de generosidade e amor que você dedicou à família continua guiando os nossos passos. Sua ausência física é imensa, mas o seu exemplo permanece firme em nossos corações. Descanse em paz, nosso pai. Com carinho e saudades, os familiares convidam para a missa de 8º ano de falecimento de Arlindo Bagatini, a ser celebrada nesta quarta-feira, dia 16 de setembro, às 19 horas, na Igreja São Francisco Xavier de Boa Vista do Sul. Pela presença e orações de todos, desde já, agradecem.

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1: 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E o cronograma da paróquia São Pedro para esta quarta. Às 4:15 da tarde, mães que rezam pelos filhos na Igreja Matriz. Às 6 horas da tarde, missa na Igreja Matriz. E às 7:30 da noite, missa na comunidade do bairro São José e missa na comunidade de São José de Costa Real. Agora eu me despeço e vamos para a mensagem da paróquia de Carlos Barbosa.
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3: A minha saudação, meu irmão, minha irmã, hoje 16 de setembro, quarta-feira. Estamos iniciando o programa das paróquias Nossa Senhora Mãe de Deus, de Carlos Barbosa, e Nossa Senhora das Graças, de Arco Verde. E meditando a palavra de Deus, esse trecho de hoje só tem um sentido se unido a um outro trecho do Evangelho, que é Lucas 7:24-30. O sentido é este: João é o precursor. Jesus é aquele que João anunciou, o Messias. Mas como reagiram as pessoas diante de João e como reagem diante de Jesus? E assim, na prática, os fariseus procederam como crianças caprichosas, não assim os publicanos. João e Jesus são os últimos mensageiros de Deus, mas sua pregação não é aceita pelas massas. Em vez de se converter, o povo critica os pregadores, os opõe um ao outro e desinteressa-se de ambos. Tal indiferença levá-los-á à ruína. O Evangelho então traz uma imagem simples e profunda. Jesus compara os homens de sua geração a crianças indiferentes, que não respondem nem ao convite da alegria, nem ao chamado do lamento. Nada os envolve, nada os move. Diante disso, de que maneira temos respondido hoje aos inúmeros convites de Deus em nossa vida, em nossas comunidades? Quantas vezes é muito mais fácil dizer: ah, tenho compromisso, para não se envolver e nem pertencer à comunidade. E muitas vezes vemos pessoas que têm tantos compromissos, mas estão lá ajudando a comunidade a crescer na fé e na fraternidade. Temos aspirado aos dons mais altos, permitindo que o amor seja o critério de nossas escolhas e atitudes? E assim, então, vamos para os avisos das nossas duas paróquias, Mãe de Deus e Nossa Senhora das Graças. Hoje é 16 de setembro, 13:30, missa no CTG, organizada pelo Centro de Convivência dos Idosos. 18 horas, missa na Igreja Matriz Nossa Senhora Mãe de Deus. 19:30, curso de preparação para o batismo. 19:30, missa na comunidade São Roque, da Ponte Seca. Assim, então, hoje, quarta-feira, que sejamos agradecidos a Deus pela vida, pela vocação. Aquilo que nos convida sempre fazer a palavra de Deus, esse mês de setembro, inclusive, dedicado à Bíblia, dedicado à palavra de Deus. Abençoe-vos Deus Todo-Poderoso, que é Pai, Filho e Espírito Santo. Amém. Uma abençoada quarta-feira para todos nós.
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7: 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As Forças Integradas de Combate ao Crime Organizado deflagraram nesta quarta-feira uma operação contra organizações criminosas em 19 estados. Ao todo, segundo os policiais, foram presas 137 pessoas entre cumprimento de mandato e prisões em flagrante. As ações têm como alvo suspeitos de envolvimento com tráfico de drogas, tráfico de armas, lavagem de dinheiro, organizações criminosas violentas e outras infrações relacionadas ao crime organizado. Além das prisões, os 173 mandatos de busca e apreensão e as decisões judiciais determinaram bloqueios, sequestros e outras restrições patrimoniais que somam mais de 508 milhões de reais. Segundo a Polícia Federal, 171 mil reais em espécie foram apreendidos durante as diligências. 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A chefe da União Europeia, Ursula von der Leyen, afirmou nesta quarta-feira que a Europa lida atualmente com um mundo abertamente hostil e precisa repensar suas alianças. Por isso, convidou o Canadá para se tornar o primeiro membro associado do bloco. Em discurso anual do Estado da União do Parlamento Europeu, Ursula disse que o bloco de 27 países enfrenta uma guerra em suas fronteiras, cada vez mais ataques híbridos em solo europeu e forte concorrência dos Estados Unidos, de Donald Trump e da China no comércio em outras áreas estratégicas. A relação da União Europeia com o Canadá será elevada ao nível mais alto possível, segundo Ursula, para ajudar a Europa a manter a sua independência em diversos âmbitos. Essa nova aliança buscará criar um espaço de prosperidade comum e segurança econômica para manufatura, tecnologia, energia, inteligência artificial, defesa e questão do Ártico, afirmou. Sem citar outros países, Ursula reforçou que a nova parceria estratégica com os canadenses não é contra ninguém, mas para fortalecer mutuamente os envolvidos. Uma das nações que ela pode ter evitado de citar é o próprio Estados Unidos, vizinhos do Canadá e com os quais tanto Ottawa quanto a União Europeia travam tensões econômicas e geopolíticas atualmente. 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
4: 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O Conselho Superior do Ministério Público Federal marcou para o dia 25 de setembro debate sobre o procedimento interno acerca das menções ao Procurador-Geral da República, Paulo Gonet, em mensagens do ex-banqueiro Daniel Vorcaro, dono do antigo Banco Master. O caso é relatado pelo subprocurador-geral da República, Francisco de Assis Sanseverino, um dos conselheiros, e foi aberto após representação de deputados do Partido Novo. Eles pediram para Gonet ser afastado das investigações do caso Master. O procurador-geral não responde a um processo administrativo passível de punições. O conselho deverá se ater a discutir se a menção a Gonet em relatório da Polícia Federal compromete sua imparcialidade no caso Master. Em defesa enviada no dia de ontem, Gonet disse que não tem relação de amizade com Daniel Vorcaro, muito menos interesse pessoal nos processos em que ele conste como parte ou investigado. Feito Pipa foi o filme escolhido para representar o Brasil na disputa por uma vaga no Oscar 2027, na categoria de melhor filme internacional. O anúncio foi feito pela Academia Brasileira de Cinema no dia de hoje. O longa conta a história de Gugu, um garoto de 12 anos apaixonado por futebol e criado pela avó, uma professora aposentada que oferece a ele uma vida livre, afetiva e criativa. A relação com o pai é diferente e marcada por ausências, expectativas e sentimentos que não são colocados em palavras. O conflito ganha força quando Gugu precisa enfrentar a possibilidade de passar a morar com o pai. Feito Pipa estava entre os 15 longas-metragens inscritos e habilitados para a seleção. O longa, que foi premiado no 76º Festival Internacional de Cinema de Berlim, atrás, Lázaro Ramos, Yuri Gomes, Teca Pereira e outras estrelas no elenco. A cerimônia do Oscar 2027 está marcada para o dia 14 de março do próximo ano. A previsão é que o filme seja lançado no Brasil no dia 5 de novembro. Quem cultiva a gratidão é capaz de realizar sonhos que parecem inalcançáveis. 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As Forças Integradas de Combate ao Crime Organizado deflagraram hoje uma operação contra organizações criminosas em 19 estados. Ao todo, segundo os policiais, foram presas 137 pessoas, entre cumprimento de mandados e prisões em flagrante. As ações têm como alvo suspeitos de envolvimento com o tráfico de drogas, tráfico de armas, lavagem de dinheiro, organizações criminosas violentas e outras infrações relacionadas ao crime organizado. Segundo a Polícia Federal, R$171 mil em espécie foram apreendidos durante as diligências. 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
4: Próxima edição, às 4 horas.
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1: 4 horas. 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A Polícia Rodoviária Federal prendeu um homem de 34 anos nesta quarta-feira, após uma tentativa de fuga durante uma operação de combate ao crime na BR-285, em Vacaria. Segundo a Polícia Rodoviária Federal, o motorista de uma caminhonete Strada não obedeceu a ordem de parada e ingressou no perímetro urbano em alta velocidade. Em um cruzamento, o veículo colidiu com um ônibus. Os ocupantes do ônibus não tiveram lesões. No interior da caminhonete, foram encontrados mais de 15 mil maços de cigarros de origem estrangeira, caracterizando contrabando. O veículo utilizava placas clonadas pertencentes a outro automóvel do mesmo modelo. O condutor, natural de Maximiliano de Almeida, estava com a CNH suspensa e possuía antecedentes por crimes de trânsito, perturbação e ameaça. A ocorrência faz parte de uma sequência de apreensões na Serra Gaúcha. Na noite de terça, em Vale Real, foram apreendidos 6.500 maços de cigarros em um veículo. Um homem de 44 anos foi preso nesta ação. O volante Martinelli, do Fluminense, foi convocado pelo técnico Carlo Ancelotti para os próximos amistosos da seleção brasileira. Ele foi chamado para o lugar do atacante João Pedro, do Chelsea, que sofreu lesão e acabou cortado da lista. O Brasil vai enfrentar a Austrália 2 vezes, no dia 25 de setembro e no dia 29. A seleção também vai jogar contra a Índia, no dia 3 de outubro. 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O presidente dos Estados Unidos, Donald Trump, acusou o Brasil de ter falhado no combate às facções criminosas PCC e Comando Vermelho. As afirmações estão em um documento divulgado pelo Departamento de Estado no dia de hoje. No relatório enviado ao Congresso dos Estados Unidos, o presidente pede que o governo brasileiro adote com urgência medidas enérgicas para enfrentar os grupos. PCC e Comando Vermelho foram incluídos recentemente pelos Estados Unidos na lista de organizações terroristas. O documento diz ainda que, enquanto outros governos do hemisfério ocidental estão tomando medidas corajosas para erradicar cartéis, o Brasil não está enfrentando o PCC e o Comando Vermelho. Segundo o relatório, as facções criminosas do Brasil transformaram o país em um centro para o fluxo global de cocaína. 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
1: Próxima edição às 5 horas.
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8: 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Poucas pessoas conhecem o grande testamento espiritual de São Francisco de Assis. Em poucas páginas deste escrito, que você pode encontrar até mesmo na internet, aprendemos a síntese da vida deste grande santo e ser humano que foi Francisco de Assis. Convido você a ler e se encantar com a forma com que ele ama os seus confrades, a penitência que fazia, a Eucaristia que adorava, os sacerdotes que obedecia, a igreja, o povo de Deus, a criação e tudo que Deus foi lhe apresentando para ele em sua vida. Seja um franciscano, seja uma franciscana, paz e bem.
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9: 5 horas, notícias da hora. Vamos às informações da Central de Conteúdo da tua rádio.
10: Em Veranópolis, o Museu Municipal promove no próximo dia 21 de setembro uma atividade especial voltada à preservação da memória e da história do município. A partir das 14h, será realizada a roda de conversa Reencontrando Histórias, Revisitando Memórias, em parceria com a patrona da 33ª Feira do Livro de Veranópolis, Clarita Pagnoncelli Gabriele. O encontro terá como ponto de partida imagens do acervo fotográfico Elígio Parisi. A proposta é reunir a comunidade para identificar pessoas, lugares, acontecimentos e momentos registrados ao longo das décadas. A atividade também será uma oportunidade para compartilhar lembranças e histórias que ajudam a preservar a identidade de Veranópolis. O encontro acontece no Museu Municipal e é aberto à comunidade. Da tua Rádio Veranense de Veranópolis, Monique Ziliotto.
11: Professores da rede estadual têm até o dia 25 de setembro para solicitar um uniforme profissional. O período contempla tanto os docentes nomeados recentemente por concurso público, quanto aqueles que já atuavam na rede. Podem solicitar o kit professores que atuam em sala de aula, além de diretores e vice-diretores. Para os profissionais que já integram a rede, o período também possibilita a atualização de tamanhos. Além disso, quem ainda não havia solicitado o uniforme também poderá fazer o pedido nesta etapa. Da tua Rádio Fátima de Vacaria, Júlia Rodrigues.
12: A Orquestra São das Cordas, projeto da Casa da Cultura Atos Branco de Lagoa Vermelha, criado ainda em 2022, transforma aulas de violão em aprendizado, convivência e descoberta de talentos, preparando os alunos para apresentações diversas. A iniciativa recentemente participou da 10ª edição do Festival da UPF em Passo Fundo, após um convite do professor Marcos Casanova, levando ao palco um repertório preparado especialmente para aquela ocasião. Da tua rádio Cacique de Lagoa Vermelha, Daniel Carvalho.
13: Em Marau, destaque para a 6ª edição do Dance Party Brasil, o Festival Internacional de Dança Patrimonial em Paris, que chega à cidade nessa quinta-feira, integrando a programação do 9º Acampamento Farroupilha. As atividades acontecem no Espaço Cultural e Gastronômico Capitão João Lamaison, no Parque Municipal Lauro Ricieri Bortolom. A noite começa às 7 horas com missa crioula no CTG Felipe Portinho, seguida às 8, pelo encontro de patronos e prendas e momento de integração com os casais bailarinos de 11 países: Bolívia, Chile, Colômbia, Costa Rica, El Salvador, Equador, México, Panamá, Peru, Uruguai e do Brasil. A programação encerra às 9 horas com a segunda ronda culinária campeira do CTG Sentinelas do Pago. Da tua rádio Alvorada de Marau, Eduardo Serri.
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3: 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De

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1: Me faz suportar.
2: Iniciamos este novo dia com as bênçãos de Deus e proteção de Nossa Senhora, Virgem Maria. Em nome do Pai, do Filho e do Espírito Santo. Amém. Creio
3: em Deus Pai Todo-Poderoso, Criador do céu e da terra, em Jesus Cristo, seu único Filho, nosso Senhor, que foi concebido pelo poder do Espírito Santo, nasceu da Virgem Maria, padeceu sobre Pôncio Pilatos, foi crucificado, morto e sepultado, desceu à mansão dos mortos, ressuscitou o terceiro dia, subiu ao céu, está sentada à direita de Deus Pai Todo-Poderoso, onde há de vir julgar os vivos e os mortos. Creio no Espírito Santo, na Santa Igreja Católica, na comunhão dos santos, na remissão dos pecados, na ressurreição da carne, na vida eterna. Amém.
2: Pai nosso que estais no céu, santificado seja vosso nome. Venha a nós o vosso reino. Seja feita a vossa vontade, assim na terra como no céu.
4: O pão nosso de cada dia nos dai hoje, perdoai as nossas ofensas, assim como nós perdoamos a quem nos tem ofendido. E não nos deixeis cair em tentação, mas livrai-nos do mal. Amém.
2: O anjo do Senhor anunciou a Maria.
4: E ela concebeu do Espírito Santo.
2: Ave Maria, cheia de graça, o Senhor é convosco. Bendita sois vós entre as mulheres, e bendito o fruto do vosso ventre, Jesus.
4: Santa Maria, Mãe de Deus, rogai por nós, pecadores, agora e na hora de nossa morte. Amém.
2: Eis aqui a serva do Senhor.
4: Faça-se em mim segundo a vossa palavra.
2: Ave Maria, cheia de graça, o Senhor é convosco. Bendita sois vós entre as mulheres, e bendito o fruto do vosso ventre, Jesus.
4: Santa Maria, Mãe de Deus, rogai por nós, pecadores, agora e na hora de nossa morte. Amém.
2: O Verbo Divino se fez carne
4: e habitou entre nós.
2: Ave Maria, cheia de graça, o Senhor é convosco. Bendita sois vós entre as mulheres, e bendito o fruto do vosso ventre, Jesus.
4: Santa Maria, Mãe de Deus, rogai por nós, pecadores, agora e na hora de nossa morte. Amém.
2: Glória ao Pai, ao Filho e ao Espírito Santo.
4: Como era no princípio, agora e sempre. Amém.
2: Ó meu bom Jesus,
4: perdoai-nos, livrai-nos do fogo do inferno, levai as almas todas para o céu, e socorrei principalmente as que mais precisarem.
2: Nossa Senhora de Fátima e São Francisco,
4: rogai por nós.
2: E nesta quarta-feira, meditamos os mistérios gloriosos. E neste primeiro mistério glorioso, contemplamos
4: a ressurreição de Jesus.
2: Pai nosso que estais no céu, santificado seja vosso nome. Venha a nós o vosso reino. Seja feita a vossa vontade, assim na terra como no céu.
4: O pão nosso de cada dia nos dai hoje, perdoai as nossas ofensas, assim como nós perdoamos a quem nos tem ofendido. E não nos deixeis cair em tentação, mas livrai-nos do mal. Amém.
2: Ave Maria, cheia de graça, o Senhor é convosco. Bendita sois vós entre as mulheres, e bendito o fruto do vosso ventre, Jesus.
4: Santa Maria, Mãe de Deus, rogai por nós, pecadores, agora e na hora de nossa morte. Amém.
2: Ave Maria, cheia de graça, o Senhor é convosco. Bendita sois vós entre as mulheres, e bendito o fruto do vosso ventre, Jesus.
4: Santa Maria, Mãe de Deus, rogai por nós, pecadores, agora e na hora de nossa morte. Amém.
2: Ave Maria, cheia de graça, o Senhor é convosco. Bendita sois vós entre as mulheres, e bendito o fruto do vosso ventre, Jesus.
4: Santa Maria, Mãe de Deus, rogai por nós, pecadores, agora e na hora de nossa morte. Amém.
2: Ave Maria, cheia de graça, o Senhor é convosco. Bendita sois vós entre as mulheres, e bendito o fruto do vosso ventre, Jesus.
4: Santa Maria, Mãe de Deus, rogai por nós, pecadores, agora e na hora de nossa morte. Amém.
2: Ave Maria, cheia de graça, o Senhor é convosco. Bendita sois vós entre as mulheres, e bendito o fruto do vosso ventre, Jesus.
4: Santa Maria, Mãe de Deus, rogai por nós, pecadores, agora e na hora de nossa morte. Amém.
2: Ave Maria, cheia de graça, o Senhor é convosco. Bendita sois vós entre as mulheres, e bendito o fruto do vosso ventre, Jesus.
4: Santa Maria, Mãe de Deus, rogai por nós, pecadores, agora e na hora de nossa morte. Amém.
2: Ave Maria, cheia de graça, o Senhor é convosco. Bendita sois vós entre as mulheres, e bendito o fruto do vosso ventre, Jesus.
4: Santa Maria, Mãe de Deus, rogai por nós, pecadores, agora e na hora de nossa morte. Amém.
2: Ave Maria, cheia de graça, o Senhor é convosco. Bendita sois vós entre as mulheres, e bendito o fruto do vosso ventre, Jesus.
4: Santa Maria, Mãe de Deus, rogai por nós, pecadores, agora e na hora de nossa morte. Amém.
2: Ave Maria, cheia de graça, o Senhor é convosco. Bendita sois vós entre as mulheres, e bendito o fruto do vosso ventre, Jesus.
4: Santa Maria, Mãe de Deus, rogai por nós, pecadores, agora e na hora de nossa morte. Amém.
2: Ave Maria, cheia de graça, o Senhor é convosco. Bendita sois vós entre as mulheres, e bendito o fruto do vosso ventre, Jesus.
4: Santa Maria, Mãe de Deus, rogai por nós, pecadores, agora e na hora de nossa morte. Amém.
2: Glória ao Pai, o Filho e ao Espírito Santo.
4: Como era no princípio, agora e sempre. Amém.
2: Ó meu bom Jesus,
4: perdoai-nos, livrai-nos do fogo do inferno, elevai as almas todas para o céu, e socorrei principalmente as que mais precisarem.
2: Nossa Senhora de Fátima e São Francisco,
4: rogai por nós.
2: Segundo o mistério glorioso, contemplamos
4: a ascensão de Jesus. Pai nosso que estais no céu, santificado seja o vosso nome. Venha a nós o vosso reino, seja feita a vossa vontade, assim na terra como no céu.
2: O pão nosso de cada dia nos dai hoje, perdoai as nossas ofensas, assim como nós perdoamos a quem nos tem ofendido. E não nos deixeis cair em tentação, mas livrai-nos do mal. Amém.
4: Ave Maria, cheia de graça, o Senhor é convosco. Bendita sois vós entre as mulheres, e bendito é o fruto do vosso ventre, Jesus.
2: Santa Maria, Mãe de Deus, rogai por nós, pecadores, agora e na hora da nossa morte. Amém.
4: Ave Maria, cheia de graça, o Senhor é convosco. Bendita sois vós entre as mulheres, e bendito é o fruto do vosso ventre, Jesus.
2: Santa Maria, Mãe de Deus, rogai por nós, pecadores, agora e na hora da nossa morte. Amém.
4: Ave Maria, cheia de graça, o Senhor é convosco. Bendita sois vós entre as mulheres, e bendito é o fruto do vosso ventre, Jesus.
2: Santa Maria, Mãe de Deus, rogai por nós, pecadores, agora e na hora da nossa morte. Amém.
4: Ave Maria, cheia de graça, o Senhor é convosco. Bendita sois vós entre as mulheres, e bendito é o fruto do vosso ventre, Jesus.
2: Santa Maria, Mãe de Deus, rogai por nós, pecadores, agora e na hora da nossa morte. Amém.
4: Ave Maria, cheia de graça, o Senhor é convosco. Bendita sois vós entre as mulheres, e bendito é o fruto do vosso ventre, Jesus.
2: Santa Maria, Mãe de Deus, rogai por nós, pecadores, agora e na hora da nossa morte. Amém.
4: Ave Maria, cheia de graça, o Senhor é convosco. Bendita sois vós entre as mulheres, e bendito é o fruto do vosso ventre, Jesus.
2: Santa Maria, Mãe de Deus, rogai por nós, pecadores, agora e na hora de nossa morte. Amém.
4: Ave Maria, cheia de graça, o Senhor é convosco. Bendita sois vós entre as mulheres, e bendito é o fruto do vosso ventre, Jesus.
2: Santa Maria, Mãe de Deus, rogai por nós, pecadores, agora e na hora da nossa morte. Amém.
4: Ave Maria, cheia de graça, o Senhor é convosco. Bendita sois vós entre as mulheres, e bendito é o fruto do vosso ventre, Jesus.
2: Santa Maria, Mãe de Deus, rogai por nós, pecadores, agora e na hora da nossa morte. Amém.
4: Ave Maria, cheia de graça, o Senhor é convosco. Bendita sois vós entre as mulheres, e bendito é o fruto do vosso ventre, Jesus.
2: Santa Maria, Mãe de Deus, rogai por nós, pecadores, agora e na hora da nossa morte. Amém.
4: Ave Maria, cheia de graça, o Senhor é convosco. Bendita sois vós entre as mulheres e bendito é o fruto do vosso ventre, Jesus.
2: Santa Maria, Mãe de Deus, rogai por nós, pecadores, agora e na hora da nossa morte. Amém.
4: Glória ao Pai, ao Filho e ao Espírito Santo.
2: Como era no princípio, agora e sempre. Amém.
4: Ó meu bom Jesus, perdoai-nos, livrai-nos do fogo do inferno. Elevai as almas todas para o céu. E socorrei principalmente as que mais precisarem. Nossa Senhora de Fátima e São Francisco,
2: rogai por nós. E no terceiro mistério glorioso, contemplamos
4: Pentecostes, a vinda do Espírito Santo sobre Maria e os apóstolos.
2: Pai nosso que estais no céu, santificado seja vosso nome. Venha a nós o vosso reino. Seja feita a vossa vontade, assim na terra como no céu.
4: O pão nosso de cada dia nos dai hoje, perdoai as nossas ofensas, assim como nós perdoamos a quem nos tem ofendido. E não nos deixeis cair em tentação, mas livrai-nos do mal. Amém.
2: Ave Maria, cheia de graça, o Senhor é convosco. Bendita sois vós entre as mulheres, e bendito o fruto do vosso ventre, Jesus.
4: Santa Maria, Mãe de Deus, rogai por nós, pecadores, agora e na hora de nossa morte. Amém.
2: Ave Maria, cheia de graça, o Senhor é convosco. Bendita sois vós entre as mulheres, e bendito o fruto do vosso ventre, Jesus.
4: Santa Maria, Mãe de Deus, rogai por nós, pecadores, agora e na hora de nossa morte. Amém.
2: Ave Maria, cheia de graça, o Senhor é convosco. Bendita sois vós entre as mulheres, e bendito o fruto do vosso ventre, Jesus.
4: Santa Maria, Mãe de Deus, rogai por nós, pecadores, agora e na hora de nossa morte. Amém.
2: Ave Maria, cheia de graça, o Senhor é convosco. Bendita sois vós entre as mulheres, e bendito o fruto do vosso ventre, Jesus.
4: Santa Maria, Mãe de Deus, rogai por nós, pecadores, agora e na hora de nossa morte. Amém.
2: Ave Maria, cheia de graça, o Senhor é convosco. Bendita sois vós entre as mulheres, e bendito o fruto do vosso ventre, Jesus.
4: Santa Maria, Mãe de Deus, rogai por nós, pecadores, agora e na hora de nossa morte. Amém.
2: Ave Maria, cheia de graça, o Senhor é convosco. Bendita sois vós entre as mulheres, e bendito o fruto do vosso ventre, Jesus.
4: Santa Maria, Mãe de Deus, rogai por nós, pecadores, agora e na hora de nossa morte. Amém.
2: Ave Maria, cheia de graça, o Senhor é convosco. Bendita sois vós entre as mulheres, e bendito o fruto do vosso ventre, Jesus.
4: Santa Maria, Mãe de Deus, rogai por nós, pecadores, agora e na hora de nossa morte. Amém.
2: Ave Maria, cheia de graça, o Senhor é convosco. Bendita sois vós entre as mulheres, e bendito o fruto do vosso ventre, Jesus.
4: Santa Maria, Mãe de Deus, rogai por nós, pecadores, agora e na hora de nossa morte. Amém.
2: Ave Maria, cheia de graça, o Senhor é convosco. Bendita sois vós entre as mulheres, e bendito o fruto do vosso ventre, Jesus.
4: Santa Maria, Mãe de Deus, rogai por nós, pecadores, agora e na hora de nossa morte. Amém.
2: Ave Maria, cheia de graça, o Senhor é convosco. Bendita sois vós entre as mulheres, e bendito o fruto do vosso ventre, Jesus.
4: Santa Maria, Mãe de Deus, rogai por nós, pecadores, agora e na hora de nossa morte. Amém.
2: Glória ao Pai, ao Filho e ao Espírito Santo.
4: Como era no princípio, agora e sempre. Amém.
2: Ó meu bom Jesus,
4: perdoai-nos, livrai-nos do fogo do inferno. Elevai as almas todas para o céu, e socorrei principalmente as que mais precisarem.
2: Nossa Senhora de Fátima e São Francisco,
4: rogai por nós.
2: No quarto mistério glorioso, contemplamos
4: Maria assunta aos céus. Pai nosso que estais no céu, santificado seja o vosso nome. Venha a nós o vosso reino, seja feita a vossa vontade, assim na terra como no céu.
2: O pão nosso de cada dia nos dai hoje, perdoai as nossas ofensas, assim como nós perdoamos a quem nos tem ofendido. E não nos deixeis cair em tentação, mas livrai-nos do mal. Amém.
4: Ave Maria, cheia de graça, o Senhor é convosco. Bendita sois vós entre as mulheres e bendito é o fruto do vosso ventre, Jesus.
2: Santa Maria, Mãe de Deus, rogai por nós, pecadores, agora e na hora da nossa morte. Amém.
4: Ave Maria, cheia de graça, o Senhor é convosco. Bendita sois vós entre as mulheres e bendito é o fruto do vosso ventre, Jesus.
2: Santa Maria, Mãe de Deus, rogai por nós, pecadores, agora e na hora da nossa morte. Amém.
4: Ave Maria, cheia de graça, o Senhor é convosco. Bendita sois vós entre as mulheres e bendito é o fruto do vosso ventre, Jesus.
2: Santa Maria, Mãe de Deus, rogai por nós, pecadores, agora e na hora da nossa morte. Amém.
4: Ave Maria, cheia de graça, o Senhor é convosco. Bendita sois vós entre as mulheres e bendito é o fruto do vosso ventre, Jesus.
2: Santa Maria, Mãe de Deus, rogai por nós, pecadores, agora e na hora da nossa morte. Amém.
4: Ave Maria, cheia de graça, o Senhor é convosco. Bendita sois vós entre as mulheres e bendito é o fruto do vosso ventre, Jesus.
2: Santa Maria, Mãe de Deus, rogai por nós, pecadores, agora e na hora da nossa morte. Amém.
4: Ave Maria, cheia de graça, o Senhor é convosco. Bendita sois vós entre as mulheres e bendito é o fruto do vosso ventre, Jesus.
2: Santa Maria, Mãe de Deus, rogai por nós, pecadores, agora e na hora de nossa morte. Amém.
4: Ave Maria, cheia de graça, o Senhor é convosco. Bendita sois vós entre as mulheres e bendito é o fruto do vosso ventre, Jesus.
2: Santa Maria, Mãe de Deus, rogai por nós, pecadores, agora e na hora da nossa morte. Amém.
4: Ave Maria, cheia de graça, o Senhor é convosco. Bendita sois vós entre as mulheres e bendito é o fruto do vosso ventre, Jesus.
2: Santa Maria, Mãe de Deus, rogai por nós, pecadores, agora e na hora da nossa morte. Amém.
4: Ave Maria, cheia de graça, o Senhor é convosco. Bendita sois vós entre as mulheres e bendito é o fruto do vosso ventre, Jesus.
2: Santa Maria, Mãe de Deus, rogai por nós, pecadores, agora e na hora da nossa morte. Amém.
4: Ave Maria, cheia de graça, o Senhor é convosco. Bendita sois vós entre as mulheres e bendito é o fruto do vosso ventre, Jesus.
2: Santa Maria, Mãe de Deus, rogai por nós, pecadores, agora e na hora da nossa morte. Amém.
4: Glória ao Pai, ao Filho e ao Espírito Santo.
2: Como era no princípio, agora e sempre. Amém.
4: Ó meu bom Jesus, perdoai-nos, livrai-nos do fogo do inferno, e levai as almas todas para o céu, e socorrei principalmente as que mais precisarem. Nossa Senhora de Fátima e São Francisco,
2: rogai por nós. E no quinto mistério glorioso, contemplamos
4: Maria, coroada rainha dos anjos e dos santos.
2: Pai nosso que estais no céu, santificado seja vosso nome. Venha a nós o vosso reino. Seja feita a vossa vontade, assim na terra como no céu.
4: O pão nosso de cada dia nos dai hoje. Perdoai as nossas ofensas, assim como nós perdoamos a quem nos tem ofendido. E não nos deixeis cair em tentação, mas livrai-nos do mal. Amém.
2: Ave Maria, cheia de graça, o Senhor é convosco. Bendita sois vós entre as mulheres e bendito o fruto do vosso ventre, Jesus.
4: Santa Maria, Mãe de Deus, rogai por nós, pecadores, agora e na hora de nossa morte. Amém.
2: Ave Maria, cheia de graça, o Senhor é convosco. Bendita sois vós entre as mulheres e bendito o fruto do vosso ventre, Jesus.
4: Santa Maria, Mãe de Deus, rogai por nós, pecadores, agora e na hora de nossa morte. Amém.
2: Ave Maria, cheia de graça, o Senhor é convosco. Bendita sois vós entre as mulheres, e bendito o fruto do vosso ventre, Jesus.
4: Santa Maria, Mãe de Deus, rogai por nós, pecadores, agora e na hora de nossa morte. Amém.
2: Ave Maria, cheia de graça, o Senhor é convosco. Bendita sois vós entre as mulheres, e bendito o fruto do vosso ventre, Jesus.
4: Santa Maria, Mãe de Deus, rogai por nós, pecadores, agora e na hora de nossa morte. Amém.
2: Ave Maria, cheia de graça, o Senhor é convosco. Bendita sois vós entre as mulheres, e bendito o fruto do vosso ventre, Jesus.
4: Santa Maria, Mãe de Deus, rogai por nós, pecadores, agora e na hora de nossa morte. Amém.
2: Ave Maria, cheia de graça, o Senhor é convosco. Bendita sois vós entre as mulheres, e bendito o fruto do vosso ventre, Jesus.
4: Santa Maria, Mãe de Deus, rogai por nós, pecadores, agora e na hora de nossa morte. Amém.
2: Ave Maria, cheia de graça, o Senhor é convosco. Bendita sois vós entre as mulheres, e bendito o fruto do vosso ventre, Jesus.
4: Santa Maria, Mãe de Deus, rogai por nós, pecadores, agora e na hora de nossa morte. Amém.
2: Ave Maria, cheia de graça, o Senhor é convosco. Bendita sois vós entre as mulheres, e bendito o fruto do vosso ventre, Jesus.
4: Santa Maria, Mãe de Deus, rogai por nós, pecadores, agora e na hora de nossa morte. Amém.
2: Ave Maria, cheia de graça, o Senhor é convosco. Bendita sois vós entre as mulheres, e bendito o fruto do vosso ventre, Jesus.
4: Santa Maria, Mãe de Deus, rogai por nós, pecadores, agora e na hora de nossa morte. Amém.
2: Ave Maria, cheia de graça, o Senhor é convosco. Bendita sois vós entre as mulheres, e bendito o fruto do vosso ventre, Jesus.
4: Santa Maria, Mãe de Deus, rogai por nós, pecadores, agora e na hora de nossa morte. Amém.
2: Glória ao Pai, o Filho e ao Espírito Santo.
4: Como era no princípio, agora e sempre. Amém.
2: Ó meu bom Jesus,
4: perdoai-nos, livrai-nos do fogo do inferno. Elevai as almas todas para o céu, e socorrei principalmente as que mais precisarem.
2: Nossa Senhora de Fátima e São Francisco,
4: rogai por nós.
2: Infinitas graças vos damos, soberana rainha, pelos benefícios que todos os dias recebemos de vossas mãos liberais. Dignai-vos agora e para sempre tomar-nos debaixo de vosso poderoso amparo, e para mais nos obrigar-nos, vos saudamos com uma salve rainha.
4: Salve rainha, mãe de misericórdia, vida, doçura, esperança nossa, salve. A vós bradamos, degredados filhos de Eva, a vós suspirando, gemendo e chorando neste vale de lágrimas. Eia, pois, advogada nossa, esses vossos olhos misericordiosos a nós volveis. E depois deste desterro, mostrai-nos Jesus, bendito o fruto do vosso ventre. Ó clemente, ó piedosa, ó doce sempre Virgem Maria,
2: rogai por nós, Santa Mãe de Deus,
4: para que sejamos dignos das promessas de Cristo.
2: Juntos rezamos o Santo Terço, que possamos ficar com as bênçãos de Deus e proteção de Nossa Senhora. Paz e bem.
4: Santa alegria.
2: Louvado seja o nosso Senhor Jesus Cristo.
4: Para sempre seja louvado.
2: Na oração do Santo Terço, nos unimos a Nossa Senhora para louvarmos e pedirmos graças a Deus. Reze conosco o Santo Terço em família. 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Nos unimos na fé, na oração do Santo Terço.
0: Você acompanhou a reza do Terço em Família. e que Deus interceda e cuide de todas as famílias. Paz e bem.

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3: Foi sancionada agora há pouco a Política Nacional de Minerais Críticos e Estratégicos.
2: A nova lei busca agregar valor à indústria nacional, utilizando esses recursos naturais, além de fomentar a pesquisa e a inovação.
3: Vamos ouvir os detalhes agora na reportagem de Gabriela Noronha.
4: A lei sancionada nesta quarta-feira cria uma política nacional voltada a minerais considerados estratégicos para o país, além de estabelecer incentivos fiscais e instrumentos de financiamento para o setor. Márcio Elias Rosa, ministro do Desenvolvimento, Indústria, Comércio e Serviços, detalhou como a norma pode ser utilizada para fomentar a atividade industrial do país.
5: São 51 artigos, 9 instrumentos legais, todos eles associados àquilo que é essencial. E é essencial desde a lavra, pesquisa, beneficiamento, transformação, a mineração urbana. Ou seja, nós estamos falando de uma atividade integrada e de uma política que quer transformar o que nós já temos em abundância em inovação e assim ampliar a nossa competitividade industrial.
4: Minerais críticos são aqueles necessários a setores importantes da economia e cujo abastecimento possa estar sujeito a riscos, seja pela dependência externa ou outras questões geopolíticas. Um exemplo é o potássio, utilizado na produção de fertilizantes e essencial para a agricultura. Já os minerais estratégicos são essenciais para o desenvolvimento tecnológico, com redução de emissões de gases do efeito estufa. As terras raras, por exemplo, fazem parte desse grupo e são utilizadas na produção de diferentes tecnologias, como na fabricação de celulares, carros elétricos e turbinas eólicas. O ministro de Minas e Energia, Alexandre Silveira, disse que será possível avançar no processamento desses recursos naturais.
6: A norma contribui também para a neoindustrialização, oportunidade que não está somente na extração. Reside especialmente na capacidade de instalar no Brasil as etapas de beneficiamento, de separação, de refino, de transformação e de elaboração de materiais avançados de componentes e produtos industriais.
4: Para coordenar as ações, foi criado o Conselho Nacional para a Industrialização de Minerais Críticos. O colegiado terá entre suas atribuições a definição de prioridades e o acompanhamento de projetos considerados estratégicos, como explica a ministra Miriam Belchior, da Casa Civil.
7: Que ele possa definir regras claras e a agilidade necessária nas suas decisões para que os investimentos possam ocorrer da maneira mais rápida possível. E é por essa razão que o Conselho vai contar, além de todos os ministérios envolvidos, que serão 13, também representação dos governos estaduais, municipais, do setor industrial, do setor de mineração e da academia.
4: A lei também cria um fundo garantidor, visando reduzir riscos e ampliar a capacidade de investimento no setor. E o Programa Federal de Beneficiamento e Transformação de Minerais Críticos e Estratégicos. Com ele, as empresas poderão transformar em crédito fiscal até 20% de seus gastos com beneficiamento, transformação e mineração urbana. Reportagem Gabriela Noronha.
2: O Ministério dos Transportes apresentou um novo modelo de chamamento público para a exploração de trechos ferroviários ociosos, desativados ou em processo de devolução.
3: Ele permite que empresas privadas explorem a malha ferroviária pública por meio de contratos de autorização.
8: Cerca de 10 mil quilômetros de ferrovias ociosas, desativadas ou subutilizadas poderão voltar a operar no país. O Ministério dos Transportes apresentou na B3, em São Paulo, um modelo para atrair empresas interessadas em explorar esses trechos. A proposta prevê chamamentos públicos para apresentação de projetos de requalificação da malha ferroviária. Nos trechos selecionados, o interessado terá 2 anos para desenvolver o projeto e poderá propor soluções para transporte de cargas ou passageiros. Os contratos poderão ter prazo de até 99 anos. Segundo o ministro de Portos e Aeroportos, Tomé Barros, a proposta contempla o aperfeiçoamento logístico dos trechos.
9: No estudo que a gente contratou, aponta um volume de carga muito grande, que hoje está por caminhão. Então a meta nossa é diminuir o custo logístico, aumentar a participação do modal ferroviário, abrindo possibilidades. Então assim, a gente acha que vai ter muita gente interessada e vai ter, pelo menos eu vou trazer um olhar do mercado para os trechos existentes hoje. Estou dando um destino e buscando um caminho para essa quantidade de quilômetros que eu tenho em desuso no país.
8: A carteira inicial reúne 7 ferrovias de linha curta, conhecidas como short lines, além de trechos de menor extensão conectados à malha ferroviária nacional. Entre os trechos estão as ligações entre Brasília e Lusiânia e entre Campina Grande e Cabedelo, além de linhas nos estados do Rio Grande do Sul, Minas Gerais, Goiás e São Paulo. A recuperação dos trechos poderá envolver investimentos privados e recursos públicos, quando houver interesse e viabilidade. A proposta prevê ampliar a utilização da malha ferroviária e integrar diferentes regiões do país. Reportagem Pablo Mundim.
2: País de norte a sul, enfrentando o sol, a chuva e a distância da família para garantir que o Brasil não pare.
3: Seja levando o alimento que chega à nossa mesa, o combustível que move nossas cidades ou remédios que salvam vidas.
2: No Dia Nacional do Caminhoneiro, a Voz do Brasil presta uma homenagem aos mais de 4 milhões de motoristas que fazem das rodovias o seu sustento e a engrenagem que ajuda a mover o país.
3: Para celebrar a data, a Polícia Rodoviária Federal realiza ações educativas de saúde e faz um alerta. Neste ano, aumentaram as estatísticas de sinistros de trânsito envolvendo caminhões, mortes e feridos nas rodovias federais. Minha vida.

0: caminhoneiro Senito Pereira nasceu no interior do Paraná, mas há 26 anos sua casa é todo o Brasil.
1: O ofício é quase uma tradição de família. 5 irmãos, um filho e uma sobrinha ganham a vida transportando carga nas estradas do Brasil.
0: E hoje nós preparamos uma reportagem dando dicas para viagens seguras.
1: Só para se ter uma ideia, de janeiro a julho, 1.681 pessoas morreram nos sinistros de trânsito em que caminhões estavam envolvidos. Número 4,54% maior que o registrado no mesmo período do ano passado.
2: Eu conheço cada palmo desse chão. É só me mostrar qual é a direção.
3: O sol clareia às primeiras horas da manhã, quando Senito Pereira desperta para mais um dia de trabalho. Ele deixa a boleia, acende o fogareiro e faz um café. Para ele, que passa os dias na estrada, o caminhão é um pouco de tudo. Meio de transporte, fonte de renda e casa. Antes de dar partida, o caminhoneiro, nascido em Curiúva, no interior do Paraná, sempre confere se está tudo em seu lugar.
4: Primeiro eu dou uma olhada, né? Como é que tá óleo, água, essas coisas, que é o dever da gente, né? Quando ele tem um probleminha, a gente já cuida de levar na oficina, né? Tudo tem que estar em cima, manutenção do caminhão em primeiro lugar.
3: Além dos cuidados com a manutenção do veículo, a Polícia Rodoviária Federal faz outras recomendações aos caminhoneiros para que trafeguem com segurança. A atenção deve ser redobrada com os veículos menores, por conta da grande quantidade de pontos cegos. Consumo de álcool ou drogas antes de dirigir, carga muito pesada e amarração incorreta da carga são causas de acidentes graves na estrada, segundo Estênio Pires, coordenador-geral de segurança viária da PRF. Ele também alerta para o perigo do excesso de velocidade.
5: É um veículo desse que transporta dezenas de toneladas, tem um comportamento muito diferente de um veículo de passeio, um veículo pequeno. Para se fazer a frenagem total, leva um espaço muito grande. Se estiver em excesso de velocidade, muito mais, podendo provocar grandes tragédias.
3: A Lei dos Caminhoneiros, que regulamenta a profissão no país, estabelece regras para a jornada de trabalho e para proporcionar descanso seguro a esses profissionais, há pontos de parada localizados ao longo das rodovias. Nos contratos de concessão, eles devem aparecer pelo menos a cada 400 quilômetros. Postos de gasolina e outros estabelecimentos privados também são habilitados a oferecer um serviço, mas nesse caso podem fazer uma cobrança pela utilização da área. De acordo com Viviane S., secretária nacional de transporte rodoviário do Ministério dos Transportes, essas paradas também ajudam a prevenir acidentes.
6: A gente consegue colocar áreas adequadas e seguras para que os caminhoneiros e caminhoneiras possam descansar, cumprir a legislação que impõe aí horas de descanso e com isso seguir uma viagem mais tranquila e efetivamente isso tem um impacto então na redução no número

0: caminhoneiro Senito Pereira, do início desta reportagem, conta que apesar de a vida na estrada ser marcada por vários desafios, também é uma alegria desbravar melhor o Brasil.
1: A gente conhece tudo, né? A gente ouve falar numa cidade lá, opa, mas essa eu conheço, já passei, né? E conhece todo o desenvolvimento do Brasil, né? Hoje a gente tem uma potência muito grande.
0: A lei dos caminhoneiros também determina que é direito desses trabalhadores ter acesso gratuito a programas de formação e aperfeiçoamento, contar com sistema único de saúde para atendimento e receber proteção do Estado contra ações criminosas.
2: Eu conheço as minhas liberdades, pois a vida não me cobra o frete.
0: Reportagem Márcia Fernandes.
3: Bancos e instituições de pagamento terão que adotar medidas para identificar e interromper operações ligadas a casas de apostas não autorizadas.
4: A determinação está em uma portaria publicada esta semana, que também prevê o bloqueio ou encerramento de contas usadas por operadores irregulares.
5: Uma portaria do Ministério da Fazenda estabelece novos procedimentos para suspender transações financeiras relacionadas à exploração irregular de apostas de cota fixa. Entre as ações previstas estão a identificação dos meios utilizados por operadores irregulares para receber valores e a interrupção do fluxo financeiro destinado a essas atividades. A norma também permite o bloqueio de contas e o impedimento de novas transações relacionadas à exploração irregular de apostas. A medida fortalece a cooperação entre regulação, fiscalização e sistema financeiro no enfrentamento do mercado ilegal. No Brasil, somente empresas autorizadas pela Secretaria de Prêmios e Apostas do Ministério da Fazenda podem operar nacionalmente. Desde janeiro de 2025, os sites autorizados utilizam o domínio .bet.br. Todos os detalhes da portaria estão disponíveis no portal gov.br/fazenda. Thaís de Araújo, para a Voz do Brasil.
3: As plataformas digitais com mais de 1 milhão de usuários menores de 18 anos deverão publicar relatórios com informações sobre as medidas adotadas para a segurança, a privacidade e a proteção desse público.
4: As empresas têm até esta quinta-feira, dia 17 de setembro, para divulgarem essas informações.
6: Os relatórios das empresas devem mostrar uma prestação de contas à sociedade e ao poder público das medidas adotadas para a proteção de menores de 18 anos no ambiente digital. O relatório deve apresentar informações sobre denúncias e os encaminhamentos dados, moderação de conteúdos e contas, medidas de proteção de crianças e adolescentes, proteção de dados e privacidade, além dos mecanismos de consentimento parental e da avaliação e gestão de riscos à segurança e à saúde desse público. A data limite para publicar o documento é 17 de setembro. A obrigatoriedade vale para as plataformas com mais de 1 milhão de usuários cadastrados menores de 18 anos. E esse primeiro relatório deve abranger o período de 1º de janeiro a 30 de junho de 2026. Lorena Gilberte Coutinho, diretora da Agência Nacional de Proteção de Dados, a ANPD, destaca que o relatório é importante para famílias, pesquisadores e toda a sociedade, além dos órgãos de proteção.
7: Esse tipo de instrumento, ele vai possibilitar que pesquisadores, até que pais e famílias possam ter, né, um maior esclarecimento sobre, né, se essas plataformas estão recebendo muitas denúncias. É também um instrumento importante para que os próprios pais e responsáveis possam fazer escolhas, controlar mais quais aplicativos os seus filhos utilizam, né, e como fazer esse tipo de controle.
6: A plataforma Discord teve a funcionalidade de transmissão ao vivo suspensa no Brasil até que a empresa comprove a adoção de medidas para proteger crianças e adolescentes. A medida faz parte do processo de fiscalização instaurado pela ANPD para apurar possíveis falhas na proteção desse público no ambiente digital. E além do Discord, a agência segue com a fiscalização e o monitoramento, inclusive de lojas de aplicativos. É o que explica Lorena Gilberti Coutinho.
7: Para verificar a adoção de sinais de idade, né, os mecanismos de verificação de idade por parte de lojas de aplicativo e sistemas operacionais, em relação às empresas Apple, Google e Microsoft.
6: A ANPD recebe denúncias de violação pela página na internet gov.br/ANPD. Reportagem Luciana Colares de Holanda.
3: As Forças Integradas de Combate ao Crime Organizado deflagraram hoje operação em 19 estados.
4: O objetivo é o enfrentamento ao tráfico de drogas e de armas, à lavagem de dinheiro e a organizações criminosas violentas.
3: As decisões judiciais determinaram bloqueios superiores a R$508 milhões, incluindo imóveis, veículos, ativos financeiros e outros bens vinculados a organizações criminosas investigadas.
8: As Forças Integradas de Combate ao Crime Organizado, as FICOs, deflagraram nesta quarta-feira a Operação Força Integrada 4, com ações simultâneas em 19 estados. Ao todo, foram expedidos 173 mandados de busca e apreensão, além de 44 prisões em flagrante durante as diligências. A operação investiga crimes como tráfico de drogas e armas, lavagem de dinheiro, homicídios, extorsão e atuação de organizações criminosas violentas. As decisões judiciais também determinaram o bloqueio de mais de R$508 milhões em bens e ativos financeiros. Até agora, 29 imóveis e 18 veículos foram apreendidos, além de armas, munições e drogas. Claudimário Carvalho, para a Voz do Brasil.
4: Problemas com a marcação de procedimentos, reajustes e outras dificuldades com planos de saúde estão entre as reclamações dos consumidores.
3: Para orientar quem enfrenta esse tipo de situação, a Agência Nacional de Saúde Suplementar, a ANS, oferece canais gratuitos de atendimento. Confira na reportagem.
9: A gestora Karen Nascimento tem plano de saúde há muito tempo, mas sempre tem problemas com ele, principalmente com a marcação de procedimentos.
10: Sempre atraso de agendamentos, procedimentos que não são autorizados no tempo hábil.
9: Já o funcionário público Manuel Freire reclama dos aumentos do plano de saúde, que considera abusivos.
11: Todo ano aumenta e a oferta, você não sabe se a rede aumentou, se a rede diminuiu.
9: Para solucionar problemas e reclamações como estas, a Agência Nacional de Saúde Suplementar, ANS, disponibiliza um serviço gratuito para orientar os consumidores sobre seus direitos e as regras dos planos privados de saúde no Brasil. A diretora de fiscalização da agência, Eliane Medeiros, explica qual o primeiro passo.
12: Quando o consumidor tiver um problema com o plano de saúde, a primeira orientação é procurar a própria operadora e guardar o número do protocolo desse atendimento. Agora, se o problema não for solucionado, aí ele pode procurar a ANS e registrar uma reclamação. A reclamação é encaminhada à operadora, que tem até 5 dias úteis para solucionar problemas de atendimento de saúde, como negativa de cirurgia, exame ou consulta.
9: Eliane Medeiros alerta ainda que, ao contratar um plano de saúde, o consumidor deve ficar atento às regras pré-estabelecidas.
12: É importante que o consumidor conheça bem as características do plano que contratou. Também é importante guardar o contrato e qualquer outro documento relacionado ao plano. Conhecer previamente as regras do plano também é uma forma de exercer seus direitos.
9: Em caso de qualquer problema com o plano de saúde, o cidadão dispõe de 3 canais principais para fazer uma reclamação: pela internet, no site da ANS, no endereço gov.br/ANS, ou por telefone, gratuitamente, no número 0800-701-9656, de segunda a sexta-feira, das 9 às 17 horas. Para pessoas com deficiência auditiva, o número é 0800-021-9656. 2105. Mas se a pessoa preferir fazer a reclamação presencial, é preciso agendar o atendimento nos núcleos de fiscalização da ANS. Reportagem Cleide Lopes.
4: O pagamento da parcela de setembro do Bolsa Família tem início nesta quinta-feira.
3: O Ministério do Desenvolvimento Social, Família e Combate à Fome informa que a greve dos bancários não vai interferir no repasse.
4: Nesta quinta-feira, dia 17, tem início os repasses do Bolsa Família de setembro. As transferências ocorrem até o dia 30 deste mês. O pagamento é feito de acordo com o último dígito do número de identificação social, o NIS, que cada beneficiário tem no cartão do Bolsa Família. Recebem primeiro famílias com o NIS terminado em 1 e assim sucessivamente até o NIS final 0. Este mês, o valor médio do benefício é de R$ 678,18. Para verificar a situação do benefício, extratos e valores, o beneficiário pode consultar os aplicativos do Bolsa Família e Caixa Tem. O Disque Social pelo número 121 também está disponível para atendimento ao público. A ligação é gratuita de todo o Brasil. O Ministério do Desenvolvimento e Assistência Social, Família e Combate à Fome informa que a greve dos bancários, que envolve a Caixa Econômica Federal, não afeta os pagamentos do Bolsa Família que vão ocorrer normalmente. Reportagem Érica Brás. E essas foram as notícias do governo federal.
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3: Fique agora com o Minuto do TCU e em seguida as notícias do Poder Judiciário e do Congresso Nacional. Uma boa noite.
4: Boa noite, até amanhã.
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17: Supremo decide que venda interestadual de combustíveis não exige cancelamento de créditos de ICMS.
18: STJ fixa a tese sobre uso de provas do inquérito e validade do testemunho indireto na pronúncia.
17: Mais de 99% dos pedidos de candidatura já foram julgados pela Justiça Eleitoral.
18: Boa noite, eu sou Arthur Filho.
17: E eu sou Walter Lima.
18: Os ministros do Supremo Tribunal Federal decidiram que a venda de combustível derivado de petróleo para outro estado não exige o cancelamento dos créditos de Imposto sobre Circulação de Mercadorias e Serviços, ou ICMS, gerados nas operações anteriores realizadas dentro do estado de origem.
17: A decisão foi tomada em sessão virtual no julgamento de um recurso extraordinário. Por se tratar de matéria com repercussão geral reconhecida, a tese fixada deverá ser aplicada pelos demais tribunais do país.
18: A situação analisada no julgamento diz respeito a empresas que compram produtos de outra empresa do mesmo estado, operação em que há cobrança de ICMS e geração de crédito para a distribuidora.
17: Quando parte dos produtos é posteriormente vendida por outro estado, não há incidência de ICMS. Assim, a discussão consistia em saber se o estado de origem pode manter o imposto cobrado nas operações internas anteriores e se a distribuidora deve estornar o crédito na operação interestadual.
18: STJ fixa tese sobre o uso de provas do inquérito e validade do testemunho indireto na pronúncia.
17: Como o julgamento foi pelo rito dos repetitivos, o entendimento valerá para casos com o mesmo tema em todo o judiciário. Fátima Uchoa.
19: A pronúncia é a decisão judicial que avalia se o acusado de crime doloso contra a vida, como matar alguém, será julgado pelo tribunal do júri. O magistrado verifica se o suposto crime ocorreu e se há indícios de que o acusado participou dele. Para o STJ, a pronúncia não pode se basear exclusivamente em provas colhidas durante o inquérito policial. Nem esse pronunciamento judicial pode ser feito só com apoio de testemunho indireto, ou seja, de quem apenas ouviu dizer que o fato ocorreu. Mas o tribunal reconheceu que o testemunho indireto pode ser mais relevante como prova em contextos como criminalidade organizada e tentativa de silenciamento da vítima ou de testemunha. O relator foi o ministro Reinaldo Soares da Fonseca.
18: Acordo de 193 milhões de reais beneficia quase 800 trabalhadores.
17: A ação faz parte da Semana Nacional da Execução Trabalhista, mutirão promovido pela Justiça do Trabalho para acelerar o pagamento de dívidas judiciais trabalhistas. Rafael Silva.
20: 761 trabalhadores fecharam por meio do Sindicato dos Petroleiros um acordo de 193 milhões de reais com a Petrobras. E eles são apenas alguns dos milhares de trabalhadores beneficiados pelo mutirão da Justiça do Trabalho. Já foram feitas quase 32 mil audiências e arrecadados 2 bilhões de reais. Entre os tribunais regionais de pequeno porte, o TRT-19, em Alagoas, é ouro no ranking de acordos. E você que ganhou uma causa, mas ainda não recebeu, pode procurar a vara do trabalho onde tramita o processo.
18: Há 18 dias para o primeiro turno das eleições gerais, mais de 99% dos pedidos de candidatura já foram julgados pela Justiça Eleitoral.
17: O dado foi divulgado pelo presidente do Tribunal Superior Eleitoral, ministro Cássio Nunes Marques. Vitor Struck tem mais informações.
21: A Justiça Eleitoral já analisou e julgou 20.982 pedidos de candidatura em todo o país. O número corresponde a mais de 99% do total. O dado foi divulgado pelo presidente do Tribunal Superior Eleitoral, o ministro Cássio Nunes Marques, em sessão plenária do tribunal. De acordo com o ministro, restam 205 processos pendentes de julgamento. Entre os casos já decididos, 980 ainda estão dentro do prazo para recurso. No caso das candidaturas à presidência e vice-presidência, todos os 13 pedidos foram julgados até o dia 11 de setembro.
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18: A você, uma boa noite.
17: E até amanhã.
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23: Eu sou Humberto Pinheiro e estes são os destaques de hoje do Jornal do Senado, que começa agora. Senado pode criar grupo de trabalho para discutir reforma do judiciário. Lei cria política nacional de conscientização sobre doença rara que afeta os pulmões. Sancionada lei que amplia financiamento para renovação de frota de motoristas de aplicativo e entregadores. Boa noite. A Comissão de Constituição e Justiça pode criar um grupo de trabalho para discutir a reforma do Judiciário. O texto estabelece um prazo de 60 dias para que o grupo apresente uma proposta sobre a reforma. A criação do grupo ainda depende de decisão da Comissão de Constituição e Justiça. O trabalho deverá subsidiar as discussões sobre o tema no Senado. Repórter Pedro Pincer.
24: A Comissão de Direitos Humanos aprovou uma indicação para que a Comissão de
0: Constituição e Justiça crie um grupo de trabalho para apresentar uma proposta de reforma do Judiciário no prazo de 60 dias. A indicação é um tipo de proposição legislativa pela qual se sugere a adoção de providência, a realização de um ato administrativo ou se recomenda que determinado assunto seja tratado por outra comissão. Por exemplo, a proposta de indicação feita à CCJ foi apresentada pela presidente da Comissão de Direitos Humanos, senadora Damaris Alves, do Republicanos do Distrito Federal.
1: Que a Comissão de Direitos Humanos faça uma indicação urgente à Comissão de Constituição e Justiça do Senado, para que a Comissão de Constituição e Justiça do Senado crie imediatamente um grupo de trabalho onde busque todas as propostas, PECs e projetos de lei que estão tramitando de reforma do Poder Judiciário.
0: A decisão ocorreu durante reunião da CDH, em que foram discutidos os desdobramentos institucionais da sessão plenária do Supremo Tribunal Federal, que aconteceu nesta terça-feira. A sessão do STF tinha a finalidade de decidir se haveria ou não investigação sobre o ministro Alexandre de Moraes por supostas relações com o banqueiro Daniel Vorcaro, dono do extinto Banco Master, liquidado pelo Banco Central após a constatação de fraudes.
23: O Palácio do Congresso Nacional recebe nesta semana uma iluminação verde em alusão ao Dia Nacional de Conscientização sobre as Distrofias Musculares, celebrado em 17 de setembro. A data foi instituída em 2024, após a aprovação de um projeto pelo Senado para ampliar o conhecimento sobre o grupo de mais de 30 doenças hereditárias que podem causar enfraquecimento e perda progressiva da massa muscular. Reportagem Yasmin Rodrigues.
2: As distrofias musculares formam um grupo de mais de 30 doenças hereditárias que podem causar enfraquecimento e perda progressiva da massa muscular. A data nacional celebrada em 17 de setembro foi criada por lei em 2024. A senadora Leila Barros, do PDT do Distrito Federal, relatora do projeto na Comissão de Assuntos Sociais, destacou que a falta de informação ainda é um obstáculo para pacientes e profissionais de saúde.
5: O conhecimento de distrofias musculares ainda é limitado entre a população geral e muitas vezes até mesmo entre os profissionais da saúde. Por meio da conscientização, busca-se ampliar o conhecimento sobre os sintomas, os métodos de diagnóstico e as possíveis terapias, promovendo uma detecção mais precoce e melhor qualidade de vida para os pacientes. Outro impacto importante da instituição deste dia é o fortalecimento das políticas de inclusão para as pessoas com deficiência.
2: A legislação que criou a data também prevê campanhas de esclarecimento, eventos e materiais educativos para ampliar o acesso à informação sobre as distrofias musculares.
23: Foi sancionada a lei que cria a Política Nacional de Conscientização e Orientação sobre Lifangioleiomiomatose no âmbito do Sistema Único de Saúde. A doença, conhecida como LAM, é rara, afeta principalmente os pulmões e não tem cura. A lei prevê que o SUS ofereça às pessoas com LAM o acesso a todos os meios disponíveis para o tratamento e o controle da doença. A reportagem é de Márcio Maturana.
24: Mulheres entre a puberdade e a menopausa são as mais atingidas pela lifangioleiomiomatose, uma doença rara e progressiva, também conhecida como LAM, que causa cistos nos pulmões, nos rins e no sistema linfático, podendo levar à insuficiência respiratória. A LAM é frequentemente confundida com asma ou bronquite. Por isso, a nova Política Nacional de Conscientização e Orientação, publicada nesta terça-feira no Diário Oficial da União, prevê capacitação de profissionais de saúde para facilitar o diagnóstico precoce. A senadora Damaris Alves, do Republicanos do Distrito Federal, foi a relatora do projeto que deu origem à lei.
1: A única coisa que os pacientes da LAM querem é respirar. Estamos falando de uma doença que eles querem tão somente respirar. Ter uma política pública para acompanhar esses pacientes é mais que necessária. Ampliar a conscientização sobre a LAM, favorecer o diagnóstico oportuno, organizar o encaminhamento assistencial e aprimorar a produção de informações epidemiológicas e clínicas sobre a doença.
24: Outras ações previstas pela nova lei são a criação de centros de referência especializados e implantação de um sistema nacional de coleta de dados. A LAM não tem cura, mas pode ser controlada com medicamentos já disponíveis gratuitamente no Sistema Único de Saúde.
23: Também foi sancionada pelo presidente da República a lei que garante a continuidade do programa de renovação de frota com condições especiais de financiamento para a compra de veículos novos. A medida beneficia motoristas de aplicativo, taxistas e entregadores de aplicativos. O programa permite o financiamento de carros, motos e bicicletas elétricas zero quilômetro. O Congresso Nacional também ampliou as possibilidades de uso dos recursos, incluindo veículos leves para transporte escolar e transporte de cargas. A lei resulta da unificação de duas medidas provisórias aprovadas pelo Congresso. Mais informações com a repórter Patrícia Oliveira.
6: A nova lei garante até 30 bilhões de reais para financiar veículos novos para motoristas de aplicativo com no mínimo 6 meses de atividade, além de taxistas e cooperativas de taxistas. Cada motorista poderá financiar um veículo. A lei também possibilita o uso de recursos para renovação de frotas e infraestrutura do transporte escolar e do transporte urbano de passageiros ou de cargas. Aprovada no Senado, a lei unificou duas medidas provisórias. O senador Camilo Santana, do PT do Ceará, destacou que a iniciativa pode beneficiar cerca de 1.400.000 trabalhadores.
7: Agora terão condições mais dignas para conquistar seu próprio veículo, gerar renda com mais autonomia e melhorar sua qualidade de vida.
6: A lei também permite que motoristas com habilitação na categoria B conduzam veículos elétricos ou híbridos de até 4.250 quilos de peso bruto total.
8: Eleições 2026.
23: Eleitores que não votarem nas próximas eleições marcadas para 4 de outubro precisam justificar a ausência. A justificativa pode ser feita por duas formas: pessoalmente em uma sessão eleitoral ou pelo aplicativo do Tribunal Superior Eleitoral. Se o eleitor estiver fora do município que vota, é possível baixar o aplicativo e-título no celular e justificar a ausência por lá no dia e horário em que ocorre a votação. Em caso de ausência, é preciso apresentar uma justificativa para cada turno da eleição. Os eleitores que não votarem nem justificarem ficam sujeitos às penalidades, como impedimento de emitir documentos e de participar de concursos públicos, além do pagamento de multa. Um projeto quer incentivar navios-tanque e embarcações de apoio marítimo que utilizem biodiesel, etanol ou a mistura desses combustíveis. A proposta em análise na Comissão de Infraestrutura prevê cotas adicionais de depreciação acelerada. Isso significa que as empresas poderão contabilizar mais rapidamente a perda de valor de um bem e reduzir custos fiscais. O benefício terá duração de 5 anos. O senador Fernando Dueire, do PSD de Pernambuco, relatou a medida na Comissão de Assuntos Econômicos. Para ele, a proposta poderá estimular a renovação da frota e a sustentabilidade.
10: Porque nós queremos fazer com que o combustível sustentável seja incorporado à frota de navegação com mais agilidade.
23: Com trabalhos técnicos de Eliseu Caires, o Jornal do Senado fica por aqui. Acompanhe agora as notícias da Câmara dos Deputados. Boa noite e até amanhã.
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25: Câmara dá mais transparência à verba destinada a mulheres no orçamento.
26: Pode alterar regras de herança em casos de assassinato na família.
27: Pais de pessoas com deficiência poderão usar meia entrada em eventos.
28: Comissão aprova proposta que incentiva a exportação da moda brasileira.
29: Boa noite. Avança na Câmara projeto que cria um programa de incentivo à exportação da moda brasileira sustentável. A repórter Maria Neves tem mais detalhes da proposta.
30: A Comissão de Meio Ambiente da Câmara dos Deputados aprovou o projeto que institui o programa Moda Brasileira no Mundo. A proposta prevê ações governamentais integradas para adaptar a indústria da moda às novas exigências sociais e ambientais dos principais principais importadores de produtos brasileiros. O texto também prevê medidas para promover as marcas nacionais no mercado externo. Dentre as ações propostas estão, por exemplo, a realização de campanhas internacionais de promoção da moda nacional, participação em feiras e eventos, assim como a criação de selos e ações coordenadas de comunicação internacional. A proposta sugere ainda parcerias com plataformas internacionais de moda sustentável e de moda indígena. A inclusão da moda produzida por indígenas e povos tradicionais, assim como da utilização de conhecimentos e técnicas dessas populações no texto, foi proposta pela relatora, deputada Célia Chacriabá, do PSOL Mineiro. A parlamentar argumenta que o sucesso de inúmeros estilistas indígenas atesta a habilidade dos povos tradicionais para a moda contemporânea. Apesar disso, sustenta que, ao que parece, a indústria ignora os saberes ancestrais em aspectos como técnicas têxteis, fibras naturais e tingimentos. De acordo com Célia Chacriabá, apenas 2% dos 1,5 milhão de indígenas que vivem no país atuam na indústria criativa.
3: Estilistas como Veena Ticuna, Patrícia Camaiurá, Dai Molina, que demonstra que moda indígena já ocupa espaço em destaque no Brasil e no exterior. Assim também como Cildo Rick veste grandes artistas como Anitta, assim como Marina Sena, mulheres Awanawá, mulheres Axaninca, mulheres Machacari, Chacriabá, Ludmila Pataxó, Daru e, sobretudo, a experiência que tive a oportunidade de conhecer, que são mulheres que... Porque sabemos que a única ferramenta que mais impulsiona para que as mulheres saiam da situação da zona de violência se chama autonomia financeira.
30: Célia Chacriabá explica que o projeto nasceu da necessidade de que a indústria da moda brasileira se adapte às exigências de importadores, principalmente da União Europeia, que, de acordo com ela, é o maior comprador de produtos nacionais de maior valor. Célia Chacriabá explica que o projeto nasceu da necessidade de que a indústria de moda brasileira se adapte às exigências de importadores, principalmente da União Europeia, que, de acordo com ela, é a maior compradora de produtos nacionais de maior valor. A deputada explica que o Bloco Europeu editou uma norma em 2024 que passa a exigir o passaporte digital de produto para têxteis. Para receber o documento, o exportador tem de garantir a rastreabilidade completa da cadeia produtiva, desde a matéria-prima até o consumidor final. Célia Chacriabá relata ainda que a União Europeia vai exigir que as empresas monitorem impactos em direitos humanos e meio ambiente em toda a cadeia de fornecedores. Além disso, o bloco vai passar a pedir comprovação das medidas adotadas para destinação de resíduos têxteis. Ainda, segundo a deputada, todas as demandas entram em vigor em abril de 2028. O projeto, que visa criar incentivos para a exportação de moda brasileira sustentável, ainda será analisado por 4 comissões da Câmara. Da Rádio Câmara de Brasília, Maria Neves.
4: Desenvolvimento Regional.
9: Pastor Diniz, do União, propõe que parte da economia obtida com a integração de Roraima ao Sistema Interligado Nacional seja usada para reduzir a conta de luz dos consumidores do estado até 2030.
12: Pela proposta, uma parcela da redução dos gastos da conta de consumo de combustíveis seria destinada à modicidade tarifária em Roraima. Pastor Diniz afirma que a medida evita aumentos nas tarifas e corrige uma desigualdade histórica enfrentada pelo estado.
4: Economia.
0: A Câmara aprovou a criação do Orçamento Mulher. O projeto pretende dar mais transparência aos recursos destinados a políticas públicas para as mulheres no orçamento federal. A repórter Silvia Munhato explica.
13: A Comissão de Constituição e Justiça da Câmara dos Deputados aprovou a criação do Orçamento Mulher. A proposta, que deve ser enviada agora ao Senado, obriga o poder público a dar transparência aos programas e ações voltados ao atendimento das mulheres, por meio de quadros anexos nas propostas e nos relatórios de execução orçamentária. O projeto é de autoria dos deputados Laura Carneiro, do PSD do Rio de Janeiro, e Ricardo Aires, do Republicanos de Tocantins. A deputada Laura Carneiro explicou o sentido do texto.
14: Não adianta políticas públicas se nós não tivermos o dinheiro para arcar com essas políticas. O Orçamento Mulher vai, a partir do plano plurianual, a partir da Lei de Diretrizes Orçamentárias, organizar todos os recursos a serem gastos com as mulheres brasileiras.
13: A relatora da proposta na Comissão de Defesa dos Direitos da Mulher, deputada Flávia Moraes, do MDB de Goiás, citou exemplos de ações orçamentárias.
15: E como exemplo, a gente pode citar aqui para a educação os CMEIs, né, que vão atender as crianças para que as mulheres possam trabalhar, as clínicas especializadas em atendimento à saúde da mulher, as ações de enfrentamento e combate à violência contra a mulher. Enfim, então são muitas ações específicas que precisam ter investimento, ter orçamento e que, nesse caso, aprovando o Orçamento Mulher, vão ter prioridade, orçamento bem definido e claro para investimento nessas políticas.
13: De acordo com o texto aprovado, os orçamentos da União, dos estados e dos municípios deverão trazer dois quadros detalhados. O primeiro, chamado de Orçamento Mulher Proposta, deve ser entregue junto com o planejamento anual das ações orçamentárias. O segundo, Orçamento Mulher Execução, será publicado regularmente para que qualquer cidadão possa conferir quanto desse dinheiro foi efetivamente usado. Deverão constar desses documentos as despesas com educação, saúde, assistência social e outras ações em que as mulheres sejam as beneficiárias diretas. O projeto também prevê que o governo federal reúna os dados de todo o país anualmente para avaliar se os esforços dos estados e municípios estão sendo efetivos. Da Rádio Câmara de Brasília, Silvia Minhato.
16: Saúde.
29: Domingos Neto, do PSD do Ceará, é autor de projeto que cria a assistência de transição de cuidados no SUS. O objetivo é garantir que pacientes que receberam alta hospitalar continuem recebendo acompanhamento especializado antes de voltarem definitivamente para a rotina em casa.
0: A proposta de Domingos Neto prevê atendimento em unidades de transição ou por assistência domiciliar monitorada, com foco na reabilitação, cuidados paliativos e treinamento de cuidadores. Na visão dele, a medida evita reinternações desnecessárias, além de liberar leitos nos hospitais.
16: Ciência e tecnologia.
29: Bandeira de Melo, do PV do Rio de Janeiro, apoia a criação da Frente Parlamentar Mista em defesa do Programa Espacial Brasileiro. O colegiado terá como missão acompanhar e propor iniciativas voltadas ao fortalecimento do setor espacial no país.
0: Bandeira de Melo ressalta que o programa espacial envolve soberania nacional, inovação tecnológica e desenvolvimento econômico. A frente também pretende estimular políticas públicas ligadas à defesa, comunicações, previsão climática, monitoramento territorial e aplicações ambientais.
16: Cultura.
29: A Comissão de Cultura aprovou a meia entrada para os pais e responsáveis legais por pessoas com deficiência em eventos culturais e esportivos, mesmo sem a condição de acompanhante. A reportagem é de Luiz Cláudio Canuto.
17: A Comissão de Cultura aprovou o projeto que assegura a meia entrada a mães, pais e responsáveis legais por pessoas com deficiência em eventos culturais e esportivos. Pela proposta, cuidadores de baixa renda inscritos no CAD Único com renda familiar de até 2 salários mínimos também teriam esse direito. O texto final foi elaborado pela relatora deputada Érica Cocai, do PT do Distrito Federal, com base em um projeto da deputada doutora Alessandra Haber, do MDB do Pará. A proposta altera a lei que regula o benefício da meia entrada no Brasil. A exemplo da autora da proposta, a relatora afirma que essas pessoas necessitam de apoio do Estado para usufruir de seu direito à cultura, o que este projeto de lei pretende garantir com o direito ao benefício da meia entrada.
1: É fundamental que nós possamos assegurar a mais plena acessibilidade. É fundamental que nós possamos ter parcerias com a iniciativa privada, com a sociedade civil. Sem inclusão, a gente não tem direito pleno à cidade. Sem inclusão, a gente não tem direito a mergulharmos e vivenciarmos a nossa humanidade na sua plenitude.
17: A Comissão de Cultura acrescentou um único parágrafo à lei para assegurar o direito. O benefício vale para o acesso a salas de cinema, cineclubes, teatros, espetáculos musicais e circenses e eventos educativos, esportivos, de lazer e de entretenimento. A legislação vigente já garante meia entrada às pessoas com deficiência e, quando necessário, acesso a acompanhantes. No entanto, pais, mães e responsáveis legais que não estejam na condição de acompanhante no momento do evento não têm direito ao benefício. A autora da proposta, doutora Alessandra Haber, afirma que estudos apontam casos elevados de estresse, ansiedade e depressão entre cuidadores, sobretudo entre mães de baixa renda, que compõem a maioria desse grupo. E barreiras financeiras restringem o acesso dos cuidadores a essas oportunidades, comprometendo um recurso terapêutico de comprovada relevância. A proposta ainda vai ser analisada pela Comissão de Constituição e Justiça. Da Rádio Câmara de Brasília, Luiz Cláudio Canuto.
2: Justiça.
5: Sônia Guajajara, do PSOL de São Paulo, defende a realização de um debate com representantes do governo, do sistema de justiça, de organizações indígenas e de especialistas sobre a criação da Comissão Nacional Indígena da Verdade.
6: Para Sônia Guajajara, a iniciativa pode fortalecer políticas de memória, verdade, reparação e justiça voltadas aos povos indígenas. A deputada afirma que a proposta busca aprofundar a investigação de violações de direitos humanos e ampliar as garantias de não repetição.
5: Rodrigo Valadares, do PL de Sergipe, apoia projeto que define o antissemitismo na legislação brasileira para orientar políticas públicas de prevenção.

0: cria um cadastro nacional de devedores e prevê de forma subsidiária a apreensão de passaporte e da carteira de habilitação. Para as medidas dão mais eficácia para garantir os...
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2: Segurança Pública.
3: A proposta que impede um condenado por homicídio de receber herança de parentes da mesma família está pronta para análise do plenário. A repórter Paula Bittar acompanhou a votação da chamada Lei Suzane von Richthofen na Comissão de Constituição e Justiça.
4: A Comissão de Constituição e Justiça da Câmara aprovou uma proposta que impede herdeiros condenados por homicídio de receber, por vias indiretas, o patrimônio de outros parentes da mesma família. A proposta estende o chamado Instituto da Indignidade aos parentes colaterais até o quarto grau. Pela regra atual, a perda do direito à herança por crime doloso só vale quando o crime é cometido contra o dono dos bens, seu cônjuge, companheiro, pais ou filhos. O projeto foi apresentado com o objetivo de criar a Lei Suzane von Richthofen. Richthofen foi condenada a 39 anos de prisão por planejar o assassinato dos próprios pais em 2002 e hoje cumpre a pena em regime aberto. O caso voltou a repercutir pela possibilidade legal de ela herdar parte do patrimônio de um tio falecido. O texto aprovado estabelece que seguro de vida também não poderá ser pago nesses casos. Segundo a relatora da proposta na comissão, deputada Laura Carneiro, do PSD do Rio de Janeiro, essas modificações, além de trazerem mais segurança jurídica ao evitarem longas discussões judiciais em inventários, garantem que o patrimônio familiar permaneça com aqueles que respeitam a solidariedade inerente aos vínculos de sangue e afeto, compatibilizando a norma aos valores que informam o direito civil contemporâneo. A proposta que impede herdeiros condenados por homicídio de receber por vias indiretas o patrimônio de outros parentes da mesma família ainda precisa passar pelo plenário da Câmara antes de seguir ao Senado. Da Rádio Câmara de Brasília, Paula Bittar.
0: Projeto de Gilvanda Federal do PL do Espírito Santo propõe reforçar o Fundo Nacional de Segurança Pública com recursos das loterias federais. Pelo texto, 10% da arrecadação bruta das loterias, que hoje ficam com a União, passariam a ser destinados à segurança pública.
3: Gilvanda Federal também incluiu no projeto uma nova regra para eventos culturais de médio e grande porte que recebam dinheiro público. Segundo o deputado, pelo menos 25% desses recursos teriam que ser usados obrigatoriamente para pagar a segurança do próprio evento.
0: Kim Kataguiri, do Missão de São Paulo, é favorável ao projeto que proíbe condenados por pedofilia de se aproximarem de escolas, creches, parques e de manterem contato com menores de idade pelas redes sociais. Ele explica que a iniciativa visa ampliar a proteção a crianças e adolescentes.
3: O texto prevê que a justiça estabeleça um perímetro mínimo de distância entre condenados por pedofilia e locais frequentados por crianças, além das próprias vítimas. Kim Kataguiri afirma que a proposta também impede que essas pessoas exerçam atividades com contato direto com crianças.
5: Hoje, infelizmente, uma pessoa condenada por pedofilia pode se aproximar de uma escola, pode se aproximar de uma creche, pode se aproximar de um parquinho, né? E pode mandar mensagens para menores de idade, né? O que, na minha avaliação, é um absurdo, né? Isso jamais deveria acontecer. Hoje, inclusive, um pedófilo pode ter uma creche. Ele pode ser sócio, ele pode ser administrador de uma creche, e esse projeto que eu sou relator visa proibir, né? Se o pedófilo se aproximar de uma creche, mesmo que ele não tenha tido contato com uma criança, vai preso.
0: Felipe Beccari, do Podemos de São Paulo, é autor de projeto

0: que proíbe a distribuição de animais como prêmios em rifas, sorteios e outras ações promocionais. Segundo o parlamentar, a medida busca evitar abandonos e maus tratos decorrentes de adoções sem planejamento.
1: A rifa pode ser legítima por ajudar uma pessoa, alguma questão de saúde, mas os animais não podem ser rifados, porque aquela família que ganha geralmente comprou os números da cartela para ajudar a rifa, o propósito da rifa, e não estava preparada para receber aquele animal no seu seio familiar, com uma estrutura, com tempo, com financeiro. Então, animais, esperamos que no Brasil, em breve, não possam ser mais distribuídos como brindes de festas ou qualquer tipo de rifa ou sorteio.
2: Felipe Beccari informa que a proposta surgiu a partir de denúncias envolvendo animais abandonados ou mortos após serem entregues como brindes. O projeto já teve a urgência aprovada e está pronto para votação no plenário da Câmara.
0: Termina agora o jornal Câmara dos Deputados, produzido pela Rádio Câmara, com trabalhos técnicos de Wellington Teles e a apresentação de Luciana Vieira e Val Monteiro. Boa noite.
2: A Voz do Brasil volta amanhã. Uma boa noite para você.
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1: Olá, boa noite para você. 8:04, virando para 8:05 da noite desta quarta-feira, 16 de setembro. Paz e bem, vamos juntos com muito prazer aqui nas emissoras da Rede Tua Rádio. Começando hoje com Luciana Mello, Assim Que Se Faz.

Sonho de Ícaro, Biafra, aqui no Tua Essência, 8:17. Tem jogo, né? Tem Brasileirão hoje, Grêmio em campo, enfrentando o Botafogo, né? Lá no, na casa do Botafogo, né? O tricolor que precisa voltar a vencer em confronto atrasado da competição. Bom, e a situação é a seguinte: o Grêmio começou perdendo, mas empatou agora há pouco, né? Aos 35 minutos. Aos 35 minutos deste primeiro tempo, então, saiu o gol de empate do Grêmio. Giovanni Cabral, portanto, 1-1 agora, então, né? Botafogo e Grêmio. Danilo marcou aí pro Botafogo, agora já com 46 minutos, já estamos nos acréscimos, portanto, 46 minutos deste primeiro tempo, então o Grêmio vai empatando com o Botafogo 1-1.

Se foi. É o som da Laura Pausini. Fechando o primeiro bloco, a primeira meia hora de sucessos nesta quarta-feira.

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7: 8 horas e 32 minutos. Temperatura 10 graus.
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0: Os Serranos. Forma cavalo no nosso primeiro Te Aproxega na noite desta quarta-feira, 8h39, 21 para as 9. Intervalo de jogo, deixa eu ver. Não, já voltou. Já temos aí quase 3 minutos de jogo, 2h50 deste segundo tempo, 1-1, né? Lembrando então que o Grêmio vai empatando com o Botafogo. 1-1, então, nessa noite brasileira. 999-53-0616, o nosso WhatsApp, para você participar, interagir aqui com a gente. Simone?
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0: Então me diz.
1: A vida é boa pra mim. 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

David Bowie aqui na seleção musical da tua rádio. Fechando a primeira hora de sucessos, 2 minutos agora para as 9. Deixa eu dar uma olhada no jogo para saber se mudou alguma coisa. É, e mudou, infelizmente mudou, né? Digo infelizmente porque saiu o segundo gol do Botafogo, né? Portanto, o Grêmio voltou a perder, né? Estava empatando em 1-1 e saiu o segundo gol do Botafogo. Estamos com 22 minutos deste segundo tempo. Então agora, novamente, o Grêmio perde para o Botafogo, desta vez 2-1. Vamos acompanhando aí o desenrolar deste segundo tempo. Olha, foi frio no amanhecer desta quarta-feira, né? A temperatura mínima foi em

0: Vacaria, 1 grau e 4 décimos negativos. É, exatamente, segundo a Climatempo, a menor temperatura no amanhecer de hoje. E em Bom Jesus, as temperaturas ficaram também próximas de 0 grau. Foi o caso de Bom Jesus, então, com 1 décimo, né? Um décimo positivo neste caso, né? Muitos Capões com 7 décimos, e Getúlio Vargas 1 grau e 1 décimo. 9 da noite, está na hora do intervalo. Daqui a pouquinho eu volto com mais músicas. 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
2: 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Temperatura 10 graus.
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